0: As novidades da operação será o emprego de drones no apoio ao trabalho. Os equipamentos vão ampliar a capacidade de observação das rodovias e pontos de maior concentração de pedestres e veículos. A operação também vai contar com o apoio de um helicóptero e, em caso de emergência, ligue 191. Reportagem Luciana Colares de Holanda.
1: E o Santuário Nacional de Aparecida, no interior de São Paulo, se prepara para receber uma multidão de devotos na próxima segunda-feira, dia dedicado à padroeira do Brasil.
2: De acordo com o Ministério do Turismo, mais de 500 mil fiéis são esperados para as celebrações e o feriado prolongado deve movimentar cerca de 3 bilhões e 590 milhões de reais na economia da região.
1: Neste ano, a rota de peregrinação Caminho da Fé, que termina no Santuário de Aparecida, passa a ser reconhecida por lei como Rota Turística Nacional, com o objetivo de estimular o turismo religioso, cultural e rural.
2: Para quem vai à região, a recomendação é redobrar a atenção nas estradas, que recebem grande número de romeiros a pé e de bicicleta.
1: Centenas de estudantes e pesquisadores tiveram seus trabalhos interrompidos pelo incêndio que atingiu laboratórios da Universidade Federal de Pernambuco na noite da última quarta-feira.
2: A Polícia Federal instaurou um inquérito e iniciou a perícia para apurar o caso.
1: Por conta do episódio, a CAPES, Coordenação de Aperfeiçoamento de Pessoal de Nível Superior, anunciou a prorrogação de bolsas e apoio para a retomada das pesquisas em outras instituições.
2: No local será erguida uma nova estrutura com 7 mil metros quadrados e recomposição total dos laboratórios.
3: A nova estrutura que será erguida na Universidade Federal de Pernambuco terá cerca de 7 mil metros quadrados, mais que o dobro da área do prédio atingido pelo incêndio. A previsão é que a obra comece após a conclusão da perícia e das investigações sobre o ocorrido. Também será feita a recomposição dos equipamentos dos laboratórios atingidos. O ministro da Educação, Leonardo Barchini, esteve na universidade para acompanhar de perto a situação.
4: A minha vinda aqui, primeiro, para prestar solidariedade aqui à comunidade acadêmica da universidade, em especial aos professores, aos cientistas, aos estudantes que faziam suas pesquisas aqui no prédio, e tudo aquilo que for necessário nós faremos para que os prejuízos sejam os mínimos possíveis, principalmente o prejuízo na pesquisa e principalmente no bem-estar dos estudantes.
3: No local atingido funcionavam laboratórios de diferentes áreas, como fármacos, genética e inovação terapêutica. Nesses espaços, estavam em andamento pelo menos 200 trabalhos acadêmicos. A CAPES anunciou que, com o incêndio, as bolsas de pesquisadores serão prorrogadas pelo tempo necessário à continuidade dos trabalhos. Estudantes de doutorado e mestrado poderão dar andamento às pesquisas em instituições estrangeiras e nacionais, em parceria com a UFPE. A Polícia Federal está investigando as causas do incêndio. Foi instaurado inquérito e iniciados os trabalhos de investigação e perícia. Por enquanto, o trabalho é feito com a ajuda de robôs e drones, já que as condições do prédio ainda não permitem a entrada dos peritos. A ideia é identificar a origem do fogo e reconstruir a dinâmica do incêndio. Reportagem Graziela Mendonça.
1: Abastecer o carro deve ficar mais barato a partir desse mês.
2: O governo federal zerou os impostos sobre a gasolina por 30 dias e ampliou os subsídios ao etanol e ao diesel importado.
1: As medidas buscam conter a alta dos combustíveis gerada pela crise internacional do petróleo, em razão dos conflitos no Oriente Médio.
2: Além dos subsídios, postos e distribuidoras passam por fiscalização reforçada para garantir que a redução chegue ao consumidor sem abusos.
5: Com a decisão, fica zerada por 30 dias a cobrança dos impostos PIS, COFINS e CID sobre a importação e a comercialização de gasolina. Esse período pode ser prorrogado. No caso da gasolina, o desconto será de 89 centavos por litro. Também foi prorrogada a desoneração do etanol hidratado, de 19 centavos por litro. Além disso, foi anunciada uma subvenção extra aos importadores de óleo diesel. Agora, eles passam a receber R$ 1,40 por litro a mais, além dos R$ 2,12 que já estavam em vigor. O montante que deixará de ser arrecadado será compensado com receitas extraordinárias do petróleo da União. O ministro do Planejamento e Orçamento, Bruno Moretti, explica os impactos das medidas.
6: Isso vai trazer ainda mais tranquilidade para a garantia de abastecimento interno para a nossa oferta e de estabilidade de preço. O custo, repito, dessa subvenção vai no valor de 1,6 bilhão por esse período de 30 dias.
5: Também foi apresentado um balanço da operação Carga Pesada, que fiscalizou os preços praticados nos postos de...
6: E de estabilidade de preço. O custo, repito, dessa subvenção vai no valor de 1,6 bilhão por esse período de 30 dias.
5: Também foi apresentado um balanço da operação

0: as práticas abusivas continuará.
1: Foram realizadas 271 medidas nessas duas semanas e meia pela Senacom, sendo compreendidas 142 notificações, que é o acompanhamento e monitoramento de preço documentado, mas também 129 processos administrativos sancionatórios, onde há uma acusação formal sobre a elevação dessa margem de preço. Essas medidas vão continuar, elas são de natureza permanente e a gente espera cada vez mais encontrar uma normalidade ou pelo menos uma adequação.
0: As ações buscam conter a alta dos preços dos combustíveis provocada pelo conflito no Oriente Médio. O preço do petróleo passou de $100 por barril, mais de 40% acima do valor registrado antes da guerra. Com locução de Thaís de Araújo, reportagem Márcia Fernandes.
2: Pois é, e abastecer o veículo com etanol ou diesel no Brasil vai além da escolha na bomba. Movimenta uma ampla cadeia produtiva, gera empregos e tem impacto na renda no país.
3: Com mudanças recentes no percentual de biocombustíveis misturados à gasolina, os motoristas também exercem papel fundamental na fiscalização, podendo denunciar irregularidades.
2: Confira na reportagem de Luana Karen.
4: Os carros ainda eram raros nas ruas quando o etanol começou a ser pesquisado no Brasil. Era a década de 1920 e a ideia era reduzir a dependência do petróleo que vinha do estrangeiro. Mas foi na década de 1970, com o encarecimento dos combustíveis fósseis após sucessivas crises, que surgiu no Brasil o Programa Nacional do Álcool, o Proálcool. Como explica o professor de Química da Universidade de Brasília, Paulo Anselmo Soares.
5: Na década de 70, quando tem aquelas crises do petróleo, e aí a gente tem várias iniciativas, uma delas é o etanol, mas a gente teve outros também, como o carvão vegetal, também teve a iniciativa do óleo e o biodiesel para substituir o diesel de petróleo.
4: Atualmente, o Brasil produz etanol anidro, que é misturado à gasolina, e etanol hidratado, disponível diretamente nos postos de combustível. Desde 1º de agosto, a mistura de etanol anidro à gasolina passou de 30% para 32%. Já o biodiesel está disponível apenas na mistura com o diesel. Em cada litro de diesel, está autorizada a adição de 15% de biodiesel. O professor Paulo Soares, da UNB, explica que a maior parte da matéria-prima para a produção do biodiesel vem da soja.
5: 70, 75% que vem da soja. Aí temos mais um pouquinho aí que vem de outras commodities agrícolas, como, por exemplo, o caroço de algodão. Mas a gente também tem o processamento aí de um monte de resíduos do frigorífico.
4: A diretora do Departamento de Biocombustíveis do Ministério de Minas e Energia, Lorena Mendes de Souza, destaca que o uso de biocombustíveis reduz impactos ambientais e movimenta toda uma indústria nacional criada em torno das produções de etanol e biodiesel.
6: Porque eles são uma das principais ferramentas que a gente tem para reduzir emissões de gás de efeito estufa. Mas, na verdade, eles acabam fazendo muito mais do que isso. Fortalecem a segurança energética, a segurança do abastecimento, acaba gerando emprego, renda, desenvolvimento em todas as regiões do país.
4: No Brasil, a Agência Nacional do Petróleo, Gás Natural e Biocombustíveis, ANP, é o órgão responsável por definir as especificações dos combustíveis e também por fiscalizar a qualidade de toda a cadeia de abastecimento. O consumidor também pode contribuir para a identificação de possíveis irregularidades, fazendo denúncias no telefone da ANP, o 0800-970-0267. Reportagem Luana Karen.
3: São pescadores artesanais de todo o país. Foi ampliado o prazo para solicitar o seguro defeso.
2: Agora, os trabalhadores podem fazer o pedido entre 30 dias. Pedido 30 dias antes e até 90 dias depois do início do período de restrição da pesca. A mudança busca facilitar o acesso e garantir o benefício a quem tem direito.
3: O período é marcado pela pausa temporária na pesca para proteger a reprodução dos animais.
2: Além do novo prazo, o INSS confirmou o pagamento do quarto lote do seguro defeso para mais de 21 mil pescadores.
3: Os depósitos acontecem entre os dias 13 e 17 de outubro. Para consultar a data exata da liberação, liberação, o trabalhador deve acessar o aplicativo da carteira de trabalho digital.
2: Se preferir, a consulta também pode ser feita pelo telefone, pela central.

0: central Alô Trabalho, no número 158.
1: Quem trabalha por conta própria encontra no acesso a novos clientes a oportunidade de aumentar a renda dos pequenos negócios.
0: E na Semana do Empreendedor, uma ferramenta gratuita conecta prestadores de serviço a demandas de órgãos públicos. É a plataforma Contrata Mais Brasil.
1: E ainda tem a possibilidade de crédito e renegociação de dívidas para pequenos empresários. Confira na reportagem.
2: Quem trabalha por conta própria sabe. Encontrar um novo cliente pode fazer diferença no fim do mês. Assim foi com Gutenberg, que presta serviços gerais em Pernambuco e conseguiu uma oportunidade de trabalho em um posto de saúde no Recife. A contratação aconteceu por meio do Contrata Mais Brasil, plataforma que aproxima pequenos negócios de órgãos públicos e envia ao empreendedor, pelo WhatsApp, avisos sobre oportunidades de contratação de acordo com a atividade e o município.
3: Eu identifiquei uma demanda que eu poderia realizar o serviço. Contactei o gerente, realizei a visita técnica. No outro dia já fui contratado, que foi para troca de película fumê, para colocar nas janelas do posto de saúde. Emiti a nota fiscal e o gerente já realizou o pagamento no Pix.
2: Desde o ano passado, o Contrata Mais Brasil registrou 68 milhões de reais em contratos firmados. Atualmente, há 602 oportunidades disponíveis para prestação de serviços. Nesta Semana do Empreendedor, marcada pelo Dia do Empreendedor, no último dia 5, a experiência de Gutenberg mostra como o acesso a oportunidades pode abrir caminho para quem já está pronto para trabalhar. Mas quem trabalha por conta própria também precisa de apoio para organizar o negócio. Sobre esses serviços, fala o ministro do Empreendedorismo, da Microempresa e da Empresa de Pequeno Porte, Paulo Henrique Pereira.
4: Quando um pequeno negócio consegue chegar a um novo cliente, isso pode representar mais renda, mais trabalho e uma oportunidade de crescimento. E hoje, já existem ferramentas disponíveis para ampliar essas possibilidades e também facilitar o acesso a crédito e outros serviços importantes para quem empreende.
2: Entre essas opções estão o Procred 360, linha de crédito para MEIs e microempresas, e o Desenrola MEI, voltado à renegociação de dívidas. Para conhecer essas e outras opções, basta acessar o portal do empreendedor no endereço gov.br/empreendedor. Reportagem Andressa Conde.
0: Segunda-feira é dia das crianças e quem vai comprar os presentes nesse final de semana precisa ficar atento com a qualidade dos brinquedos.
1: Desde setembro, o Inmetro tem realizado operações de fiscalização em todos os estados para averiguar se os produtos atendem aos requisitos técnicos e de segurança antes de chegar ao consumidor, inclusive nas vendas pela internet.
0: Confira os cuidados que você deve ter na hora das compras, na reportagem de Márcia Fernandes.
5: Na hora de escolher o brinquedo ideal para o Dia das Crianças, tem gente que leva em conta se o objeto vai ser divertido, se vai agradar o presenteado, mas é preciso ter atenção na escolha. Segundo o Inmetro, um dos cuidados importantes é observar o selo que indica se o presente corresponde à idade da criança. É preciso observar também se há peças pequenas ou produtos tóxicos na composição. Valnei Cunha é chefe da divisão de fiscalização do Inmetro. Ele explica que uma das principais medidas que devem ser tomadas é verificar se ele possui o selo de identificação da conformidade do Inmetro.
6: Quando um produto, ele é certificado pelo Inmetro, ele obrigatoriamente vai passar por vários ensaios, vários testes, para que possa caracterizar a segurança do uso desse produto.
5: O Inmetro destaca que é preciso ter cuidado também com os chamados squishes e slimes, brinquedos macios, que muitas vezes imitam alimentos e possuem texturas atraentes. Diferente do que muitas vezes é divulgado nas redes sociais, esses materiais não podem ser aquecidos no micro-ondas, forno ou outras fontes de calor. Vale também a regra que deve ser seguida na escolha de qualquer brinquedo: observar a procedência, a faixa etária e as informações de segurança, como o selo. É o que aponta Valnei Cunha, do Inmetro.
6: Quando você tem um brinquedo, ele apresenta o selo do Inmetro, o Inmetro está atestando que ele passou por vários ensaios para mostrar a qualidade e a segurança no uso daquele produto.
5: Outra dica importante é comprar sempre no mercado formal, evitando camelôs e feiras, um cuidado que o aposentado Antônio Elcio faz questão de tomar.
7: Eu compro sempre na loja, que é mais seguro, né? A gente vê selo de Inmetro, vê tudo, né?
5: Daniel Carnaúba é diretor do Departamento de Proteção e Defesa do Consumidor. Ele destaca que o consumidor pode procurar órgãos competentes no caso de comprar um produto falsificado.
8: Primeiro, fazer uma reclamação direta para para a loja ou para o site aonde ele adquiriu. É importante também que o consumidor reporte esse caso para os órgãos de defesa do consumidor, fazer uma denúncia para os PROCONs.
5: Empresas e estabelecimentos que comercializam produtos não regulamentados estão sujeitos a penalidades. Se o consumidor identificar um brinquedo falsificado ou sem o selo do Inmetro à venda, pode comunicar o caso à ouvidoria do Inmetro pelo telefone 0800-285-1818. Reportagem Márcia Fernandes.
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1: Imagine fazer uma viagem e ao invés de se hospedar em um quarto, você vai ficar numa cabine. Os corredores ganham outro nome, são decks. E pelas janelas do hotel flutuante, uma cidade diferente da costa brasileira no horizonte.
0: É chegada a temporada de cruzeiros, que vai de outubro a abril do ano que vem.
1: Os navios podem chegar a receber mais de 6 mil passageiros em uma só viagem.
0: A previsão dessa temporada é de mais de 830 mil leitos com diferentes roteiros.
1: E quem já viveu a experiência garante. Além da estrutura de lazer a bordo, viajar de cruzeiro é a oportunidade de conhecer vários destinos sem precisar desfazer as malas a cada parada.
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11: Mais de 7 mil quilômetros do território brasileiro são banhados pelo mar, formando praias paradisíacas e paisagens de tirar o fôlego. E já que estamos falando de mar, que tal viajar por ele? No mês de outubro, abre oficialmente a temporada de cruzeiros no Brasil. Até abril, estão previstos 8 navios que vão oferecer 187 roteiros e 675 escalas. Os dados do Ministério do Turismo mostram um aumento de 24% em relação à temporada anterior. Viajar por diferentes destinos, sem trocar de hotel, carregar malas ou abrir mão do lazer. Essa opção tem atraído cada vez mais gente e de todas as idades. É o que conta o Daniel Marrocos, especialista no segmento.
12: O melhor custo-benefício dentro de uma viagem, você já inclui a alimentação, hospedagem, deslocamento, todo o entretenimento. Então, dentro de um pagamento só, a gente consegue englobar todos os serviços. Acaba sendo muito prático e econômico.
11: Há quem avalie o cruzeiro como um resort flutuante. A bordo, os passageiros encontram piscinas, restaurantes, além de shows e festas. E uma viagem de cruzeiro também pode ter um significado especial. Para além do turismo, a experiência pode realizar um sonho. O Raimundo Feitosa embarcou no cruzeiro temático do cantor Roberto Carlos. Fã do músico, ele já repetiu a viagem, mas na segunda vez fez uma surpresa para a esposa.
13: Achei que ia vir de navio, ela olhou para minha cara assim e disse: o que nós vamos fazer aqui? Eu disse: te acorda, mulher, nós estamos no navio de novo. Ela disse: eu não acredito. Aí foi uma emoção, tipo assim, resumindo, principalmente quem nasceu aqui no Aço, interior e tal, poxa, passar 5 dias no cruzeiro do Roberto Carlos é como se estivesse no paraíso, como se estivesse no céu, né?
14: Eu te amo.
11: Além da estrutura de lazer, a possibilidade de conhecer várias cidades durante uma mesma viagem também atrai passageiros. O navio segue o roteiro previsto, enquanto os viajantes podem desembarcar para conhecer os destinos e retornar à mesma cabine no fim do passeio. A Lilian Feitosa também é fã desse tipo de turismo. Ela gosta do conforto de não precisar desfazer as malas cada vez que o navio atraca em uma nova cidade.
15: As paisagens são lindas, né? A gente pode conhecer vários locais sem você ter necessariamente que se hospedar naquele local. Você pode passar o dia, muitas vezes até 2 dias. Então é muito bom, é muito bacana. Eu acho assim, eu sou uma entusiasta de cruzeiros.
11: E para quem pensa em embarcar, a dica é comparar os roteiros, verificar quais serviços estão incluídos no pacote e calcular os gastos extras, como bebidas, excursões e outras atividades cobradas à parte. Assim, dá para escolher a viagem que combina com o orçamento e aproveitar a experiência de conhecer novos destinos sem precisar trocar de hotel a cada parada e curtir muito a vista do nosso delicioso litoral brasileiro. Eu sou a Raquel Mariano e até a próxima viagem.
0: semana que vem, do alto mar, nós vamos direto para as serras de Minas Gerais.
1: A gente celebra o Dia do Patrimônio Cultural e Material, instituído pela Unesco, para falar de uma iguaria que está na mesa de muitos brasileiros, o queijo Minas.
0: Então, prepare o paladar e acompanhe A Voz pelo Brasil.
1: As notícias do governo federal.
0: Uma realização da Secretaria de Comunicação Social da Presidência da República.
1: Com produção da empresa Brasil de Comunicação.
0: Fique agora com as notícias do Poder Judiciário e do Congresso Nacional. Boa noite.
1: Lembrando que segunda-feira, feriado nacional, não tem A Voz do Brasil. A gente volta na terça-feira. Boa noite, bom feriado.
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17: Presidente do STF, do CNJ, defende fortalecimento da magistratura e preservação das garantias constitucionais.
18: STJ define critérios para penhora de salário por dívidas não alimentares.
17: Parceria entre TSE e MEC vai levar educação política para as escolas brasileiras.
18: Boa noite, eu sou Marcela Luiz.
17: E eu sou Walter Lima.
18: O presidente do Supremo Tribunal Federal e do Conselho Nacional de Justiça, ministro Edson Fachin, participou nesta sexta-feira do encerramento da 22ª reunião do Conselho Nacional de Presidentes de Tribunais de Justiça, CONSEPRE. O evento ocorreu no Tribunal de Justiça do Paraná, em Curitiba.
17: Na ocasião, o ministro Fachin afirmou que a modernização do judiciário deve conciliar eficiência, independência judicial e respeito à Constituição. O ministro defendeu o fortalecimento da magistratura e a preservação das garantias constitucionais.
19: Valorizar a magistratura com transparência e sob regras bem informadas não se trata de defender corporações, trata-se sim de defender a qualidade da jurisdição que é cidadã e que o cidadão recebe.
18: Fachin destacou várias medidas adotadas para fortalecer o sistema de justiça, como o grupo de trabalho coordenado pelo desembargador Francisco de Oliveira Neto, para analisar propostas legislativas relacionadas à remuneração da magistratura.
17: O presidente do STF do CNJ também ressaltou o projeto de modernização do sistema de justiça, conduzido pelo Centro de Estudos Constitucionais do Supremo. A iniciativa reúne contribuições de 87 instituições para a formulação de propostas de aprimoramento do judiciário.
18: STJ decide que, em casos excepcionais, salários e outras verbas remuneratórias podem ser penhorados para pagar dívidas não alimentares, independentemente do valor recebido pelo devedor.
17: O entendimento foi firmado em recurso repetitivo. Fátima Uchoa.
20: A tese definida servirá para orientar juízes e tribunais de todo o país na análise de casos com a mesma questão jurídica. Ainda segundo o STJ, a penhora só será permitida quando frustrados outros meios de cobrança e, mesmo assim, deve sempre preservar o mínimo necessário para o sustento do devedor e da família dele. O relator ministro Raul Araújo afirmou que a obrigação de provar o comprometimento do sustento digno é do próprio devedor, que detém maior possibilidade de apresentar em juízo informações sobre despesas essenciais como moradia, alimentação, educação e saúde.
18: O Tribunal Superior Eleitoral e o Ministério da Educação fecharam uma parceria para levar educação política e o direito da cidadania às escolas.
17: O assunto passou a ser obrigatório na educação básica depois de uma mudança na Lei de Diretrizes e Bases da Educação Nacional, aprovada em julho. Vitor Struck.
21: O presidente do TSE, ministro Cássio Nunes Marques, e o ministro da Educação, Leonardo Barchini, firmaram compromisso de parceria para levar a educação política e o direito da cidadania às escolas de todo o Brasil. Os dois órgãos irão definir como esses conteúdos vão ser trabalhados, temas como a história do voto e como as eleições acontecem devem entrar em discussão. O TSE vai fornecer material didático e indicar especialistas para apoiar professores e estudantes.
18: O Brasil tem 1.650.000 crianças e adolescentes em situação de trabalho infantil.
17: A Justiça do Trabalho está atenta e atua para combater esse tipo de exploração. Simone Moura.
3: A lei proíbe o trabalho antes dos 16 anos, exceto como aprendiz a partir dos 14. Os últimos dados do IBGE apontam mais de 500.000 de crianças e adolescentes nas piores formas de trabalho infantil, como as que oferecem riscos à saúde e ao desenvolvimento. Por isso, o TST e o Conselho Superior da Justiça do Trabalho reforçam a prevenção e o combate ao trabalho infantil em todo o país.
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18: Uma boa noite.
17: E um bom fim de semana.
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0: Eu sou Paula Groba.
1: E eu sou Humberto Pinheiro.
0: E estes são os destaques de hoje do Jornal do Senado, que começa agora.
1: Votação em segundo turno da PEC sobre fim da escala 6x1 pode ter calendário acelerado.
0: Senado fica sem representantes da Constituinte pela primeira vez desde 1988.
1: Senadores discutem se suspensão de salário de agente público afastado por violência contra a mulher é constitucional.
0: Boa noite.
1: Boa noite.
0: O fim da escala 6x1, que pode garantir mais dias de descanso aos trabalhadores, avança no Senado.
1: Os senadores realizaram a terceira sessão de discussão da proposta em primeiro turno. E o calendário de votação em segundo turno pode ser acelerado. Repórter Pedro Pincer.
2: As duas últimas sessões devem ocorrer na próxima semana, quando também é esperada a votação em primeiro turno. A votação em segundo turno depende da aprovação de um requerimento de calendário especial, mais curto, que está sendo elaborado pela liderança do governo no Senado. O documento está em fase final de coleta de assinaturas e deverá ser apresentado na próxima semana. A líder do governo, Tereza Leitão, do PT de Pernambuco, acertou com o presidente da Casa, Davi Alcolumbre, que vai encaminhar o pedido. Ele disse que vai enviar o requerimento para votação no plenário logo que o receber. Se aprovado, o calendário especial poderá permitir a votação da PEC em dois turnos na mesma semana. Para o senador Paulo Paim, do PT do Rio Grande do Sul, o Senado deveria aprovar o texto por unanimidade. Segundo ele, nenhum parlamentar deveria querer ter no currículo um voto contra a redução da jornada.
3: Não podemos aceitar que alguém passe a vida inteira trabalhando 6 dias e descansando 1 dia. Chegou a hora da mudança. Não podemos aceitar jornadas que afastem pais, mães, filhos, netos e bisnetos. Não podemos aceitar que o trabalhador chegue à aposentadoria doente, cansado, sem forças para aproveitar a vida.
2: Uma PEC precisa ter ao menos 3/5 dos votos favoráveis nas duas votações, o que representa o apoio de pelo menos 49 senadores.
0: A senadora Zenaide Maia, do PSD do Rio Grande do Norte, também se manifestou a favor da redução da jornada de trabalho, que segundo ela é especialmente importante para as mães solo. De acordo com a parlamentar, essas mulheres precisam conciliar o trabalho, a educação dos filhos e a responsabilidade pelo sustento da família.
1: Ao citar que algumas empresas já adotam voluntariamente a jornada de 40 horas semanais, Zenaide Maia ressaltou que o fim da escala 6x1 também pode estimular o consumo, pois trabalhadores com mais tempo disponível teriam melhores condições de participar da economia.
4: Nós temos no Brasil 10.300.000 mulheres que são mães solo, ou seja, cuida dos seus filhos sozinhas. Essa mulher só tem o domingo para olhar seus filhos, para fazer sua feira, adoece qualquer ser humano normal, mentalmente, exaustivamente.
0: Na mesma linha, a senadora Leane Lemos, do PSB do Distrito Federal, afirmou que 57% das pessoas que seriam beneficiadas pela redução da jornada de trabalho são mulheres, que também enfrentam jornadas de trabalho doméstico e de cuidados com a família. De acordo com a parlamentar, desde 1935, a Organização Internacional do Trabalho fala em 40 horas como a carga ideal a ser alcançada por todos os países. Segundo ela, atualmente 50% dos países já adotam essa carga horária semanal.
1: Para Leane Lemos, a redução da jornada não significa necessariamente queda de produtividade e acrescentou ainda que há uma tendência mundial de buscar maior equilíbrio entre a vida profissional e a pessoal. Na avaliação da senadora, o fim da escala 6x1 pode beneficiar principalmente trabalhadores de menor escolaridade e em situação de maior vulnerabilidade.
5: Os mais afetados são aqueles que têm menor escolaridade, maior vulnerabilidade, analfabetos e pessoas com ensino fundamental incompleto. 91% das pessoas trabalham mais do que 40 horas semanais nessas condições.
0: Um projeto em análise no Senado prevê a suspensão da remuneração de agente público afastado por violência contra a mulher.
1: O texto está pronto para votação na Comissão de Direitos Humanos, mas o relator considera que a medida pode ser inconstitucional. A reportagem é de Luísa Mello.
6: A proposta do senador Nelsinho Trade, do PSD do Mato Grosso do Sul, inclui a suspensão de salário de agente público enquanto estiver afastado por violência doméstica contra a mulher. O texto muda a Lei Maria da Penha com o objetivo de ampliar a proteção de mulheres vítimas de violência. A senadora Damaris Alves, do Republicanos do Distrito Federal, disse em plenário que é preciso revisar as políticas públicas de proteção feminina.
7: Nós temos mecanismo de defesa, proteção, e nós não estamos dando conta. O que está acontecendo? Nós vamos ter que parar tudo e a gente vai ter que rever a violência contra a mulher no Brasil.
6: A proposta está pronta para votação na Comissão de Direitos Humanos. O relator, sargento Reginauro, do PSDB do Ceará, apresentou em setembro um parecer pela rejeição porque a considera inconstitucional. Segundo ele, seria uma espécie de punição antes da sentença definitiva.
0: A geração de parlamentares que ajudou a escrever a Constituição Brasileira de 1988 não terá mais representantes no Senado a partir de 2027.
1: A mudança marca uma transição histórica na Casa, que pela primeira vez desde a promulgação da Carta não contará com nenhum constituinte entre seus integrantes. Repórter Rodrigo Rezende.
8: Depois de quase 40 anos da promulgação da Constituição Cidadã, em 1988, pela primeira vez em 2027, o Senado não terá entre seus integrantes pelo menos um representante que participou da Assembleia Constituinte na década de 80. O senador Renan Calheiros, do MDB de Alagoas, era um dos integrantes daquele colegiado, mas perdeu a eleição para Arthur Lira, do PP, e Marina JHC, do PSDB. Outro constituinte que deixa o Congresso a partir de 2027 é o senador Paulo Paim, do PT do Rio Grande do Sul. Ele não disputou as eleições de 2026. Paim destaca que a constituinte foi um dos marcos de sua carreira política.
9: Por decisão de um Congresso de Trabalhadores, liguei deputado federal constituinte. Escolhi um para ser o deputado federal constituinte. Eu fui eleito pelo Rio Grande do Sul. Depois de 40 anos, deixarei o Congresso.
8: No caso da Câmara dos Deputados, apenas um representante da Constituinte de 1988 conseguiu mandato a partir de 2027. É o deputado federal Sérgio Brito, do PSD da Bahia.
10: Eleições 2026.
0: Quem não votou no primeiro turno e ainda não justificou tem até o dia 3 de dezembro para regularizar a situação. O pedido pode ser feito pelo aplicativo e-título, pelo autoatendimento eleitoral, na internet ou presencialmente em qualquer cartório eleitoral. É necessário apresentar documento que comprove o motivo da ausência.
1: Quem não justificar ou não pagar a multa fica com o título irregular e pode ter restrições, como a impossibilidade de obter passaporte, tomar posse em concurso público e renovar matrícula em instituição pública de ensino. A multa é de R$3,51 por turno não votado. Quem não votar no segundo turno terá até 8 de janeiro de 2027 para justificar a ausência. Com edição de Paula Groba e trabalhos técnicos de Eliseu Caires, o Jornal do Senado fica por aqui. Acompanhe agora as notícias do Tribunal de Contas da União e da Câmara dos Deputados. Boa noite.
0: Uma boa noite e um bom fim de semana.
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11: 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Gestores públicos municipais de todo o país podem participar. Durante os dois dias, serão realizadas oficinas, atividades de formação e troca de experiências sobre desafios enfrentados para melhorar a gestão pública. A programação também vai permitir que os participantes conheçam experiências de outros municípios e discutam soluções que podem ser aplicadas na administração pública. 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
13: Plenário pode criar assentamentos agrícolas nas periferias das cidades.
14: Outubro Rosa alerta sobre prevenção e tratamento do câncer de mama.
13: Comissão aprova pena maior para feminicídio em situações específicas.
15: Boa noite. A Comissão de Constituição e Justiça aprovou o aumento da punição para feminicídio em determinadas situações. O objetivo é modernizar a legislação para não dar chance de o criminoso receber uma pena mais leve. Quem tem os detalhes é a repórter Paula Bittar.
16: A Comissão de Constituição e Justiça da Câmara aprovou uma proposta que prevê o aumento de pena para o crime de feminicídio em determinadas situações. O feminicídio é o assassinato de mulheres no contexto de violência doméstica ou por discriminação por elas serem mulheres. A versão aprovada pela CCJ foi um texto apresentado pela relatora, deputada Laura Carneiro, do PSD do Rio de Janeiro. O original da deputada Érica Hilton, do PSOL de São Paulo, torna mais rigorosa a punição para quem agredir mulheres com o objetivo de causar lesões, mutilações ou traumas em áreas como rosto, pescoço, cabeça, seios e genitália. Mas Laura Carneiro argumentou que o Código Penal já prevê como circunstâncias agravantes o motivo fútil ou torpe, o emprego de tortura ou outro meio cruel e a prática de violência contra a mulher. Isso já abrangeria o objetivo do projeto, segundo ela. O texto apresentado por Carneiro, segundo a relatora, busca modernizar a legislação, fazendo com que o feminicídio passe a ter total consonância com o crime de homicídio de mesma natureza, não deixando nenhuma brecha legal que possa resultar numa punição mais leve ao criminoso.
17: Boa parte dessas situações cruéis e covardes já encontram amparo e punição severa nas agravantes gerais, nas qualificadoras do nosso Código Penal, na Lei Maria da Penha. Ou seja, o sistema jurídico já reprova duramente essa violência. Então, nós adequamos nosso relatório, mudamos um pouquinho o texto da deputada Érica Hilton para dar um recado social ainda mais firme. É o Estado endurecendo a lei para dizer que a vida, a integridade, a dignidade das mulheres brasileiras não serão toleradas se forem violadas dessa maneira.
16: De acordo com o texto aprovado, a pena para o crime de feminicídio, que atualmente é de reclusão de 20 a 40 anos, será aumentada em um terço se o crime for cometido por motivo torpe ou fútil nas dependências de instituição de ensino ou por integrante de organização criminosa ultraviolenta, grupo paramilitar ou milícia privada. Hoje, o Código Penal já prevê esse aumento quando o feminicídio for cometido em outros casos, como durante a gestação, nos 3 meses posteriores ao parto, se a vítima é a mãe ou a responsável por criança, adolescente ou pessoa com deficiência de qualquer idade, contra pessoa menor de 14 anos ou maior de 60 anos, ou em descumprimento das medidas protetivas de urgência previstas na Lei Maria da Penha, entre outros. A proposta que aumenta a pena para o crime de feminicídio em determinadas situações ainda depende de análise pelo plenário. Da Rádio Câmara de Brasília, Paula Bittar.
18: Projeto de Fausto Pinato do União de São Paulo cria o programa Mulher Segura para prevenir o feminicídio por meio de um sistema de alerta precoce e sigiloso. Pelo texto, familiares, vizinhos ou serviços de saúde poderão informar sinais de risco e violência doméstica antes mesmo do registro de boletim de ocorrência.
15: De acordo com Fausto Pinato, a aproximação será feita de forma discreta em locais que a vítima já frequenta, como postos de saúde ou escolas dos filhos. Ele reforça que a medida busca agir antes da tragédia, oferecendo proteção, suporte psicológico e ações de autonomia financeira para as mulheres.
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0: Banda Federal do PL do Espírito Santo apresentou o projeto que aumenta as penas para o crime de estupro de vulnerável. O texto também prevê castração química como condição para benefícios na execução penal, mediante avaliação médica e decisão judicial.
1: O projeto de Gilvanda Federal também estabelece o uso de tornozeleira eletrônica por no mínimo 5 anos após a soltura de condenados por crimes sexuais. Para ele, a medida reforça a segurança de crianças e adolescentes, mantendo o devido processo legal.
0: Projeto de Pinheirinho, do PP de Minas Gerais, torna obrigatória a realização de campanhas educativas permanentes nas escolas públicas e privadas sobre a prevenção da violência contra crianças e adolescentes. O deputado propõe foco especial no mês do Maio Laranja, com orientações para cada faixa etária.
1: Pinheirinho avalia que as denúncias são subnotificadas porque a maioria dos abusos acontece dentro do ambiente familiar. Ele reforça que a escola é essencial na identificação precoce dessas situações e defende a capacitação dos educadores para reconhecer sinais de violência.
0: Daniel Freitas, do PL de Santa Catarina, defende a aprovação da proposta que reorganiza o sistema de segurança pública para ampliar a integração entre União, Estados, Distrito Federal e municípios. O texto que cria o Sistema Único de Segurança Pública foi aprovado pela Câmara e está em análise no Senado.
1: Daniel Freitas entende que a medida pode tornar mais eficiente o enfrentamento ao crime organizado, com o planejamento conjunto e o compartilhamento de informações entre os órgãos de segurança das 3 esferas de poder.
0: Jadiel Alencar, do Republicanos do Piauí, apresentou o projeto que obriga provedores de serviços digitais a comunicar às autoridades situações que indiquem risco concreto e grave à vida ou à integridade física. A medida alcança também informações de sistemas de inteligência artificial.
1: Segundo Jadiel Alencar, a proposta determina que situações de risco identificadas pelas plataformas sejam analisadas por uma pessoa antes da comunicação às autoridades. Ele aponta que o objetivo é prevenir ameaças, mas sem permitir vigilância generalizada ou decisões baseadas apenas em sistemas automatizados.
2: Transportes.
0: A Comissão de Viação e Transportes aprovou a remarcação gratuita de exames e aulas para tirar a carteira de motorista. A repórter Raquel Kewi nos conta como deve funcionar.
3: No processo de tirar a carteira de motorista, as aulas práticas e os exames são presenciais. Quando o aluno fica doente, é possível justificar, mas é necessário pagar a taxa para refazer o exame. Por situações como essa, a Comissão de Viação e Transportes aprovou o projeto de lei da deputada Benedita da Silva, do PT do Rio de Janeiro, que busca gratuidade para remarcar exames e aulas desde que o aluno apresente a justificativa médica em até 5 dias úteis. O objetivo é garantir o direito dos alunos que precisarem se ausentar por motivos médicos. O projeto foi aprovado com alterações feitas pelo deputado Beto Preto, do PSD do Paraná, que afirma a necessidade dos exames e aulas gratuitas.
4: Há uma completa pertinência daqueles alunos que, eventualmente, nos cursos de formação de condutor, eventualmente, fiquem doentes ou não possam comparecer, que eles, de alguma forma, possam ressarcir estas aulas sem a necessidade de pagamento de novos volumes financeiros.
3: As regras para habilitação mudaram em 2026. Atualmente, as aulas teóricas são obrigatórias, mesmo que o curso teórico possa ser feito online. Já as aulas práticas e os exames são feitos de forma presencial, como de aptidão física e mental, a avaliação psicológica, o exame teórico e o prático. Agora, o projeto será analisado pela Comissão de Constituição e Justiça e, caso aprovado, será encaminhado ao Senado. Da Rádio Câmara de Brasília, Raquel Kewi.
2: Consumidor.
1: Áureo Ribeiro, do Solidariedade do Rio de Janeiro, defende a criação do rótulo digital acessível em embalagens de produtos de consumo contínuo. Segundo o deputado, a ideia é incluir um QR Code nas embalagens para direcionar o consumidor a uma página com a íntegra das informações do rótulo.
0: Áureo Ribeiro acrescenta que a ferramenta permite o uso de recursos como leitura por voz e ajuste de fonte e contraste no celular, o que, segundo ele, beneficia beneficia idosos e pessoas com deficiência visual. Para o deputado, a novidade garante autonomia nas compras.
1: Celso Russomano, do Republicanos de São Paulo, apresentou o projeto que obriga fabricantes a produzir papel higiênico capaz de se dissolver rapidamente em contato com a água. O objetivo é facilitar o descarte pelo vaso sanitário sem causar entupimentos nas tubulações e redes de esgoto.
0: Pela proposta, o papel higiênico terá de se desfazer na água em até 30 segundos depois da descarga. Celso Russomano avalia que a medida pode reduzir o volume de resíduos enviados à coleta de lixo e aos aterros sanitários.
2: Previdência.
1: Diego Andrade, do PSD de Minas Gerais, é autor da proposta que permite a manutenção temporária do Bolsa Família para quem conseguir emprego com carteira assinada e renda de até 3 salários mínimos. A ideia é facilitar a entrada desses beneficiários no mercado de trabalho.
0: Diego Andrade argumenta que a medida reduz o receio de perder o benefício ao aceitar um emprego formal. Pelo projeto, o empregador deve informar a contratação aos sistemas oficiais e depositar o valor correspondente ao benefício durante o período previsto na proposta.
2: Saúde.
1: A campanha Outubro Rosa já está em curso em todo o país para conscientizar a população sobre a importância da prevenção e do tratamento precoce do câncer de mama e de colo de útero.
0: A repórter Silvia Munhato ouviu a procuradora adjunta da Secretaria da Mulher da Câmara sobre os desafios de levar assistência às mais de 78 mil mulheres que devem ser diagnosticadas com câncer de mama somente neste ano.
5: Outubro é o mês de conscientização sobre a prevenção e tratamento do câncer de mama e também do câncer de colo de útero. É o Outubro Rosa. A deputada Flávia Moraes, do MDB de Goiás, procuradora adjunta da Secretaria da Mulher da Câmara dos Deputados, afirma que já ocorreram muitos avanços na legislação, como a fixação de prazo de 30 dias para a realização de exames após a consulta inicial e de 60 dias para o início do tratamento de qualquer tipo de câncer após o diagnóstico. Flávia Moraes citou as projeções do Instituto Nacional de Câncer para o câncer de mama no triênio 2026-2028.
6: A previsão do INCA para esse ano é de mais de 78 mil novos casos no Brasil. No meu estado de Goiás, mais 2.150 casos, novos casos também. Então, a gente tem uma preocupação muito grande de poder ter esse diagnóstico precoce.
5: A deputada explicou a importância da prevenção para as mulheres e para o Sistema Único de Saúde.
6: Quando o paciente é diagnosticado no estágio mais avançado, o custo para o sistema é muito maior. E o que a gente tem hoje é mais de 50% dos diagnósticos são tardios. Então, a gente precisa investir na prevenção. O colo de útero também é outro tipo de câncer. Tem uma janela de mais de 5 anos. Então, é possível que esse paciente, se ele fizer de 2 anos em 2 anos a prevenção bem feita, ele dificilmente vai ter essa lesão avançando para um câncer.
5: Flávia Moraes disse que ainda há muito o que fazer, porque muitos estados não têm conseguido cumprir os prazos legais. Da Rádio Câmara de Brasília, Silvia Minhato.
1: Antônio Andrade, do PSDB do Tocantins, votou favorável ao projeto aprovado no Congresso e transformado em lei, que permite manter em 2026 incentivos tributários destinados a ações de combate ao câncer e de atendimento às pessoas com deficiência.
0: A proposta inclui as medidas entre os casos que ficam fora das limitações fiscais previstas. Antônio Andrade explica que, pelo texto, os incentivos poderão financiar ações de prevenção e tratamento do câncer, além de serviços de habilitação e reabilitação de pessoas com deficiência.
1: Raimundo Santos, do PSD do Pará, propõe a criação da Carteira Nacional de Identificação da Pessoa com Fibromialgia. A ideia é agilizar a comprovação da condição de saúde e reduzir a necessidade de apresentar laudos médicos repetidamente.
0: Raimundo Santos ressalta que, pela proposta, a carteira pode ser emitida em formato físico ou digital. Segundo o parlamentar, a medida também visa facilitar o acesso a serviços e políticas públicas, sem criar benefícios ou alterar direitos já previstos em lei.
2: Votação.
1: Os deputados podem incluir na pauta de votações o projeto que cria assentamentos agrícolas nas periferias das grandes cidades. A reportagem é de Antônio Vital.
7: Ganhou regime de urgência e pode ser votado a qualquer momento no plenário da Câmara, projeto que prevê a criação de assentamentos nas periferias das cidades, entre a zona urbana e rural, regiões conhecidas como áreas periurbanas. A proposta cria um programa de regularização de imóveis rurais localizados em áreas de transição entre o campo e a cidade, com foco na produção familiar de alimentos e no abastecimento local. O programa tem o objetivo de beneficiar famílias em situação de vulnerabilidade social, agricultores sem terras, trabalhadores rurais, mulheres chefes de família e jovens vocacionados para o trabalho no campo. De acordo com o projeto, a intenção é aproximar a produção familiar dos mercados consumidores, reduzir custos logísticos e fortalecer feiras livres, mercados locais e programas públicos de compras de alimentos produzidos pela agricultura familiar. De acordo com um dos autores da proposta, o deputado João Daniel, do PT de Sergipe, a legislação atual não tem normas específicas para assentamentos em áreas de transição urbano-rural, regiões que reúnem condições favoráveis à produção de alimentos frescos e de ciclo curto, mas sofrem pressão da especulação imobiliária e ocupação desordenada. Para João Daniel, a ausência de regularização desse tipo de ocupação impede políticas públicas voltadas para essas populações.
8: É um projeto que trata de cuidar de populações que estão em áreas públicas federais, estaduais, municipais ou mesmo em áreas privadas, como em muitas grandes cidades estão lá há décadas e não conseguem implementar nenhuma política porque não tem a sua regularização.
7: O regime de urgência para a proposta foi aprovado de maneira simbólica pelo plenário da Câmara, mas foi criticado por deputados da oposição. Para o deputado general Girão, do PL do Rio Grande do Norte, é preciso cautela em relação à regularização de áreas já ocupadas.
9: Nós precisamos ser conscientes em relação a toda e qualquer regularização fundiária. E esta, em especial, ela pode prever algumas situações que ainda não foram bem estudadas aqui pelos deputados. E em função disso daí, nós insistimos de que não merece ter urgência um PL com essa situação. Qualquer tipo de regularização fundiária tem que obedecer a princípios legais.
7: Com um regime de urgência, o projeto que previa a criação de assentamentos nas periferias das cidades, entre a zona urbana e rural, pode ser votado diretamente no plenário da Câmara, sem passar pela análise das comissões permanentes da Casa. Da Rádio Câmara, de Brasília, Antônio Vital.
2: Economia.
0: Sônia Guajajara, do PSOL de São Paulo, é favorável à ampliação do acesso de povos indígenas, quilombolas e ciganos ao crédito do Fundo de Terras e da Reforma Agrária para a compra de imóveis rurais. O texto permite ainda o uso da renda familiar no cálculo do financiamento.
1: Sônia Guajajara argumenta que a medida corrige uma lacuna na legislação e amplia o acesso dessas comunidades às políticas públicas de crédito fundiário. Segundo ela, a proposta contribui para reduzir conflitos por terra, fortalecer a organização coletiva e preservar tradições culturais.
0: Luciano Vieira, do PSDB do Rio de Janeiro, apresentou o projeto que separa, no cálculo do imposto de renda, os ganhos entre aposentadoria e rendimentos do trabalho. O deputado quer evitar que a soma das rendas leve a uma faixa mais alta de tributação.
1: Pela proposta, cada tipo de rendimento terá suas próprias faixas de isenção, deduções e alíquotas. Luciano Vieira assinala que a mudança reduz a carga tributária sobre aposentados e pensionistas que continuam exercendo atividade remunerada.
0: Miguel Lombardi, do PL de São Paulo, apoia a medida que eleva para R$130 mil o limite de faturamento anual do microempreendedor individual. O texto também permite que o MEI tenha até 2 empregados, desde que cada um receba pelo menos o salário mínimo ou o piso da categoria.
1: A mudança amplia a possibilidade de pequenos negócios permanecerem no regime do MEI, mesmo com um faturamento maior. Nos casos de afastamento legal de um ou dos 2 empregados, a proposta de Miguel Lombardi ainda autoriza a contratação de substitutos enquanto durar o afastamento.
0: Termina agora o Jornal Câmara dos Deputados, produzido pela Rádio Câmara, com trabalhos técnicos de Wellington Teles e apresentação de Luciana Vieira e Val Monteiro. Boa noite.
1: A Voz do Brasil volta na terça-feira. Um bom final de semana e um bom feriado para você.
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0: Olá, amigos. Quem fala aqui é Franli. Quero dizer o seguinte: para você ter êxito na fé, você precisa ter fé. Se você não tiver fé, você não vai ter êxito. Saiba de uma coisa, que um dos melhores remédios, melhor antibiótico, é a fé. Você quer que dê certo sua fé? Se concentre, levante a mão para cima, se encoste em qualquer, numa parede, em qualquer coisa, e peça a Deus aquilo que lhe interessa. E tenha fé. Se você fizer isso, vai dar certo, vai dar certo. Quem está falando aqui é Franli. Essa oração foi feita aqui na sede da Rede Rádio Verde Campos, com todos os funcionários daqui da rádio. Todos nós fizemos com fé, pedindo para que você tenha saúde, nossos ouvintes, nossos queridos amigos. Então, só quero lhe dizer para você, tenha fé e reze conosco esse Pai Nosso.
1: Pai Nosso que estais nos céus, santificado seja o vosso nome. Venha a nós o vosso reino, seja feita a vossa vontade, assim na terra como no céu. O pão nosso de cada dia nos dai hoje. Perdoai as nossas ofensas, assim como nós perdoamos a quem nos tem ofendido. E não nos deixeis cair em tentação, mas livrai-nos do mal. Amém. Ave Maria, cheia de graça, o Senhor é convosco. Bendita sois vós entre as mulheres. Bendito é o fruto do vosso ventre, Jesus. Santa Maria, Mãe de Deus, rogai por nós, pecadores, agora e na hora de nossa morte. Amém.
2: Esse Pai Nosso e Ave Maria é um oferecimento da família da Rede de Rádio Verdes Campos SAT e suas afiliadas. Para todas as pessoas que estão nesse momento passando por situação difícil nos hospitais, com a Covid ou com outras doenças. E também para todas as famílias que estão sofrendo porque perderam seus entes queridos. Rogamos a Deus que Ele console cada coração sofredor nesse momento tão difícil nas nossas vidas. A família da Rede de Rádio Verdes Campos SAT e suas afiliadas têm a certeza que juntos vamos passar por tudo isso e sair do outro lado mais forte.
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1: Olá, eu sou Fábio Brito. Estamos chegando pelo sistema de comunicação Verdes Campos Sat com o seu Rádio Notícia de hoje. A notícia que você precisa no seu dia a dia. Começamos com as informações nacionais. Olha, a Polícia Rodoviária Federal iniciou na sexta-feira, dia 9, a Operação Nossa Senhora Aparecida 2026, com reforço na fiscalização e no policiamento das rodovias federais de todo o Brasil. A ação tem como objetivo aumentar a segurança viária durante o período de celebrações religiosas, marcado pela movimentação de milhões de fiéis em diferentes regiões do país. A operação terá atenção especial aos corredores rodoviários de São Paulo e do Pará, onde ocorrem duas das maiores manifestações religiosas brasileiras. As celebrações de Nossa Senhora Aparecida, no Santuário Nacional em São Paulo, e o Círio de Nazaré em Belém. Durante o período, a Polícia Rodoviária Federal vai intensificar a fiscalização de trânsito, o monitoramento das rodovias, o combate à criminalidade e as ações educativas voltadas à prevenção de acidentes. E o presidente Lula editou a medida provisória 1395, que abre novo crédito extraordinário de 7,520 bilhões de reais para continuidade do pagamento das subvenções à produção e importação de combustíveis. De acordo com a medida provisória, publicada neste dia 9 de outubro no Diário Oficial da União, do total liberado, 6,17 bilhões serão destinados ao diesel de uso rodoviário. Os 1,35 bilhão restantes tratam de outros derivados do petróleo. Os recursos serão destinados à Agência Nacional do Petróleo, Gás Natural e Biocombustíveis e servirão para cobrir despesas relacionadas a ações de subvenção econômica previstas em medidas provisórias editadas neste ano. Os créditos extraordinários são usados para custear despesas urgentes e imprevisíveis, conforme previsto na Constituição. E olha, todos os estados da região sul estão sob alerta vermelho de perigo extremo para tempestades. O aviso é do Instituto Nacional de Meteorologia. De acordo com a previsão, uma nova rodada de instabilidades atinge toda a região por conta do predomínio de áreas de baixa pressão que formam um ciclone extratropical na costa da região. Com isso, há aviso vermelho de grande perigo para tempestades em áreas do Paraná e Santa Catarina e do Rio Grande do Sul. O aviso indica chuva superior a 60 milímetros por hora ou maior que 100 milímetros por dia, ventos superiores a 100 quilômetros por hora e queda de granizo. 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E segue o seu Rádio Notícia agora chamando as informações de Teresina no Piauí com o Vanilson Brito. É com você, Vanilson.
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2: Olá, Fábio Brito, obrigado pelas informações. Agora você segue o seu Rádio Notícias direto de nossa central de jornalismo, Rede Verdes Campos Sat, em Teresina, no estado do Piauí. A Polícia Federal cumpriu 5 mandados de busca e apreensão nesta sexta-feira em Floriano e Teresina, no estado do Piauí, e em Timon, no estado do Maranhão. A Operação Desvio de Rota investiga suspeitas de crimes eleitorais, como compra de votos e uso irregular de recursos. O caso começou após a PRF apreender cerca de R$ 67 mil reais em dinheiro durante uma fiscalização na BR-343, em Floriano. Durante as buscas, foram encontrados comprovantes de transições bancárias, documentos, materiais de campanha e anotações como nomes, valores e referências, além também de detalhes de votos de lideranças políticas. A PF busca esclarecer a origem e o destino do dinheiro, além de identificar os envolvidos. Em Teresina, a eleição para a presidência da Câmara Municipal foi antecipada para esta próxima terça-feira, dia 13, às 8h30 da manhã. A votação estava prevista para o início de novembro, mas foi adiantada após o consenso em torno do nome do vereador Bruno Vilarinho, do partido PRD. Nesta sexta-feira, também foi definida a chapa única para a formação da mesa diretora. O vereador Joaquim Caldas, do partido do PT, será o vice-presidente e Ana Fidelis, do Republicanos, ocupará a primeira secretaria. 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E mais informações, o orçamento do governo do Piauí para 2027 está estimado em pouco mais de 39 bilhões de reais, sendo 6 bilhões, na verdade, apenas de operações de crédito. O projeto de lei orçamentária anual começou a tramitar na Assembleia Legislativa do Estado do Piauí nesta semana. A Secretaria da Administração e Previdência ficou com quase 5 bilhões e a Secretaria de Educação também, aproximadamente 5 bilhões de reais no orçamento. São as pastas com as maiores parcelas de recursos para o próximo ano. Já a Secretaria de Integração e Desenvolvimento Regional receberá apenas 4 milhões 870 mil, sendo a menor fatia do orçamento total. E vamos com essa última informação. O uso do fogo em imóveis rurais foi proibido em todo o Piauí pela Secretaria de Meio Ambiente e Recursos Hídricos do Estado até o dia 30 de outubro. A medida foi estabelecida por meio de uma portaria divulgada na manhã desta última sexta-feira no Diário Oficial do Estado. Esse item ele tem como objetivo prevenir incêndios florestais em todo o Estado, protegendo a população e também os recursos naturais, além da produção rural. Segundo a SEMAR, a ação foi adotada diante do agravamento das condições climáticas, com as temperaturas elevadas, baixa umidade do ar, estiagem e a maior disponibilidade de vegetação seca. Esses que são fatores que aumentam o risco de incêndios em grandes proporções. E agora você segue o seu Rádio Notícias direto de nossa central de jornalismo, Rede Verdes Campos Sat, em Barras, no norte do estado do Piauí, com Adilson Carlos.
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3: Ok, Ivanilson, obrigado pelas informações, trazendo agora os destaques da central de jornalismo Verdes Campos Sat, aqui na cidade de Barras, norte do Piauí. Equipes de combate a incêndios trabalharam durante aproximadamente 16 horas no município de José de Freitas, no norte do Piauí, para enfrentar focos de queimadas. A ação buscou conter o avanço das chamas e diminuir os riscos para moradores e para o meio ambiente. Nessa época do ano, as altas temperaturas, a baixa umidade do ar e a vegetação seca favorecem a propagação do fogo, aumentando a possibilidade de danos à residência, propriedades rurais, animais e áreas de vegetação. A prevenção é fundamental para evitar novas ocorrências, especialmente durante o período de estiagem. A recomendação é não utilizar fogo para limpar terrenos, queimar vegetação ou eliminar lixo, pois as chamas podem se espalhar rapidamente e sair do controle. Ao identificar um incêndio, a população deve manter distância do local e acionar as equipes responsáveis. Em situações que exijam atendimento do Corpo de Bombeiros, o telefone de emergência é 193. A colaboração dos moradores é importante para reduzir os riscos, proteger vidas e preservar o patrimônio ambiental. 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E dois dos 5 detentos que fugiram da penitenciária mista Juiz Fortes e Ibiapina, em Parnaíba, no litoral do Piauí, foram recapturados em Luiz Correia. Os homens foram identificados como Pedro Antônio Félix Pereira e João Erlano de Souza Vieira. Segundo a Polícia Civil, eles foram encontrados no bairro Santa Luzia, em uma área apontada pelas autoridades como uma área dominada por um grupo criminoso. De acordo com o delegado João Felipe Leite, a dupla conseguiu escapar de uma operação realizada na mesma região, mas acabou localizado no dia seguinte. Após as prisões, os dois foram encaminhados à Central de Flagrantes de Parnaíba para os procedimentos legais. A fuga aconteceu em 28 de setembro, durante o banho de sol. Câmeras de segurança registraram os 5 presos, formando uma espécie de escada humana para escalar o muro da unidade prisional. Com as duas recapturas, outros 3 detentos continuam foragidos e as forças de segurança seguem trabalhando para localizá-lo. Segue o Rádio Notícias agora com informações de Campo Maior com Eduardo Silva.
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4: Olá, muito obrigado pelas suas informações da sua região, do estado do Maranhão. Vamos trazer informações para você que acompanha o Rádio Notícia em todo o Brasil. 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Olha, vamos falar sobre uma decisão do Tribunal de Contas do Estado do Piauí, que determinou que a Prefeitura de Corrente do Estado do Piauí, a Prefeitura de Corrente, que é administrada pelo prefeito Filemon Paraguá, possa suspender imediatamente novos pagamentos da empresa, no caso Riga Construtora Limitada, vinculada a um contrato de obra finalizada aí pela corte. A decisão cautelar assinada pelo Tribunal de Contas do Estado do Piauí, pela conselheira Regiane Ribeiro Souza Dias, também proíbe a emissão e autorização de novas ordens de serviço e execução decorrente da contratação. Segundo aí, a medida foi adotada após a fiscalização apontar indícios de irregularidade desde a elaboração da licitação até a execução financeira do contrato. Entre os problemas, então, reunião de serviços incompatíveis, né, com objeto licitado, fragilidade na comprovação das despesas e uso de medições, né, genéricas sem detalhamento suficiente para os trabalhos realizados por equipamentos públicos reformados. Estão colocando as medidas lá muito genéricas. Com essas apurações, acabou o Tribunal de Contas tendo indícios que há falta, sim, de indícios, né, de irregularidades. E com isso, com essa decisão que proíbe tanto o pagamento como também novas ordens de pagamento na Prefeitura de Corrente, no estado do Piauí. O prefeito ainda não se pronunciou sobre a decisão, que foi assinada agora em 5 de outubro, e consta já editada essa decisão no Diário Oficial dos municípios, onde está, no caso, proibido qualquer tipo de pagamento. O prefeito, como é conhecido lá, é o Filemon Paranaguá, ele é o prefeito de Corrente do estado do Piauí. A gente acompanha esse caso e qualquer nova informação a gente traz para você que acompanha o Rádio Notícia, que tem oferecimento especial dos produtos de F8 e da melhor rede de hospedagem do Piauí. Eu agora continuo trazendo informações para você, só que com os nossos correspondentes espalhados em todo o Brasil. É com vocês.
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5: Aqui no Maranhão, a Polícia Militar prendeu um homem com 30 poções de maconha na noite desta quinta-feira no bairro Volta Redonda, em Caxias. Uma equipe da Força Tática realizava rondas em frente à Escola Filomena Teixeira quando avistou dois homens em atitude suspeita. Um deles jogou uma camisa no chão ao notar a aproximação da viatura. Durante a abordagem, os policiais encontraram 6 poções da substância com um dos suspeitos e outras 24 poções escondidas dentro da camisa arremessada junto com o dinheiro trocado. O homem foi conduzido ao distrito policial para os procedimentos legais. 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E a Secretaria do Meio Ambiente do Maranhão investiga a causa da morte de centenas de peixes em um igarapé na comunidade Terra do Rumo, zona rural de São Luís. Os moradores da região, que dependem da pesca e da extração de frutos, relatam forte mau cheiro e sintomas de saúde, como coceiras e problemas respiratórios. A comunidade suspeita que o problema seja causado pelo despejo de resíduos químicos através de uma tubulação. A suspeita dos moradores aponta para a fábrica da empresa solar do sistema Coca-Cola. Órgãos ambientais coletaram amostras da água para análise, mas ressaltam que ainda não há confirmação técnica sobre a origem da poluição ou dos problemas de saúde. Em nota, a Solar informou que seus efluentes são tratados dentro dos parâmetros legais e enviados para uma localidade a 3,5 km da fábrica. A empresa declarou que abriu uma apuração interna e mantém diálogo com os moradores e com as autoridades ambientais. E agora o nosso giro de notícias segue para São João dos Patos, no Maranhão, de onde o nosso colega Messias, GF8, tem notícias da sua região.
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6: Ok, então, seu Milton, muito obrigado pela sua participação. Olha, vamos com informações aqui da Central de Jornalismo de São João dos Patos. Uma estudante de 16 anos da Rede Pública de Ensino de Imperatriz desenvolveu um projeto científico que investiga o potencial do óleo de buritirana na produção de um hidrogel voltado ao cuidado de feridas associadas aos diabetes. Olha, a pesquisa é desenvolvida pela aluna Agatha Lohane Barbosa da Luz. Ela é aluna do segundo ano do ensino médio do Centro de Ensino Delarê Fiquene. O projeto utiliza o óleo extraído da buritirana, uma planta nativa encontrada em regiões de transição entre biomas como Amazônia, Cerrado e Caatinga. A espécie chamou a atenção da estudante por ainda ser pouco explorada em pesquisas quando comparada a outras plantas da mesma família, como o buriti. Olha, a estudante observou as dificuldades relacionadas à cicatrização de feridas e passou a buscar alternativas que pudessem ser estudadas cientificamente a partir de recursos naturais encontrados na região. A formulação estudada pela estudante utiliza uma combinação de gelatina de pele bovina e carboximetilcelulose, materiais empregados como base para a produção do hidrogel. A pesquisa também avaliou a interação da formulação com células da pele. Apesar dos resultados obtidos no laboratório, o projeto ainda está em fase de pesquisa. O trabalho desenvolvido por Agatha já recebeu reconhecimento em diferentes eventos científicos. Para Agatha, a experiência também reforça a necessidade de ampliar as oportunidades para estudantes interessados em ciência, especialmente, né, no Nordeste. A jovem defende que projetos científicos desenvolvidos pelos estudantes precisam ter acesso a mais estrutura, recursos e espaços para continuar avançando. 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Agora vamos com informações do esporte com você, Manuel Lucas.
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7: obrigado, Messias, trazendo as informações diretas da nossa central de jornalismo de São João dos Patos, no estado do Maranhão. Trazendo agora as informações do esporte, sempre do oferecimento do Óleo Santa Helena. 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Falando aí das chances de título do Campeonato Brasileiro, né? Porque nessa rodada a gente teve aí o empate, né? Do Flamengo, o tropeço do Flamengo contra a equipe do Santos, enquanto que o Palmeiras venceu o Bahia pelo placar de 1-0. E as chances, né? A porcentagem, né? As chances de cada clube ganhar o Campeonato Brasileiro modificaram mais uma vez, né? Isso porque agora a diferença, né? A distância de um pro outro é de apenas um ponto. Flamengo é líder com 61 pontos, enquanto que o Palmeiras segue no cangote do rubro-negro com 60, né? As chances de título do Flamengo, que eram de 78,84%, com o empate, né, contra a equipe do Santos, caíram para 69,73%, né? Enquanto que as do Palmeiras subiram de 20,42% para 29,86%. Ou seja, o time do Flamengo ainda continua dependendo de si para ser campeão brasileiro. Mas, né, os tropeços podem fazer com que a equipe possa perder aí percentual, poder perder sua chance de ganhar, de não depender de ninguém para ser campeão, né? Então aí, lembrando que na 36ª rodada, teremos aí o que muitos dizem que é a final antecipada entre esses duas equipes, vão se enfrentar aí Palmeiras e Flamengo no Nubank Park, lá em novembro, na 36ª rodada, né? Lembrando que agora, né, com esse tropeço da equipe do Flamengo, o Palmeiras também volta a ter aí condições de ser campeão, dependendo apenas de suas próprias forças. Lembrando que nesse final de semana, né, teremos aí a 30ª rodada da competição. O Flamengo vai enfrentar o Fluminense, né, clássico carioca, no Maracanã, enquanto que o Palmeiras vai ter aí o derby, né, contra o Corinthians aí em seus domínios. Falando agora do Grêmio, né, porque o Grêmio sofreu aí, na verdade, um problema, né, que vem atingindo aí grandes clubes do futebol brasileiro, que é o chamado transfer ban. Pois é, o Grêmio foi mais uma vez aí, foi mais uma vítima desse transfer ban, por conta aí de uma penalidade, né, que vai se estender aí por 3 janelas de contratações até a quitação da dívida. Essa punição ocorre da dívida, né, pela contratação de Miguel Monsalve. O meia colombiano chegou ao tricolor em julho de 2024, após ser adquirido, né, do Independiente Medellín. Atualmente, o jogador de 22 anos está emprestado ao Estudiantes da Argentina, né? E antes da punição da FIFA, o time do Grêmio sofreu um bloqueio preventivo, também conhecido como transfer ban, em agosto. A medida foi tomada pela Agência Nacional de Regulação e Sustentabilidade do Futebol, órgão independente criado pela CBF para aplicar as regras do fair play financeiro implementado no futebol brasileiro. Essa punição da ANRESF não proibiu o Grêmio de contratar e registrar jogadores. Todavia, as novas contratações do clube gaúcho ficam agora condicionadas a uma autorização prévia da agência. Portanto, aí o Grêmio está impedido, né, pela FIFA, de registrar novos jogadores até que essa dívida com a equipe colombiana seja paga. E falando agora do Vasco, né? Porque o Vasco esgotou todos os seus ingressos para o primeiro jogo da semifinal da Copa Sul-Americana. O Boca Juniors disponibilizou 4 mil ingressos para o jogo da próxima terça-feira, né? Passando essa terça-feira na outra, né? Que jogo válido do jogo de ida da semifinal da Copa Sul-Americana. E isso demorou apenas 15 minutos. O clube carioca adquiriu os ingressos disponíveis com o Boca, né? Para ter aí o controle total das vendas. As compras foram abertas às 10 da manhã, no horário de Brasília, para os sócios torcedores. Os bilhetes para venda geral abriram ao meio-dia e todos os ingressos estão esgotados. As semifinais começam a ser decididas na Argentina e, para a volta, ainda não há definição para o local do jogo. O Vasco tem algumas ações na justiça para poder mandar o jogo no estádio do Maracanã, mas já recebeu aí 2 negativas. Enquanto isso, tenta aprovações com órgãos cariocas para usar o seu próprio estádio, o estádio de São Januário, que é considerado aí difícil, né? O estádio Nilton Santos também aparece como um plano C pela questão do gramado sintético, que foi algo criticado por jogadores e pelo treinador Pedro Emanuel após a vitória, né, contra o Botafogo na última quarta-feira. Portanto, meus amigos, essas são as informações do esporte. Eu volto amanhã trazendo muito mais informações para você. Você segue agora com a sequência da programação normal da sua rede de rádios Verdes Campos Sátio.
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10: Bom dia. Peço licença para entrar.
11: Que a luz de Deus brilhe em todos os momentos deste sábado abençoado. Que ele proteja os sonhos e as esperanças de todos nós. E que nossas vidas e famílias sejam sempre abençoadas. Que sejamos gratos por tudo que Deus nos proporciona e que vivamos cada instante desse dia com fé, amor e esperança. Hoje, Deus abençoe, ilumine, cuide e guarde você. Leve a saúde, o amor, a fé, a felicidade para o seu lar. Proteja de tudo que não for bom e fortaleça com boas energias. Que Deus sustente o seu dia e abrace o seu coração. Que neste sábado você receba a paz que só Deus pode proporcionar. Tenha um dia abençoado. Feliz sábado. Deus abençoe cada minuto do seu dia, que o seu sábado seja preenchido com a presença divina de Deus e encha o seu coração de compaixão.

Olá, bom dia. Hoje é sábado, 10 de outubro do ano de 2026. Eu sou Fábio Brito e este é o seu Jornal Verdes Campos, primeira edição que está começando. E você confere as principais manchetes de hoje. Governo vai intensificar a fiscalização das águas do Piauí para evitar falta de água no estado. Teresina reforça a vacinação contra o sarampo após registro de casos no Brasil em 2026. Homem invade casa, fere duas pessoas com facão e morre em acidente em rodovia do interior. Caçamba e carro caem de ponte após colisão na zona rural de Timon. Justiça suspende 3 concursos públicos em cidade maranhense. KGS lança PPP de 6 bilhões para esgotamento sanitário em 104 cidades do Ceará. Sangue raro de doador cearense é transportado para atender paciente grave em Minas Gerais. Edson Fachin aciona a Polícia Federal após ameaça de fuzilamento contra ministro nas redes sociais. Homem que invadiu creche e manteve 13 crianças reféns em Curitiba é morto pela polícia. Davi Alcolumbre pauta a votação da PEC do fim da escala 6x1 para a próxima semana. Novo golpe da prova de vida mira segurados do INSS via celular. E ainda, Gás do Povo libera novos vales neste sábado. Saiba quem tem direito. Estas e outras informações você confere no seu Jornal Verdes Campos, primeira edição, que está apenas começando.

Vamos nessa, Brasil. Agora são 6:04, 6:04. Hoje o Jornal Ventes Campos, primeira edição, excepcionalmente com a apresentação desse amigo de vocês que vos fala, Fábio Brito, por motivo superior. E a partir desse instante você fica ligado nas principais notícias do Brasil. Eu quero saudar com muito carinho você que está acordando agora, viu? São 6:04. Bom dia, Brasil. Vamos acordar, minha gente. Olha, queremos cumprimentar com muito carinho você que a partir desse instante já está nos acompanhando em toda a rede de rádio Ventes Campos Sat, em todo o Brasil. Você que também já nos assiste pela TV Ventes Campos. Já está nos acompanhando aí pela TV? Maravilha. Bom dia para você. Obrigado pela companhia. O pessoal já está aqui através do canal do YouTube. Já estou recebendo aqui vários recadinhos já, o pessoal, através da internet. Olha, você pode nos assistir agora no canal do YouTube, arroba Ventes Campos Sat. Além do YouTube, também estamos aqui na Parabólica. Qual é o canal, Fábio? Canal 123. Então, você que tem antena parabólica em casa, facilmente você pode localizar o nosso canal. 123. Canal 123. Um abraço também ao pessoal que nos acompanha através do aplicativo GF Play. Vamos nessa, Brasil. Até 7:30 estamos ao vivo via satélite para todo o país. Olha, já vamos começar aqui com o nosso destaque inicial deste sábado, já trazendo informações de Brasília. Olha, atenção, Davi Alcolumbre pauta a votação da PEC do fim da escala 6x1 para a próxima quarta-feira, dia 14. Essa é uma informação que nos últimos meses tem sido pauta de conversa em todo o país. O fim da escala 6x1. Olha, o presidente do Senado, Davi Alcolumbre, União Brasil do Amapá, colocou na pauta já na próxima quarta-feira, dia 14, a análise da proposta de emenda à Constituição PEC, que prevê o fim da escala de trabalho 6x1. A programação ela inclui a última sessão de debate sobre o texto e a votação em primeiro turno do plenário da casa. Conforme o regimento interno do Senado, uma PEC precisa passar por 5 sessões de discussão em plenário antes de ser submetida à primeira votação. Caso seja aprovada nesta etapa, a proposta ela deve aguardar 5 dias úteis para retomar a pauta. Olha, depois desse intervalo, o texto precisa passar por mais 3 sessões de discussão antes de ser votado em segundo turno. O regimento, porém, ele permite reduzir o prazo entre as duas votações por meio da chamada quebra de interstício. Então, para isso, é necessária a aprovação da maioria simples dos senadores presentes na sessão. Olha, integrantes da base governista do presidente Lula afirmam estar articulados e contar hoje com os votos necessários para aprovar essa PEC. Por outro lado, aliados do senador Flávio Bolsonaro trabalham para postergar a análise da matéria, ou seja, deixar a discussão para depois, mais para frente. Na quarta-feira passada, a senadora Tereza Cristina, PP do Mato Grosso, se reuniu com Davi Alcolumbre para solicitar que a votação fosse realizada somente após as eleições. Mas, pelo visto, Alcolumbre já pautou a matéria para ser debatida já a partir da próxima quarta-feira em Brasília. Muito bem, agora são 6:08, 6:08, Jornal Ventes Campos, primeira edição. Aqui você começa o dia bem informado com as principais notícias do Brasil. E é o seguinte, minha gente, a partir de agora os canais da comunicação já estão abertos para a sua participação. Olha, você que está do outro lado do rádio, você que está aí também na TV Ventes Campos, canal 123 nos assistindo. Você pode participar da nossa programação, pode interagir com a nossa audiência.
De que forma? Mandando mensagem pelo WhatsApp 0869-9447-5082. 0869-9447-5082. Já começa a receber aqui muitas mensagens pelo Brasil afora. Então você que está aí já escutando a gente pode contribuir também, participando com a nossa programação. 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

vindo com a nossa audiência. Já eu vou movimentar aqui os nossos colaboradores, correspondentes aí pelas cidades do Piauí, do Maranhão, do Ceará, para deixar você bem informado. Então já a participação dos nossos repórteres neste sábado. Olha você que está em casa no aconchego do lar, preparando o café da manhã. É não, é? A chaleira tá no fogo. Tá fazendo o café e o cuscuz, tô sentindo o cheiro de carne. Tô sentindo o cheiro de cuscuz, de tapioca, não é verdade? Então você que tá preparando o café da manhã, um excelente café, bom início de dia, muito obrigado pela participação. Olha o seguinte, vamos começar aqui, gente, trazendo informações do estado do Piauí. Eu vou trazer informações agora da capital. Pessoal em Teresina que nos escuta nesse momento. Olha, após o registro de 52 casos de sarampo no Brasil somente neste ano, Teresina no Piauí está reforçando a vacinação para a prevenção contra a doença que é altamente contagiosa. A Fundação Municipal de Saúde da capital informou que o cenário exige atenção para evitar a reintrodução e a disseminação do vírus, apesar de o país permanecer livre de circulação endêmica da doença. Conforme dados divulgados pelo Ministério da Saúde, foram registrados até o último dia 5 de outubro 52 casos de sarampo no Brasil, sendo 41 em São Paulo, 10 no Amazonas e 1 no Rio de Janeiro. Os casos ocorrem em um contexto de intensa circulação do vírus em outros países das Américas, como Estados Unidos, Guatemala, México, Peru, Canadá. Esses países já tiveram registro de vários casos. Mais de 90% dos casos, nos Estados Unidos, por exemplo, estão relacionados a pessoa não vacinada ou com situação vacinal desconhecida. Então é importante você se vacinar, gente. É por isso que a gente combate tanto aquelas campanhas negativas que tentam estimular você a não se vacinar, né? No Brasil tem uma turma que é contra a vacina. No mundo da mesma forma. Não caia nessa não, gente. Não caia nessa. A pandemia nos ensinou o que foi você não ter uma vacina no tempo certo. Não é verdade? Então você... leve o seu filho para se vacinar. Previna em relação a todas as doenças. E aqui a gente está falando de sarampo. Então o sarampo está voltando. Em vários países do mundo já há casos. E também casos confirmados no Brasil. Olha, estou recebendo aqui informação de um acidente da região de Timon, Maranhão, ali pertinho de Teresina. Um grave acidente envolvendo uma caçamba carregada e um carro de passeio foi registrado ontem na zona rural de Ribeirinha de Timon, no trecho entre os povoados Piranhas e Barra das Pombas. Apesar da gravidade da ocorrência, os envolvidos sobreviveram, graças a Deus. O motorista da caçamba sofreu ferimentos e relatou dores na cabeça e na coluna, de acordo com relatos de moradores. Olha, segundo populares, os veículos eles trafegavam em sentidos contrários quando chegaram à ponte que liga as duas localidades. Ao tentarem desviar um do outro, os condutores teriam manobrado para o mesmo lado, provocando a colisão. E aí, com o impacto, os veículos caíram no leito seco do riacho lá, né? Como é o nome do riacho lá? É o riacho da Barra das Pombas. Então, moradores disseram que a caçamba estava carregada e que, apesar do risco, o carro de passeio não foi esmagado pelo peso do veículo de carga. O acidente provocou grandes prejuízos materiais e destruiu uma das proteções laterais da ponte.

0: lançou ontem um edital para novo leilão de parcerias públicos-privadas PPS para realizar serviços para a questão do esgotamento sanitário em pelo menos 104 municípios do estado. Olha, o recurso previsto é de 6,3 bilhões de reais ao longo de 28 anos. A expectativa é de beneficiar 1,2 milhão de pessoas aí no Ceará. Então, as propostas, elas prevê serviços como elaboração de estudos e projetos de engenharia, licenciamento ambiental, desapropriações de terras, né, execução de obras e melhoria do sistema, além da operação e manutenção das redes e estrutura de esgotamento sanitário. Além disso, atividades como substituição, transferência e deslocamento de hidrômetros, verificação de fraude, atualização cadastral, né? Tudo isso vai ser feito dentro desse projeto. A CAGES informou também que a companhia vai continuar sendo a responsável pelo relacionamento com os clientes, pela arrecadação das tarifas e pela interlocução com o ente regulador, prefeituras e micro-regiões. Olha, tomara que melhore, viu, gente? E realmente, lá no Ceará também, a exemplo do Piauí e de outros estados do Brasil, há uma reclamação muito grande em relação ao abastecimento de água. Não é verdade? A gente já recebeu várias reclamações lá dos moradores de Hidrolândia, por exemplo, no Ceará, falando aí de problemas da falta d'água. Gente, água e energia são coisas básicas. E é preciso que as autoridades competentes possam oferecer um serviço por excelência. Água não é de graça, energia não é de graça. E o povo, enquanto consumidor, tem o direito de ter o serviço. Só que, infelizmente, na prática isso não acontece. Não acontece. Piauí é um exemplo muito claro disso. Problemas relacionados à falta de água. Daqui a pouquinho eu vou falar disso. Vou voltar a comentar esse assunto, porque o governo disse que agora vai fiscalizar. Quero saber como é que vai ser essa fiscalização. Daqui a pouquinho eu vou novamente retomar o tema. Mas aí no Ceará, vamos esperar que esse recurso financeiro de mais de 6 bilhões para esgotamento sanitário possa, de alguma forma, melhorar a vida do povo, né? Porque tem que investir em esgotamento, tem que investir em perfuração de novos poços, para que a população tenha o seu direito respeitado. Vamos nessa, Brasil. Olha, deixa eu trazer aqui participação popular. Já tem ouvinte participando aí? Já tem? Ah, já tem participação popular. Olha, muito bom dia você que tá em casa aí. Um abraço para os nossos amigos comerciantes, rapaz. Rapaz, comerciante acorda cedo, né? Tá no batente, na labuta. Acorda cedo, abre lá o mercadinho, a bodega, supermercado. Um abraço aí ao pessoal que já tá nos supermercados aí pelos interiores, tomando café da manhã. Não é verdade? Rapaz, o cara sai de casa de manhã, rapaz, eu vou no mercado tomar café. Pensa numa coisa boa. Falando em café, um abraço aí ao pessoal do bairro Mafuá, Mercado Mafuá em Teresina. Meu amigo, esse horário lá tem gente demais. Pissarra, da mesma forma. Campo Maior em Campo Maior, mercado também movimentado. Alto não é diferente. No Maranhão, da mesma forma, e no Ceará. Então, um abraço a você que está no mercado aí da sua cidade. Muito obrigado pela sintonia. Olha, um abraço aqui para quem, rapaz? Fábio, mande um abraço para mim. É o João do Peixe, Altos, capital da manga. Altos que na próxima segunda-feira vai estar de aniversário, celebrando 104 anos de emancipação política. Daqui a pouquinho eu vou trazer a programação aqui, alusiva ao aniversário. Olha, bom dia, Fábio, passando para desejar um bom sábado de trabalho para você aí da rádio. Muito obrigado. Quem tá falando aí? Zeca de Santo Antônio do Descoberto. Fica onde, meu filho? Onde fica Santo Antônio Descoberto? É Goiás? Região de Goiás. Alô, você de Goiás, aquele abraço, bom dia. Olha, estamos ligados aqui no Jornal Primeira Edição. 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Vamos nessa, tem ouvinte chamando, vamos lá, vamos ouvir o povo.
1: Bom dia, meu amigo Fábio Brito, bom dia a todos os nossos clientes de F8. Aqui é o agente de venda, José Neto, aqui da comunidade.
0: Diga, Zé.
1: De São José, município de José de Freitas.
0: Por não.
1: Dizer que estamos com os produtos de F8 na comunidade de São José, na comunidade de São Mateus, na residência de Dona Fátima, do seu Carlito. Estaremos também hoje na PI 113, daqui a pouco no povoado São Luís, na barraquinha de milho, com os produtos de F8. 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Bom dia.
0: 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Olha, tem mais participação, vamos lá.
2: Dia, meu amigo Fábio Brito, já estou ligado aqui no seu maravilhoso programa, meu amigo. Gostaria que você mandasse aí um bom dia para meu amigo Antônio Consola, você educa na fazenda Paquetá, de Mano São Joaquim, meu amigãozinho na Pedra Grande, toda a sua família, minha amiga Fátima Luta, Conceição e seu esposo, a Cruzinho, Luiz Vitor, Socorro Fernandes, a Nicole, também para minha amiga Joaninha em Altos, e todos os meus amigos que estão ligados nesse momento, a Luizinha da Lagoa Seca, meu amigo, vamos para luta.
0: Vamos para luta, Luzinha. Um abraço para você, região aí de Campo Maior, no estado do Piauí. Olha, atenção, tô recebendo aqui a informação de Teresina que vai faltar água em alguns bairros da Zona Sul desse final de semana, é isso? Final de semana agora? Então vamos lá, você que nos acompanha agora aí na capital piauiense. Uma manutenção na estação de tratamento de água poderá afetar o sistema de abastecimento de água em alguns bairros da Zona Sul de Teresina. Então o serviço ele começou na verdade ontem, não foi? Começou ontem às 10 da noite e tem previsão de término às 2 da manhã de hoje, sábado. A interrupção ela é temporária no fornecimento de água e pode atingir os seguintes bairros: Saci e Vila Afonso Gil, no Distrito Industrial e também na Santa Luzia. O impacto deverá ser parcial. Então a empresa informou que após a conclusão do serviço, o abastecimento será retomado de forma gradual. A população pode acompanhar as atualizações e registrar solicitações pelos canais de atendimento da concessionária, incluindo aí o telefone 0800-223-2000. Anote aí, 0800-223-2000 é o telefone da Água de Teresina, da capital piauiense. Olha, informações nacionais, Justiça Eleitoral do Rio de Janeiro vai recontar votos hoje e deve confirmar a vitória de Ruas no primeiro turno. Olha, o Tribunal Regional Eleitoral do Rio de Janeiro, TRE do Rio, realiza neste sábado às 13 horas. 13 horas não, às 3 da tarde, né? 3 da tarde, a recontagem dos votos para governador do estado. O procedimento ele deve confirmar a eleição de Douglas Ruas do PL no primeiro turno, depois que o Tribunal Superior Eleitoral anulou os votos recebidos por Antônio Garotinho, Republicanos, e o ex-prefeito Eduardo Paes, PSD, desistiu de recorrer para tentar garantir a realização do segundo turno. A recontagem dos votos foi determinada após o TSE manter o indeferimento do registro da candidatura de Garotinho e decidir, por 5-2, pela anulação dos 274.400 411 votos recebidos por ele na eleição do último domingo. Olha, sem esses votos, no cálculo dos votos válidos, Ruas passa de 49,27% para cerca de 50,88% e supera a maioria absoluta exigida para vencer no primeiro turno. Então isso realmente deve se confirmar hoje, a eleição em primeiro turno, né, do governador eleito. Agora o que chama a atenção, sabe o que é, gente? É porque os votos do Garotinho foram anulados. Não é verdade? Foram anulados. Situação do Garotinho sub judice, ou seja, ele estava como candidato com um recurso debaixo do braço. Ele não podia ser candidato. Aí a pergunta que eu faço é, por que que a justiça eleitoral permitiu que o Garotinho fosse candidato? Para anular agora os votos dele? Se ele não tinha condições de ser candidato, por que que foi? Quer dizer, a mesma justiça eleitoral que permitiu que o Garotinho, que é todo enrolado lá com a justiça, fosse candidato, foi a mesma justiça que disse assim, não vamos contar os votos dele não, porque não são válidos. Ora essa, já deveria ter informado antes, seu Garotinho, você não pode ser candidato e pronto, Zé Fini, mas não. Aí o candidato vai para as urnas, o eleitor vai votar no candidato e depois diz, não, os votos dele não estão válidos. É brincadeira, viu, gente? Olha, vamos fazer aqui um rápido intervalo. Vamos para o intervalo agora. E já você tem outras informações. Olha, atenção, Piauí, homem invade casa, fere duas pessoas com facão. Meu Deus, que violência. Fere duas pessoas com facão e morre em acidente em rodovia no Piauí. E ainda hoje, Edson Fachin aciona a Polícia Federal após ameaça de fuzilamento contra ministro nas redes sociais. E atenção, segurados do INSS. Olha esse alerta. Novo golpe da prova de vida. Mira segurados via celular. Depois do intervalo.
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0: Vamos nessa, Brasil. Agora são 6:37. 6:37. Muito bom dia. Estamos apresentando o seu Jornal Verdes Campos, primeira edição. Aqui você começa o dia bem informado com as principais notícias do país. Muito bom dia você que está em casa, no aconchego do lar, já preparando o café da manhã, você já até tomando o café da manhã, já de saída para o trabalho, né? Bom trabalho você que hoje não está de folga. Não, Fábio, hoje eu estou trabalhando. Maravilha, o trabalho dignifica o homem e a mulher, viu gente? Um abraço pro pessoal que já está aí trabalhando desde cedo, meu amigo. O Brasil não para, o mundo não para. Um abraço pessoal que tá na estrada, já aproveitando aí o final de semana, tá viajando, acompanhando a nossa programação, excelente viagem. Alô aí para os motoristas de ônibus, taxistas, motorista de aplicativo, motorista de van, rapaz. Ó, final de semana agora aumentaram as viagens, né? Por conta aí do feriado da próxima segunda-feira, muita gente na estrada, aproveitando aí o final de semana, já emendando com a segunda-feira, feriado, dia de Nossa Senhora Aparecida. Um alô também para os nossos amigos caminhoneiros. Alô, caminhoneiro! Fé em Deus, pé na tábua, que você tenha um dia abençoado. 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Muito bem, agora são 6:41, 6:41, você continua mandando o seu recado para o nosso WhatsApp 0869-9447-5082. Olha, é o seguinte, a informação pede passagem, vamos agora para o Maranhão, trazer notícias aqui, fatos que movimentam o Maranhão. Olha, desabamento de teto em escola municipal deixa aluno ferido, foi isso? Aluno ferido e uma professora também ficou ferida. É, em município do interior. E também jovem é preso em Coelho Neto, suspeito de violar medidas protetivas e tentar estuprar ex-companheira. Que crime bárbaro. Vamos agora para o Maranhão, Coelho Neto chamando, com ele Milton Vieira. Alô Milton, bom dia.
10: Bom dia, Manuel Lucas, bom dia audiência. O desabamento do teto de uma sala de aula na Escola Municipal José Santana Rodrigues, no bairro Vagem, em Morros, no Maranhão, deixou um aluno e uma professora feridos na tarde da última quinta-feira, dia 8. De acordo com a prefeitura, as vítimas foram encaminhadas ao Hospital Regional do município. O estudante recebeu alta e já está em casa. A professora foi transferida para São Luís, onde passou por exames. As aulas na escola estão suspensas até terça-feira, dia 13. A empresa responsável pela reforma deverá retirar os escombros e retomar os trabalhos. A prefeitura informou que na quarta-feira, dia 14, deverá anunciar se os estudantes serão transferidos temporariamente para outra escola ou se terão aulas online. O município também afirmou que vai investigar as causas do desabamento, incluindo a execução da obra e os procedimentos de fiscalização, e que a prioridade é garantir a segurança da comunidade escolar. E um jovem de 24 anos foi preso em flagrante em Coelho Neto, suspeito de descumprir uma medida protetiva de urgência e tentar estuprar a ex-companheira. A ocorrência foi atendida por policiais militares do 44º Batalhão após um pedido de socorro da vítima. Segundo a Polícia Militar, a medida protetiva havia sido expedida na última quinta-feira, dia 8, depois de o suspeito, supostamente, invadir a residência da mulher, quebrar objetos e ameaçá-la de morte. Mesmo com a determinação judicial, ele teria retornado ao imóvel e tentado cometer violência sexual contra a ex-companheira. Conforme o relato da vítima, ela conseguiu escapar e buscou ajuda dos vizinhos, acionando a polícia. O suspeito, identificado como Francisco Juan Lima Souza e Souza, foi localizado na casa da mãe, no bairro Sarney, e conduzido à delegacia de polícia civil. Após os procedimentos legais, ele foi encaminhado a uma unidade prisional em Caxias. O caso será apurado pelas autoridades competentes. com a força dos produtos GF8, que salvam vidas e podem salvar a sua também, informou Milton Vieira para o Jornal da Verdes Campos, primeira edição.
0: Ok, Milton, muito obrigado, viu, pelas informações aí do estado do Maranhão. Olha, vamos para o Piauí, homem invade casa, fere duas pessoas com facão e morre em acidente em BR. O homem, identificado pelas iniciais DS de 29 anos, morreu na madrugada de ontem após a motocicleta que pilotava colidir com o caminhão na BR-407 em Paulistana, sul do Piauí. Segundo a Polícia Militar, antes do acidente, ele teria atacado duas pessoas com golpe de facão. Segundo a PM, o suspeito invadiu uma residência no centro de Paulistana e feriu uma mulher de 30 anos e um homem de 29 anos com golpe de facão. Após as agressões, ele fugiu do local em uma moto. E a mulher relatou à polícia que estava em casa, na companhia de FN de CS, quando o suspeito entrou no imóvel armado com um facão e passou a atacá-la. Ela conseguiu fugir correndo pela rua, enquanto o agressor a perseguiu por um trecho antes de deixar o local. As vítimas foram socorridas e encaminhadas ao Hospital Regional Mariana Pires Ferreira. O homem sofreu um ferimento na mão, já a mulher teve cortes no ombro e também ferimentos na cabeça. Olha, durante o atendimento da ocorrência, os policiais foram informados de que o suspeito havia morrido em um acidente da BR-407 envolvendo a motocicleta que conduzia e um caminhão. Olha, gente, falando em violência, aqui mais um caso chocante no país. Homem que invadiu creche e manteve 13 crianças reféns em Curitiba é morto pela polícia. O homem armado com uma faca que invadiu um centro municipal de educação infantil e manteve 13 crianças reféns no bairro São Brás, em Curitiba, morreu após uma intervenção da Polícia Militar na noite de ontem. A morte foi confirmada pelo comando da corporação no Paraná. O Batalhão de Operações Policiais Especiais, BOPE, foi mobilizado para conduzir as negociações e controlar a situação. Durante a operação, o entorno da unidade de ensino foi isolado pelas forças de segurança. Segundo a PM, todas as crianças mantidas sob o poder do homem foram resgatadas sem ferimentos. A ocorrência teve início por volta de 3 da tarde e mobilizou equipes do Batalhão de Polícia de Rondas Ostensivas de Natureza Especial. Olha, as demais crianças e os funcionários que se encontravam em outros ambientes conseguiram sair do prédio com segurança nos primeiros momentos da invasão. Olha, aqui recebendo informações do Maranhão, o ex-presidente da República, José Sarney, foi submetido a uma cirurgia ontem no UDI Hospital em São Luís, após apresentar um quadro de dor abdominal. De acordo com nota divulgada pelo hospital, o procedimento foi um sucesso e não teve intercorrências. José Sarney apresenta quadro estável e está em acompanhamento pós-operatório na unidade de terapia intensiva UTI, onde está sob cuidado da equipe multidisciplinar, sem previsão de alta hospitalar até o momento. Olha, novas informações do Piauí: homem é preso em Parnaíba por suspeito de fraude em consórcios investigados em Piripiri. E outra informação também, ó, adolescente é apreendido no Ceará por suspeito de participação de duplo homicídio em Luiz Correia. As informações da região norte com ele, Adilson Carlos. Bom dia, Adilson.
11: Olá, muito bom dia, Emanuel. Bom dia a você que acompanha a Rede Verdes Campos Sat em todo o Brasil. Vamos agora aos destaques da Central de Jornalismo da Verdes Campos Sat aqui na cidade de Barras Norte do Piauí. Um homem identificado pelas iniciais LGS de S foi preso preventivamente em Parnaíba durante uma investigação sobre suspeita de estelionato envolvendo uma empresa de consórcios em Piripiri. Segundo a Polícia Civil, o investigado seria o gerente do estabelecimento e é suspeito de participação em possíveis fraudes na contratação de consórcios e em cobranças indevidas apresentadas como taxa de assessoria. A operação contou com o apoio da Polícia Militar. Outro investigado identificado pelas iniciais LR já havia sido preso na quarta-feira. O estabelecimento também foi interditado por decisão judicial a pedido da Delegacia Especializada no Combate aos Crimes contra o Patrimônio DEPATRI de Piripiri. As investigações continuam para esclarecer os fatos, identificar possíveis outros envolvidos e apurar a extensão dos prejuízos que teriam atingido moradores do município e de cidades vizinhas. E um adolescente investigado por suspeita de participação no duplo homicídio de Gilberto Veras e Antônio Leite de Araújo Filho foi apreendido em Camucim, no Ceará. O crime ocorreu em 3 de setembro, no bairro Campos, em Luiz Correia, no litoral do Piauí. Segundo a Polícia Civil, a principal linha investigativa considera uma possível ligação entre as mortes e a disputa de organizações criminosas pelo controle do tráfico de drogas na região. A operação contou com a participação de policiais civis piauienses e o apoio da Polícia Militar do Ceará. Após a apreensão, o adolescente foi conduzido à Central de Flagrantes de Parnaíba, onde deverá passar por audiência de custódia. Em seguida, está previsto o encaminhamento a uma unidade socioeducativa de internação em cumprimento à decisão judicial de internação provisória. A investigação busca esclarecer os fatos e apurar as responsabilidades relacionadas ao caso. 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Eu volto com você, Manuel Lucas.
0: Ok, um abraço, muito obrigado, viu, Adilson Carlos, pelas informações ao vivo da região de Barras, no estado do Piauí. Lembrando que hoje o jornal, primeira edição, está sendo apresentado por esse amigo de vocês que vos fala, Fábio Brito. O nosso querido Emanuel Lucas está ausente hoje dos microfones, mas na segunda-feira estará de volta no comando aqui do Jornal Verdes Campos, primeira edição. Olha, deixa eu trazer informações aqui do Ceará. Olha, um caso interessante que chamou a atenção. Sangue raro de doador cearense é transportado para atender paciente grave em Minas Gerais. Uma bolsa de sangue raro coletada no Ceará foi transportada para um paciente em estado grave no município de Juiz de Fora, Minas Gerais. A bolsa saiu de solo piauiense na quinta-feira passada e chegou ontem após ser levada na cabine de um voo comercial. O paciente de Juiz de Fora passou por um transplante renal e estava internado. Durante testes antes da transfusão sanguínea, os médicos identificaram a presença do anticorpo anti-ISB, considerado extremamente raro. Caso ele recebesse o sangue de um doador comum, o organismo dele iria identificar como estranho. E aí por isso foi realizada uma busca no Cadastro Nacional de Sangue Raro do país para encontrar um sangue compatível. E havia um doador no Ceará que compareceu ao Hemocentro e fez a doação. A coleta e liberação da bolsa de sangue ocorreu no mesmo dia. Olha, o transplante ele é realizado pelo Sistema Único de Saúde SUS, em parceria do Ministério da Saúde com companhias aéreas. A iniciativa ela visa reduzir o tempo de transporte das bolsas de sangue raro e agilizar o atendimento para os pacientes. Vamos trazer aqui mais participação popular. Vamos ouvir o povo. Olha, muito bom dia você que tá saindo de casa já pro trabalho. Já tá de saída já? Bom trabalho para você. Você que tá em casa no aconchego do lar, acordou agora? Mas rapaz, tá acordando agora. Seja bem-vindo ao nosso jornal. Você que tá ainda deitado na rede, só ouvindo o rádio ligado. Deitado na cama, com aquela preguiça desenfreada. Vamos acordar, minha gente. Hoje é sábado, o dia já começou. Um dia produtivo para você. Vamos trazer mais participação popular. Vamos ouvir o povo.
12: Bom dia, Manuel Lucas. Bom dia aos ouvintes, né? Da vez que é do estado do Piauí, do Brasil, né? Amanhã é, hoje é sábado, amanhã é domingo, depois segunda-feira é feriado, feriado prolongado, Nossa Senhora Aparecida, Dia das Crianças, né? Um parabéns a todas as crianças, né? A gente nunca deixa de ter uma criança, não, viu? E os meus amigos, assim, os parentes aqui, Miguel Sena, Dona Joaninha Costureira, Netina Fazenda República, Fran Vaqueiro, também James Carmen, Mulher do Som, também, Robert Matos, Luiz Cachero Branco, e o Zé Negão, né? Ana Rosa Melli, Regina Lopes, também, Antônio Luiz.
0: Todo mundo, né?
12: Mesetinho, Cabeça Branca, Remédio, Ricardo, Natália, Daiane, Wagner, Razão de Aurélio.
0: Tá certo. Um abraço, meu amigo, é o Raimundinho da Saúde, é? Alô, Raimundinho da Saúde, aquele abraço, um excelente sábado pra você, viu? Muito obrigado aí pela companhia. Mais ouvinte.
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0: 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Olha, um abraço aqui para Maria do Carmo. Feliz sábado. Bom fim de semana para você também, Maria. Você fala de onde? Qual é a sua cidade, o seu estado? Um abraço. Muito obrigado aí pela participação.
14: Bom dia, Fábio Brito.
0: Bom dia.
14: Bom dia também para o Manuel Lucas. Bom dia para minha amiga Nete Campos. Bom dia também para todos que fazem a vez de Campos Site. Tá tudo bem com você, meu querido?
0: Tudo ótimo.
14: Passando aqui para desejar a todos vocês um sábado abençoado, um feliz e abençoado final de semana. E um trabalho abençoado por Deus. Joaninha Costureira aqui de Altos, um abração e fique com Deus. Tudo de bom.
0: Tá bom, Joaninha, um abraço pra você, amiga. Altos Piauí, Joaninha Costureira, sempre acompanhando a gente. Um abraço para Betânia Silva, José de Freitas, também mandando o seu recado aqui através do nosso WhatsApp 994-4750-82. Olha, já teremos o programa eleitoral no rádio. Programa eleitoral no rádio, ele é veiculado diariamente nesse horário, né? Começou na última sexta-feira, a partir das 7 da manhã. São 10 minutos para a rede de rádio, aí no estado do Piauí, onde não há eleição de segundo turno para governador, apenas para presidente. Então são 10 minutos de programa eleitoral. Já a gente vai entrar em rede aí para toda a rede de rádio Verdes Campos Sat às 7 da manhã.

Olha, atenção, recebendo informações nacionais, ciclone do feriado de Aparecida traz temporal e ventos de 90 quilômetros por hora. A formação de um ciclone extratropical entre Argentina e Uruguai. Uruguai, próximo ao oceano, ameaça o feriadão de Nossa Senhora Aparecida com instabilidade severa na região sul do Brasil. O sistema começa a se organizar no sábado hoje, impulsionado por uma área de baixa pressão atmosférica e pela chegada de uma nova frente fria, mantendo alerta para tempestade. Volume de chuva até 100 milímetros e rajada de vento que pode ultrapassar 90 quilômetros por hora. Atenção, amigos aí que estão nos acompanhando também pela TV Verdes Campos, Parabólica, canal 123. Região sul do Brasil. Então vamos prevenir, vamos sair desses locais onde há risco de desabamento, principalmente, né? Então, previsão de ciclone, tempestade forte nesse feriadão, nesse final de semana, na região sul do Brasil. Nós vamos agora para a transmissão do programa eleitoral para presidente. Dentro de 10 minutos voltaremos com o seu Jornal Verdes Campos, primeira edição. Continue na nossa sintonia. 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
6: Vamos nessa, Brasil. Agora são 7:14. 7:14. Muito bom dia. Você que nos sintoniza nesse comecinho de manhã de sábado. Abraço. Você que tá aí agora do estado do Piauí, no Maranhão, no Ceará, qualquer canto do Brasil. Satisfação saber que você está acompanhando a gente pela rede de rádio Verdes Campos SAT e também pela TV Verdes Campos, né? Parabólica via satélite, canal 123. Também estamos aqui através do nosso canal do YouTube, arroba Verdes Campos SAT. 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

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Vamos nessa, Brasil, às 7 horas, não se perca no tempo. Você que vai pegar a condução, vai pegar o ônibus, né? É, o aplicativo, vai de carro, vai sair de casa. São 7h18, bom dia, Brasil. Olha, nesse final de semana teremos concurso público no estado do Piauí. Os candidatos inscritos no concurso público unificado do governo do estado farão as provas neste sábado, hoje e amanhã, domingo, dia 11, em Teresina, Parnaíba, Picos e Floriano. O certame reúne 9 órgãos da administração estadual e oferece 200 oportunidades, sendo 100 vagas para contratação imediata e 100 para formação de cadastro de reserva. Os salários iniciais variam entre R$ 3.000 e R$ 13.536. Olha, mais um foco de incêndio no interior do Piauí, um foco de incêndio registrado ontem no trecho que liga Redenção do Gurgueia a Bom Jesus Sul-Piauiense. Situação por lá, meu amigo, tá complicada, né? O Corpo de Bombeiros tem recebido muitas reclamações de incêndio por lá. Olha, a situação requer um alerta. Ainda não há informações sobre a causa do fogo, sobre possíveis danos. Motoristas devem redobrar a atenção ao passar pelo local. Então, atenção, meu amigo caminhoneiro. Atenção, meu amigo motorista. Você que vai para o sul do estado do Piauí, muito cuidado, viu? Foco de incêndio naquela rodovia que liga Redenção do Gurgueia a Bom Jesus Sul-Piauiense. Muita atenção na estrada.
Olha, falando em atenção, atenção.

0: são aposentados e pensionistas. Estão inventando um novo golpe na praça. Quer saber qual é? É o golpe da prova de vida, meu. Olha, aposentados e pensionistas do INSS precisam ficar atentos para um novo golpe que começou a circular nas redes sociais nos últimos dias. Mensagem pelo celular. Não é rede social, é celular, né? Mensagem de celular. Olha, criminosos fingem que são funcionários do INSS, afirmam que é necessário realizar a suposta atualização da prova de vida para evitar o bloqueio ou corte do benefício. Aí começa o golpe. Os golpistas, eles podem pedir dados pessoais, documentos e até informações bancárias. Em alguns casos, a vítima também recebe links, né, pela rede social para acessar páginas falsas e realizar atualização cadastral. Olha, hoje em dia o INSS realiza comprovação de vida, e a gente já falou isso várias vezes, na maioria dos casos, de maneira automática, ou seja, com cruzamento de informações disponíveis com base de dados oficiais. Por exemplo, quem votou no primeiro turno, facilmente o governo vai ter essa informação lá e já vai atualizar a prova de vida. Então, se tiver alguma dúvida quanto à situação do benefício, procure os canais oficiais do INSS. Tem um aplicativo Meu INSS, ou então você vai direto lá na agência bancária ou liga na central 135. Não caia em golpe. Se você receber mensagem dizendo assim, rapaz, atualiza a prova de vida, porque você vai perder o benefício. Não fique nervoso. Não tenha medo de ligar a ligação, desligue, bate na cara mesmo o telefone, se ligarem. Mensagem, SMS, ignore, não abra link, é golpe, são criminosos querendo roubar você, fique atento. E aí os netos e filhos orientem direitinho aí o vovô e a vovó, viu? Pra não cair em golpe. Olha, vamos com informações aqui do estado do Maranhão. Justiça suspende 3 concursos públicos em São José de Ribamar. Olha, a justiça suspendeu os 3 concursos públicos realizados pelo município de São José de Ribamar, no Maranhão, após pedido do Ministério Público Estadual. A decisão da vara de interesse difuso e coletivo de São Luís interrompe todas as etapas dos certames previstos nos editais organizados pelo Instituto Social de Cidadania Juscelino Kubitschek. A medida foi determinada pelo juiz Douglas de Melo Martins diante de indício de possíveis irregularidades na aplicação das provas. A suspensão abrange etapas como avaliação de títulos, testes de aptidão física, exames, homologações, convocações e posses até a decisão final do processo. Olha, vamos voltar com informações de Brasília. Olha, notícia grave, o presidente do Supremo Tribunal Federal, o ministro Edson Fachin, acionou a Polícia Federal após o ministro Flávio Dino denunciar ameaça de morte nas redes sociais. Segundo nota divulgada pela corte, a Polícia Militar do STF encaminhou à corporação uma avaliação técnica de segurança sobre as ameaças contra o ministro. A medida ocorre após a polícia da corte relatar ter identificado milhares de mensagens com ameaças contra Dino, ministro Flávio Dino. Entre os exemplos divulgados, uma publicação dizia: o primeiro a ser fuzilado, Flávio Dino, por ter proibido o acesso às armas. Essa foi a mensagem de ameaça. Outra: invadiu o STF e fazer com Moraes, Dino e Zani igual fizeram com Tiradentes. Cabecinha em praça pública. Escreveu uma outra mensagem. Isso é coisa de criminoso, viu? que a Polícia Federal identifique quem está prestando, né, esse crime de ameaçar ministros do STF. Olha, vamos trazer informações agora sobre o gás do povo. Hoje, dia 10, tem liberação do gás do povo. Bom dia a você que está aí acompanhando a gente em todo o Brasil. Você recebe o gás do povo? Então fique ligado, porque hoje, sábado, o programa Gás do Povo inicia uma nova etapa de distribuição de vales, conforme o calendário de pagamentos. No entanto, nem todas as famílias recebem o benefício na mesma data, no mesmo dia, né? A liberação, ela depende do número de integrantes de cada família e do ciclo de atendimento de cada cadastro. Então, por meio do programa, as famílias beneficiárias, elas podem trocar de forma gratuita o botijão de gás de 13 quilos em revendas credenciadas. Antes de procurar um estabelecimento, o responsável familiar deve consultar se há algum vale disponível. E dessa forma, é possível confirmar se o programa autorizou uma nova recarga para aquele período. Aí você pergunta, Fábio, quem é que pode receber esse gás do povo? Quem é que recebe? Olha, para participar do gás do povo, a família, ela precisa atender alguns critérios. Primeiro, deve ter inscrição no Cade Único, com dados atualizados nos últimos 24 meses. Além disso, a renda por pessoa não pode ultrapassar meio salário mínimo. Então, o programa, ele também exige que o CPF do responsável familiar esteja regular. Então, por outro lado, famílias com cadastro em verificação ou com registro de falecimento do responsável não podem receber o benefício. E aí, na seleção, o governo prioriza famílias que participam do Bolsa Família e possuem pelo menos 2 integrantes. Olha, onde consultar o Vale Recargo, o responsável familiar pode verificar a disposição do benefício por 3 canais. Tem um site oficial do Gás do Povo, você vai lá, acessa e verifica, consulta se tem benefício para você. Tem o aplicativo Meu Social e o portal Cidadão da Caixa. E aí, para realizar a consulta, você basta informar lá direitinho o CPF do responsável, que consta lá no cadastro, e assim a família, ela consegue verificar se possui uma recarga disponível. Além disso, os canais permitem localizar as revendas credenciadas para a troca do botijão. A pesquisa pode considerar estado, município, bairro ou CEP. Então vá lá, porque hoje, dia 10, é dia de cair liberação do gás do povo. Vamos trazer aqui as últimas participações de hoje. Um abraço aqui para o meu amigo agente de venda Juracir José de Freitas. Já está aqui na internet mandando recado, viu? Bom dia para você, Juraci. 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Vamos nessa, Brasil. Tem ouvinte chamando, participação.
1: Fábio Brito, bom dia.
0: Bom dia.
1: Já tô usando o óculos GF8.
0: É mesmo?
1: Bom dia.
0: Bom dia, amiga. É a Maria do Soco. Ela fez uma foto dela aqui, né, com a sacolinha, que recebeu já o óculos GF8. Maravilha. Tudo de bom para a senhora, Dona Maria. Que Deus abençoe. Faça como a Dona Maria do Socorro. 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Olha, mande um abraço para o Besson, revendedor GF8. Onde é que está o Besson? Campo Maior? Campo Maior, Piauí.
2: Bom dia, Marcelo Macedo. Que é os carinhos, nós temos também Sapucaí no município de Refeito Pacheco, só a gente vende as produtos do Bufalim. Peço para você divulgar meu número, que é 981-8843-53, que eu deixo os produtos na hora, quem interessar também pode vir na minha residência.
0: Perdão. Tá bom, então, Oscarina GF8 é mais um agente, né? É mais um agente acompanhando aí a nossa programação. Olha, um abraço aqui, o pessoal, o rapaz de Piripiri tá escutando a gente, é isso? Cadê Piripiri?
3: Rapaz, aqui é Paulo Roberto, diretamente de Piripiri.
0: Piripiri.
3: E a luta aqui, meu parceiro, aqui a luta aqui é pesada.
0: O homem tá na luta.
3: E o rádio tá ali, ó.
0: O rádio ligado.
3: Rádio tá aí, ligado na rede, Campos Sagres. Tamo junto e misturado aí.
0: Junto e misturado.
3: Aqui a coisa aqui é pesada.
0: Um abraço, meu amigo, gostei do Junto e Misturado. É o Roberto Ferreira Piripiri. Tá na labuta, é trabalhador rural. Tá na máquina ali, meu amigo. Trabalhando, um abraço pro senhor. Muito obrigado pela audiência. Alô, Piripiri, terra dos 4i. Sempre ouvindo a gente. Pessoal, nosso tempo não nos permite mais. E por aqui finalizamos o seu Jornal Verdes Campos, primeira edição deste sábado, hoje 10 de outubro. Hoje o jornal foi apresentado por mim, Fábio Brito, mas na segunda-feira o nosso querido Emanuel Luca vai estar de volta do comando aqui da nossa programação. Olha, outras informações, acesse o portal verdescampos.com.br. Você quer ver ou rever o nosso jornal pela internet, é só acessar o canal do YouTube. Paz e bem para todos, um bom dia, um maravilhoso e abençoado final de semana. Paz e bem, e é pra frente que as malas batem.

0: amigos. Quem fala aqui é Franli. Quero dizer o seguinte: para você ter êxito na fé, você precisa ter fé. Se você não tiver fé, você não vai ter êxito. Saiba de uma coisa, que um dos melhores remédios, melhor antibiótico, é a fé. Você quer que dê certo sua fé? Se concentre, levante as mãos para cima, se encoste em qualquer, numa parede, em qualquer coisa, e peça a Deus aquilo que lhe interessa. E tenha fé. Se você fizer isso, vai dar certo, vai dar certo. Quem está falando aqui é Franli. Essa oração foi feita aqui na sede da Rede Rádio Verde Campos, com todos os funcionários daqui da rádio. Todos nós fizemos com fé, pedindo para que você tenha saúde, nossos ouvintes, nossos queridos amigos. Então, só quero lhe dizer para você, tenha fé e reze conosco esse Pai Nosso.
1: Pai Nosso que estais nos céus, santificado seja o vosso nome. Venha a nós o vosso reino, seja feita a vossa vontade, assim na terra como no céu. O pão nosso de cada dia nos dai hoje. Perdoai as nossas ofensas, assim como nós perdoamos a quem nos tem ofendido. E não nos deixeis cair em tentação, mas livrai-nos do mal. Amém. Ave Maria, cheia de graça, o Senhor é convosco. Bendita sois vós entre as mulheres. Bendito é o fruto do vosso ventre, Jesus. Santa Maria, Mãe de Deus, rogai por nós, pecadores, agora e na hora de nossa morte. Amém.
2: Esse Pai Nosso e Ave Maria é um oferecimento da família da Rede de Rádio Verdes Campos Sat e suas afiliadas. Para todas as pessoas que estão nesse momento passando por situação difícil nos hospitais, com a Covid ou com outras doenças. E também para todas as famílias que estão sofrendo porque perderam seus entes queridos. Rogamos a Deus que Ele console cada coração sofredor nesse momento tão difícil nas nossas vidas. A família da Rede de Rádio Verdes Campos Sat e suas afiliadas têm a certeza que juntos vamos passar por tudo isso e sair do outro lado mais forte.
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Muito bem, então, a partir de agora, tá valendo a sua participação e a gente vai juntinhos nessa edição especial deste sabadão. Que maravilha, hein? É bom demais ter você aqui com a gente. É, rede de rádio Verdes Campos Sat, a mais popular do Brasil. E o sabadão começa com muita alegria, com muita descontração e com muita energia. E a gente começa aqui mais uma edição deste sabadão do Balança Brasil em nome dos produtos GF8. 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A partir de agora tá valendo a sua participação. Bença vovô, bença vovó. Tá chegando para você mais uma edição do Balança Brasil deste sabadão. Vamos com muita alegria, né? Final de semana tá chegando. E você ligadinho com o sistema de comunicação Verdes Campos Sat, através da Parabólica no canal 365. E também você ligadinho na TV no canal 123. A você que acompanha também a gente pelas redes sociais, muito obrigado. Seja bem-vindo à nossa programação do final de semana do Sabadão. E a partir de agora você já pode ligar e interagir com a gente através do 869-9447-5082. 869-9447-5082. Você pode pedir a sua música, mandar aquele alô pra quem você quiser nesse sabadão, que eu vou estar aqui com certeza pra te atender. Muito prazer, sucesso de bem com a vida, sou Jairo Alves e vamos juntinhos aqui nesse sabadão, dia 10 de outubro. Olha só, 10 de outubro é um final de semana aí que segue seguido de um feriado também. Muita coisa boa, você que vai aí dar aquela descansada, viajar pelo litoral. Daqui a pouquinho você tem as dicas aí da nossa rede de hospedagem Cajuína, né? Bom demais ter aí a rede Cajuína sempre atendendo a toda essa população. E vamos juntinhos, né? Nesse clima gostoso deste sábado, 7h42. Vamos tocar trazendo a primeirinha de hoje pra gente curtir. Tá só começando o nosso sabadão.

0: Muito bem, é nesse clima gostoso que a gente segue a nossa programação do Balança Brasil pra você, ao som de Dominguinhos. Isso aqui tá muito bom, isso aqui tá bom demais.
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0: Agora 7:50 para você que tá ligadinho com a gente, muito obrigado pelo carinho da sua audiência. Nesse sabadão gostoso, a gente vai nesse clima bacana, né? Desse sabadão, 10 de outubro, e você ligadinho com a gente, muito obrigado aí pelo carinho da sua audiência. Rede de Rádio Verdes Campos Sat, a mais popular do Brasil. A gente vai seguindo aqui com muitas mensagens aqui na nossa programação e a gente vai atendendo cada um nesse sabadão. Alô, você, bom dia.
2: Bom dia, meu amigo locutor, da Rede Campos Sat. Eu peço a você mandar um alô para mim. Bom dia, só aqui de Poço, no Piauí. Ele disse a correção. Mas vai de mundo. Não você morar, você vai de mundo. Eu quero que você mande uma música para mim. Aberta, arrasta uma cadeira. Tudo bom para você, um bom dia.
0: Muito obrigado então, José, João José, obrigado pelo carinho, um abraço pra você, um abraço na família, bom final de semana, a gente vai seguindo com mais participação. Alô, você, bom dia.
3: Ô, meu amigo, aqui é o Zé Oliveira, da cidade de Campo Maior.
0: E aí, Zé Oliveira, bom dia, como é que tá as coisas por aí em Campo Maior?
3: Eu quero que você bote A Vida Mesmo Assim com a Cláudia Barroso, oferecer pra dona Joaninha Costureira, lá de Alça, a dona Naide Façanha, com toda a família dela, Irene Raimundo Cunha, a Chesca Sorriso, vovó Clésia e Cleomar Antônio Luiz e para todos que estão assistindo.
0: Muito obrigado, Zé Oliveira, pelo carinho da sua audiência. Um ótimo sabadão para você, para a família inteira. De manhã cedinho, já ligado na rede de rádio Verdes Campos Sat. Aquele abraço para você. Vamos já tocar sua música aí, Cláudia Barroso, com A Vida Mesmo Assim. Alô, você, bom dia.
2: Bom dia, meu amigo jornalista que está fazendo hoje o programa Balanço Brasil. Jairo Alves,
0: estou aqui no comando.
2: E fala, dona Maria Lopes, aqui do bairro Anitta Ferraz, Teresina, Piauí.
0: E aí, Maria Lopes, tudo bem? Teresina, Piauí, ligadinha na nossa programação.
2: Bom dia a todos os ouvintes que estão na sintonia do Balanço Brasil. Gostaria que você colocasse a música do Ritmo, A Vida Tem Dessas Coisas, foi isso, para todos os ouvintes que estão na sintonia do Balanço Brasil, bom dia, tudo de bom, tipo, uma semana abençoada.
0: Um abraço, Maria Lopes, obrigado pelo carinho da audiência, tá em Teresina, no Piauí, ouvindo a nossa programação, forte abraço, bom sabadão pra você, é a rede de rádio Verdes Campos Sat, a mais popular do Brasil. Quero aproveitar também aqui, já mandar um alô especial pra quem tá ouvindo a gente em Granja, no Ceará. Um abraço a todos vocês, obrigado pelo carinho ali também, as regiões ali vizinhas ali, Camucim, Barroquinhas, também Chaval, aquele abraço, muito obrigado pelo carinho da audiência nesse sabadão. A gente vai trazer mais música pra você agora, 7:54, uma ótima manhã, é o Balança Brasil, tem Jairo Alves até 11 da manhã na sua companhia.
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1: Agora 8:01. Bom dia.
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0: Estamos de volta, né, na programação do Balança Brasil. Sou Jairo Alves e vou estar com você aqui até 11 da manhã, tocando muita música boa e a sua participação, né? Daqui a pouquinho eu vou trazer aqui a música da nossa amiga Maria Lopes, que já mandou mensagem aqui também pra gente, já pediu aquela música. Tem o Edmundo também em Porto, tá em Porto, no Piauí, é isso, Edmundo? Um abraço pra vocês, já ligadinhos aqui na nossa programação do Balança Brasil deste sabadão, né? 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E é nesse ritmo gostoso que a gente vai até 11 da manhã. Muito prazer. Sou Jairo Alves e a gente está aqui, ó, juntinhos na programação do Balança Brasil. Sistema de comunicação, Rede Verdes Camposat, é TV, é rádio, é internet. Levando para você sempre e sempre a notícia também pelo portal, né? O portal lá tem notícia na hora em que ela acontece. Um forte abraço para você que nos acompanha. Vamos ver quem tá interagindo com a gente no telefone, aqui mandando mensagem também no nosso WhatsApp, 86 99447-5082. Quem tá com a gente? Alô, você, bom dia!
1: Olá, bom dia, meu amigo Marcelo Macedo, rapaz, no Natinho Fiado, Cidem aos Piauí, agradecendo a Deus, agradecendo aqui o nosso
0: e cliente. E aí,
1: que proteja a saída do nosso cliente, ida e volta, vindo aqui na rua Cândido de Almeida.
0: Beleza.
1: Aí, já teve hoje aqui o nosso amigo cliente Marcelo Macedo, seu Valdemir, rapaz.
0: Um abraço aí, seu Valdemir.
1: Seu Valdemir, rapaz. É, Marcelo Macedo, seu Valdemir, também um bom dia pra nossa amiga cliente aqui, é a dona Lúcia, rapaz.
0: Bom e aí, dia, dona Lúcia. Ô, dona Lúcia, seu bom Valdemir, dia.
1: Valdemir ali no Arapuá, rapaz, é no Arapuá, Marcelo Macedo, é aqui em município de Alça, rapaz, aqui próximo à cidade, a nossa amiga dona Lúcia e o Valdemir, sempre ligado aqui na Vez Campo Sat no Balança Brasil, com o nosso amigo Marcelo Macedo. Muito obrigado, meu amigo Marcelo Macedo, rapaz.
0: Beleza, Donatinho Fialho, aquele abraço. Quem tá na programação hoje aqui sou eu, Jairo Alves, né? Satisfação falar com você, grande agente de vendas dos produtos GF8 aí na região de Altos, no Piauí. Um abraço, Donatinho Fialho, tudo de bom pra você. Obrigado pelo carinho da sua audiência. Quem mais, Jairo, tá participando aqui também com a gente? Tem mais um agente de vendas aí, pela manhã cedo, já dando aquele alô super especial, para que o pessoal fique aí em sintonia, bem sintonizado aí, onde você pode comprar os produtos GF8 por todo o Brasil, né? Vamos ver quem tá com a gente? Alô, você, bom dia!
2: Bom dia, meu locutor.
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2: 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E eu ofereço essa música para o Kaique lá na Bela Vista, o Luca, pai do Kaique, a esposa do Luca lá na Bela Vista. E também o Antônio Augusto lá no Recanto com sua esposa. E também aqui é em São Gonçalo, Francisco e Filó. E também o Serrinha com a sua esposa Antonieta lá no Recanto.
0: Tá certo, seu Martinho, aquele abraço pra você, muito obrigado pelo carinho da sua audiência, tá ouvindo a gente em São Gonçalo, no Piauí. Aquele abraço a todos na região aí sul, conferindo também a nossa programação, um abraço pra você. 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Vamos seguindo com a nossa programação, atendendo agora o pedido da nossa ouvinte, a Maria Lopes, que mandou mensagem no nosso primeiro bloco aqui. Tem muitas mensagens, na verdade, quero até agradecer ao pessoal já interagindo nessa manhã maravilhosa de sábado do Balança Brasil. É, também tava com saudade de falar com vocês, Jairo Alves, né? Até 11 da manhã tô aqui, ó, fazendo companhia com você, e a gente vai curtir agora um som muito bacana, a pedido aí da nossa ouvinte, a Maria Lopes, né? Hit, A Vida Tem Dessas Coisas. Pra você que tá ligadinho na nossa programação, uma ótima manhã de sabadão, 8:14, bom dia!

0: sucesso pra você curtir na nossa programação, o som do Flávio José, Tarreco e Mariola, pra você ligadinho com a gente. Muito obrigado pelo carinho da sua audiência, atendeu o pedido aí do Rodrigo, que tá ouvindo a gente em Ceará. Aquele abraço, Rodrigo, muito obrigado pelo carinho aí da sua audiência. E falar no Ceará, né? Deixa eu abraçar esse público maravilhoso do Ceará que tá ouvindo a nossa programação, especialmente lá nossa afiliada em Granja, né? 106.3, Granja no Ceará. Um abraço, Rodrigo, pra você e toda a sua família. Abraçar também ali o pessoal em Barroquinha, Chaval, Uruoca, Senador Sá, Bela Cruz. Alô, Bela Cruz! Jijoca de Jericoacoara, pessoal todo ligado com a gente também, Sobral, Massa P, aquele abraço super especial pra vocês que estão em sintonia com a nossa programação. Você que tá no Brasil também inteiro ligado nesse momento com a gente, é o sistema de comunicação Rede Verdes Campos Sat, TV, rádio, internet pra você. Você que tá acompanhando a gente nesse momento também pelo nosso canal 365, na Parabólica, e tem também a TV, né? O canal 123, levando para você sempre a melhor programação. Diariamente você pode sintonizar aí os nossos canais de comunicação e interagir também com a gente, fazer acontecer o sistema de comunicação Verdes Campos Sat. Sabadão maravilhoso, dia 10 de outubro, né? Um sabadão que é seguido aí de um feriado, né? Na segunda-feira, dia 12, é o feriado, é o dia das crianças, né? Dia da garotada. Rapaz, e aí você vai levar a sua criança pra algum lugar? Você que tá na região aqui do Piauí, né? Ó, tem um lugar certo pra você levar aí o seu garotão, a sua garotinha, pra ir no Resort Hotel Cajuína Náutico Clube. Lá vai ter uma super festa lá, né? 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Agora 8 horas e mais 24 minutinhos. Muito prazer, né? Tem Jairo Alves até 11 da manhã. Tô vendo aqui umas mensagens, né, rapaz? Da Joaninha, da Maria, da Luzia também. Coisa boa, vou já atender vocês aí. Muito obrigado pelo carinho da audiência, tá? Vamos seguindo aqui, Jairo, bom dia. Vamos passando aqui no nosso WhatsApp, né? Jairo, bom dia. Eu me chamo Vanádia. Isso, é Vanádia? É, Vanádia. Sou de Serrinha, cidade de Joselândia. Joselândia, cidade de Joselândia, Serrinha. Fica onde mesmo, hein? Joselândia, Serrinha, Maranhão, é Maranhão? É no Maranhão. Maranhão ali, cerca de 5 quilômetros da cidade de Joselândia, no estado do Maranhão. Um abraço pra você, viu? Obrigado pelo carinho da audiência, nosso ouvinte lá, conferindo nossa programação, a Vanádia. E Jair, eu queria que você tocasse pra mim Zezé de Camargo e Luciano, Sorriso Bonito. Vou já tocar pra você, obrigado. Eu estou na escuta aqui na farmácia Big Pharma, em Serrinha. Alô, pessoal aí na farmácia Big Pharma. Aquele abraço. Um bom final de semana a todos vocês. Obrigado, viu, Vanádia? Forte abraço pra você também, um bom final de semana pra você e toda a sua família. Quem mais tá interagindo aqui com a gente também no nosso WhatsApp? Bom dia!
1: Bom dia, bom dia, bom dia. Bom dia, me segundo. Gostei de... Vamos... Então, rindo, só chororó.
0: Certo.
1: Um músico. Bom dia, bom dia.
0: Bom dia.
1: Sábado,
0: sábado. Sábado, sábado. Aquele abraço, Zezinho. Ô, Zezinho, obrigado pelo carinho da sua audiência. Próximo bloco, a gente toca aí a música do Chitãozinho e Chororó, tá bom? Quem mais tá interagindo aqui com a gente? Já muitas participações nesse sabadão, né? O pessoal tá querendo descontração de verdade e escolheu a melhor opção. Quem está na rede de rádio Verdes Campos Sat. Alô, bom dia!
2: Bom dia, meu amigo.
0: Bom dia.
2: Tô ligado no programa, na Verdes Campos.
0: Tá ligadinho aí, né?
2: E você entrou agora.
0: Tô aqui.
2: Pois é. Passa aí, Zezé de Camargo. Chuva lá fora, molha meu rosto.
0: Chuva lá fora.
2: Pois é, passei ela, na hora que você passar, eu tô na... na escuta.
0: Tá na escuta aí, ligadinho?
2: Ô, oh, meu amigo, desculpa que eu apaguei aqui.
0: Tá certo, tá certo. Um abraço.
2: Você sabe, né? Chuva lá fora, molha meu rosto.
0: Isso, vou dedicar pra você a música do Zezé de Camargo que vou tocar agora, tá bom? Anaildo, em São Mateus, no Maranhão. Ó, o pessoal ligadinho aí com a nossa programação no Maranhão. Aquele abraço, sabadão, tá sendo especial aí, curtindo a nossa programação. É, no Maranhão. Quem mais tá com a gente também? Tem agente de vendas pra dar aquele recado? Tem sim, então vamos lá. Alô, você, bom dia.
3: Bom dia, Jairo Alves. 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Hoje quero ver a música aí com o Márcio Greik Aparências. Para todos os nossos clientes GF8, que Deus abençoe a todos. E nosso abraço para o senhor Joaquim Bandeira e família em Lagoinha, seu Jefredo Pacheco. Para toda a família Corinto na Sambaíba, seu Antônio Julião e Jatobá do Piauí. Para seu Paulo Rocha no Sossego dos Rochas. Muito obrigado pelo espaço e até a próxima oportunidade.
0: Raimundo Cunha, muito obrigado. Prazer falar com você, tá bom? Bom final de semana, boas vendas aí em Campo Maior. A Irene também, todo o pessoal aí ouvindo a nossa programação em Campo Maior no Piauí. Aquele abraço. Daqui a pouquinho, logo após o intervalo, a gente vai tocar uma música agora que é da nossa amiga Vanádia. E na sequência a gente tem um bloco comercial e a gente toca a sua música, tá bom, Raimundo Cunha? Aquele abraço, bom final de semana, boas vendas aí pra você nesse final de semana, tá bom? Então vamos curtir música? Zezé de Camargo e Luciano, sorriso bonito aqui na programação do Balança Brasil. Agora 8h28, bom dia pra você.
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10: Vamos lá, e a gente tá de volta com a programação do Balança Brasil pra você neste sabadão, dia 10 de outubro. E você ligadinho com a gente, ligadinho com a nossa programação, ligadinho com a nossa emissora. Muito obrigado pelo carinho da sua audiência. Sistema de comunicação, Rede Verdes Campos Sat, TV, rádio, internet, aplicativo pra você, deixando você bem conectado, né? Pelo canal via satélite, você pode sintonizar aí o canal 123 e sintonizar a nossa TV, né? A nossa TV tá com uma programação repleta para você poder acompanhar também aí todos os produtos de F8, muitas dicas de saúde, dicas também de filmes. É uma programação que tá começando e já tá agradando a todo o público que está sempre ligado aí no canal 123. E a cada dia tem ouvinte mandando mensagem, telespectador mandando mensagem, dando opinião sobre a nossa programação, que a família inteira tá gostando. Isso é bom demais, gente. Interage com a gente, participa, você pode mandar mensagem, para que a gente possa sempre estar com o sistema de comunicação interagindo junto com você. E a gente também tem um canal 365, né, via satélite. 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

0: 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Então a garotada que já tá em casa aí nesse momento, tá acordando agora aí, papai e mamãe, já sintoniza aí no canal 123, na nossa TV, Verdes Campos. Daqui a pouquinho tem a sessão da criançada, né? Hora da criançada daqui a pouquinho sentar no sofá e assistir aquele desenho super especial com todo o oferecimento aí do Forte Fran Kids GF8. Um abraço aí pra toda a nossa técnica ali, né? O Ian José. Maravilha. Grande Ian José, aquele abraço, meu querido, tudo de bom. Daqui a pouquinho também tem um boletim informativo com ele, Emanuel Lucas e o Vanilson. Aquele abraço também, obrigado pelo carinho da companhia, equipe maravilhosa, com a gente participando aqui também neste sabadão, 8h43. Vamos tocar daqui a pouquinho uma música aqui do nosso amigo Raimundo Cunha, que pediu a música com o Márcio Greik, Aparências. Enquanto isso, a gente vai atendendo aqui mais participações na nossa programação. Quem tá com a gente? Alô, você, bom dia!
1: Bom dia, meu amigo locutor.
0: Bom dia. Eu sou
1: Bilinho de Paraguai, do Maranhão. Tô ligado no seu programa, só que não tô conhecendo a sua voz. Não tô sabendo quem é você.
0: Valeu, Dom Bilinho. Aquele abraço. É o Jairo Alves. Eu tô aqui nesse sabadão, comandando aqui o Balança Brasil. Satisfação ter você aqui na nossa programação, tá bom? Forte abraço. Um bom final de semana pra você, tá bom, Dom Bilino? Quem mais tá com a gente aqui também, Jairo? Tá participando, mandando aquele alô super especial. Jairo, manda um oi aqui para os funcionários e também os clientes aqui da padaria Delícia da Casa. Estamos localizados aqui na rua do Cedro, em Barras, Piauí. Estamos ligados na programação nesta manhã. Que maravilha! Um abraço a todos aí, os funcionários e clientes da padaria Delícias da Casa, em Barras, no Piauí. Povo barrense, aquele abraço, obrigado pelo carinho da audiência. Tá na Rua do Cedro. Sabadão inteiro ligado à programação da rede de rádio Verdes Campos SAT, de casa em casa, de comércio em comércio. Que maravilha! Quem mais tá com a gente? Alô, você, bom dia!
2: Bom dia, Jairo Lopes.
0: Opa!
2: Aqui eu sou Dona Rosa de Poranga.
0: E aí, Dona Rosa?
2: E gostaria de pedir uma música.
0: Qual é a música?
2: A música é com Carlos Alexandre. Sei, sei. E ofereço pra você, você tem uma voz muito linda.
0: Obrigada.
2: E gosto muito dessa rádio, todos os programas. Ligo de manhãzinha, só vou desligar de noite. Tenha um bom dia.
0: Muito obrigada, obrigado pelo carinho da sua audiência. Bom dia pra você também. Forte abraço a todos aí acompanhando a nossa programação neste sabadão. Ela pediu a música aqui do Carlos Alexandre. Vamos tocar daqui a pouquinho essa música pra ela. Que mais, Jairo? Tá participando aqui? Sei, sei, né? É música boa. A gente vai tocar pra ela daqui a pouquinho, tá bom? Quem mais tá participando aqui com a gente, Jairo? Muitas participações. aqui nesta manhã de sábado. Alô, você, bom dia.
3: Bom dia, meu grande amigo Jairo. Aqui é o vovô da estrada, passando aqui no campo maior sentido a capital dos 40 graus, Teresina, no Piauí.
0: Grande vovô da estrada, aquele abraço, tá em sintonia.
3: Nossa, Teresina, querida.
0: Maravilhosa.
3: Mas, maravilhosa.
0: É.
3: Um abração pra você, um bom final de semana pra você, pra todos que estão ouvindo aí a Verdes Campos. Eu gostaria se você pudesse botar aquela música aí de João Paulo Daniel, Poeira na Estrada, aí pra nós curtir, meu jovem.
0: Agora!
3: Obrigado.
0: Um abração aí ao vovô da estrada, grande Evaldo, satisfação, viu, Evaldo? Ter você na nossa programação nesse sabadão aí, levando a Verdes Campos aí pela estrada, né? Pilotando aí essa máquina, a máquina do asfalto, aquele abraço, obrigado pelo carinho da sua audiência. Vamos lá, seguindo com música, a gente vai ter muitas músicas aqui pra gente atender, tem muitos pedidos também aqui ainda, mas a nossa manhã tá só começando, né? 8h46, nós vamos tocar aqui Márcio Grey, que Aparências, vai ter Carlos Alexandre, Sei, muita música boa pra gente curtir na programação do Balança Brasil. A você que tá ligadinho com a gente, uma ótima manhã de sábado.

sucesso pra você conferir na nossa programação. Daniel Poeira da Estrada, atendendo o pedido do nosso ouvinte aí, o Vovô da Estrada, ouvindo a nossa programação, né? Tá na passagem aí de Campo Maior, em direção a Teresina, Piauí. Um abraço, Edivaldo. Muito obrigado pelo carinho da sua audiência. Ouvindo a nossa programação, Evaldo, né? Evaldo Soares. Essa é a nossa programação do Balança Brasil deste sabadão, agradecendo a você pelo carinho da audiência. 8 horas e mais 57 minutos. Você pode ligar, participar, interagir com a gente através do DDD 86 99447 5082. 86 99447 5082. Você manda sua mensagem, manda aquele alô pra quem

0: boletim informativo com o nosso amigo Emanuel Lucas, daqui a pouquinho às 9h55, ele assume o comando aqui para deixar você bem informado. Notícias essa também, que junto com aquela equipe maravilhosa, coordenando ali também o Vanilson Brito, você acompanha as notícias na hora em que ela acontece no nosso portal Verdes Campos. É o nosso portal Verdes Campos, você pode acessar o nosso portal e ter ali a notícia na hora em que ela acontece. É toda a equipe do sistema de comunicação trabalhando para deixar você muito bem informado. A gente agora vai para um rápido intervalo. Mais um intervalo, é isso, Jairo? Mais um intervalo. Daqui a pouquinho a gente tá de volta trazendo mais música, mais participação. São muitas participações aqui neste sabadão e a gente vai prometer aqui atender todas elas e agradecer de coração a cada um que vem mandando mensagem aqui na nossa programação do Balança Brasil. Certo? Um abraço para você que está acompanhando a nossa programação também em Goiás, né, na região centro-oeste, lá na região sudeste, no Espírito Santo, Minas Gerais, tem São Paulo, Rio de Janeiro. Falando em Rio de Janeiro, tem uma mensagem aqui de um ouvinte do Rio de Janeiro, daqui a pouquinho eu também já vou atender ela aqui, logo após ao nosso break, né, ao nosso intervalo, tá bom? 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Intervalo e daqui a pouquinho a gente tá de volta com muito mais música para você.
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0: Vamos lá então, vamos seguindo com a nossa programação do Balança Brasil. Agradecer a você pelo carinho da audiência, você que está em sintonia com a gente nesta manhã maravilhosa de sábado, dia 10 de outubro. Obrigado pelo carinho da audiência que está aqui pelo canal de áudio. Pela Parabólica 365, muito obrigado pelo carinho. E a você que tá no canal 123, a nossa TV. Uma ótima manhã de sábado, abençoada a todos vocês. 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

0: 6 minutinhos, atendendo aqui as participações, as mensagens que vão dando destaque aqui no nosso sabadão, né? Que maravilha, bom demais ter a participação de vocês. Alô, você, bom dia.
1: Bom dia, Vez Campsati. Bom dia, Jairo Alves.
0: Bom dia.
1: Quem vos fala aqui é o Pedro Lima, aqui direto de Camucim.
0: Pedro Lima, direto de Camucim, no Ceará. Alô, Pedro Lima, aquele abraço, obrigado, bom dia.
1: É, meu chapa, eu gostaria de ouvir a música hoje com João Mineiro e Marciano, Crises de Amor. Somente pra eu curtir aqui com a minha família. Tá bom, tenha um bom dia, tchau.
0: Tá certo, obrigado pelo carinho da sua audiência. Grande Pedro Lima, em Camucim, região ali do Cearazão. Aquele abraço, seria Ceará inteiro com a gente ali também, né? É, Sobral, Massapê, Itarema também. Chaval, Bela Cruz. Toda essa região aí do Ceará também inteira ligada com a gente. Pedro Lima, aquele abraço. Um abraço também a toda a sua família. Bom final de semana. Vamos tocar daqui a pouquinho a sua música aí. João Mineiro e Marciano, Crises de Amor. Que mais, Jairo? Tá participando aqui com a gente. Vamos verificar aqui, mandando aquela mensagem também. Bom dia, bom trabalho pra você. Gostaria de ouvir a música do Roberto Carlos. Estou aqui. Ofereço para todos os ouvintes. Meus familiares, amigos e vizinhos, aqui quem vos fala é Josélia Raquel, na Fazenda Pau D'Arco, em Campo Maior, no Piauí. Alô, Josélia, aquele abraço. Obrigado também pelo carinho da audiência. Roberto Carlos, vamos tocar daqui a pouquinho essa música pra você, na sequência. Quem mais, Jairo, tá participando aqui com a gente também? Alô, você, bom dia.
2: Meu amigo. Balança Brasil, quem tá falando aqui é Caribe, Santa Maria da Vitória.
0: Santa Maria da Vitória, aquele abraço.
2: Eu gosto de Bahia.
0: Bahia?
2: Eu gostaria de ouvir aquela música aí de Valdico Soriano. Eu não sou cachorro, não. E fica muito bom pra gente ouvir essa música. Deus abençoe você, um bom final de semana. Falou, meu amigo.
0: Um abraço todo especial aí na Bahia, o pessoal inteiro ligado aí com a nossa programação, Valdir Soriano, Eu Não Sou Cachorro Não, pediu aqui a música que a gente vai tocar daqui a pouquinho para toda esse pessoal ouvindo aí a nossa programação, o Alberto, a família, todo mundo ligado aí na programação da Rede de Rádio Verdes Campos Sat. Vamos lá, já tem mais participação aqui com a gente, tem sim. Quem mais tá mandando mensagem aqui? Jairo, bom dia. Coloca a música aí do Zezé de Camargo e Luciano. Já toquei Zezé de Camargo e Luciano, dedico aqui todas as músicas pra você. Se quiser pedir alguma outra música também, a gente toca aqui até 11 da manhã, tá bom? Forte abraço, obrigado pelo carinho da audiência. Quem mais tá participando aqui com a gente? Interagindo aqui no nosso 86994475082. Vamos aqui de mais participação, é a Cristina que tá com a gente aqui, é? Vamos colocar o áudio da Cristina aqui. Alô, Cristina, bom dia.
3: Meu amigo Jari Alves, Jari, hoje eu quero que você bote a música pra mim. Eu quero ouvir a música do Paulinho Paixão, Por Onde Anda Meu Amor. Principalmente ver isso pra você.
0: Obrigada.
3: Para toda a sua equipe aí da rádio, ver isso pra Net Campos, ver isso pro meu esposo, José Paulo, minha irmã Mariana. E todas as minhas amigas, feliz para Dona Irene, se armando com o Campo Maior, feliz para a vovózinha Klebs. Se você já tiver rodado essa música, não houve problema, eu quero ouvir essa música. Paulinho Paixão, Por Onde Anda Meu Amor. Eu quero ouvir, meu amigo Jares. Um abraço para você, sua voz é muito linda.
0: Obrigada! Obrigado, Cristina, forte abraço para você, né? Bondade sua essa, obrigado. Vou tocar sim a sua música aqui na sequência agora da nossa programação. Daqui a pouquinho a gente volta com mais pedidos aqui na nossa programação, 9 horas e 11 minutinhos. A gente vai tocar João Mineiro e Marciano, a gente vai tocar Valdir Soriano, Paulinho Paixão, muita música boa aqui na programação do Balança Brasil pra você.
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0: Atendendo o pedido aí da nossa ouvinte, a Cristina. Alô, Cristina, aquele abraço. Muito obrigado pelo carinho da sua audiência. Esta manhã maravilhosa de sabadão, né? E você ouvindo a nossa programação, sou Jairo Alves. Vou estar juntinho com você até 11 da manhã. Aqui pela rede de rádio Verdes Campos Sat, a programação do Balança Brasil. Vamos atendendo mais pedidos aqui, tá, gente? Que a gente tem muitos pedidos aqui realmente na nossa programação. Eu quero aqui, de fato, agradecer a cada um de vocês mandando aqui mensagem para nossa programação, tá bom? A gente vai tocar aqui na sequência para abrir esse próximo bloco com o Roberto Carlos. Estou aqui, que atendeu o pedido aqui também, vai atender o pedido da nossa amiga Josélia Raquel. Ela que já até mandou mensagem aqui também, já estava com saudade de você, apresentando o programa. Deus abençoe com ricas bênçãos a todos nós, tá, Josélia? Bom trabalho aqui pra mim, obrigada, né? Um bom final de semana pra você. A gente tá sempre por aqui, tá, gente? Sempre que dá que a gente vem aqui na programação, na ausência de algum companheiro, a gente vem aqui e assume aqui o posto, mas a gente tá sempre por aqui, pela retaguarda nas edições, nas gravações, aqui do Sistema de Comunicação Verdes Campos Sat, tá bom? Quem mais tá com a gente? A gente pode acontecer, né? De tudo um pouquinho e a gente gosta. vamos lá, atendendo mais pedidos aqui. Alô, Jairo, bom dia!
1: Bom dia, Jair Alves. Bom dia a todos que vai também estão aqui. Desejar um bom final de semana. Eu pediria uma música aí com os atuais fim de semana para mandar para todos aqui do bairro Anitta Ferraz, na Zona Leste, de Teresina, aqui. E comunicando que os festejos de Nossa Senhora Aparecida, que começou no sábado passado, vai se estenderá até segunda-feira, que é dia de Nossa Senhora Aparecida, né?
0: Sim. Nós
1: vamos comemorar finalmente na segunda-feira, que é um feriadeiro, nossa, que vos fala, Raimundo Nato Vicentino Menezes, inclusive aqui ao lado da Dona Maria Lopes Nascida, aqui no bairro Anitta Ferraz. Bom dia, os atuais fim de semana.
0: Um abraço, bom final de semana pra você também, obrigado pelo carinho da audiência. Quem mais tá participando aqui com a gente? Vamos lá, alô você, mais são muitas mensagens, vou atender cada um de vocês, pode ter certeza. Alô você, bom dia.
2: Bom dia, Jário.
0: Bom dia.
2: Aqui é Luzia.
0: Ô, Luzia.
2: Eita, que prazer, que alegria de ouvir tua voz hoje.
0: Obrigado.
2: Jário, passa uma música pra mim do Pablo Tomara.
0: Certo.
2: Quero oferecer aqui pra meu esposo Arnaldo, oferecer pra meu filho Yuri, pra minha nora Letícia Vitória, ofereço pra você.
0: Obrigada.
2: E ofereço pra minha amiga Tisca de Timon Maranhão. Eu sei que ela tá de luto. Eu ofereço pra ela também, que Deus conforme o coração dela, que dê força a ela.
0: Verdade.
2: Também. Eu já perdi muita gente da minha família, meu pai, minha manazinha, tá com dormir que a minha mana partiu também. Enfim, eu ofereço para todos os ouvintes. Eu vou para a igreja com batizado agora às 9 horas. Eu quero que vocês olhem meu áudio logo, viu, Jário?
0: Tá certo.
2: E fica com Deus, que Jesus te abençoe.
0: Amém.
2: Te guarde, você e toda a minha família, que trabalha aí na Verdes Campos.
0: Obrigado.
2: Tchau, Jário.
0: Um abraço.
2: Tá ligadinha, viu?
0: Tá ligadinha.
2: 24 horas.
0: Ligadinha desde as 7h30, 8 horas com a gente, né? Obrigado, viu, Luzia? O Renascença, Teresina, Piauí, aquele abraço, satisfação falar com você, né? Ela falou aí que a nossa amiga ouvinte também nossa é a Tisca, né? Perdeu uma pessoa da família, a gente só tem aqui o nosso pesares aí, nossos sentimentos a toda a família aí da nossa amiga Tisquinha, tá bom? Forte abraço, Deus com forte aí a todos. A gente vai seguindo aqui com a nossa programação, então a gente vai tocar música, daqui a pouco tem mais pedido aqui também. Tem mais pedido aqui na nossa programação e a gente vai aqui atendendo cada um de vocês que mandam mensagem aqui nesse sabadão maravilhoso. Então vamos dar sequência, vai ter aí Roberto Carlos e vai ter também muita música boa pra gente curtir aqui na programação do nosso Balança Brasil, deste sabadão maravilhoso. Agora 9h26, bom dia!
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8: Vamos lá, minha gente, já estamos de volta com a nossa programação do Balança Brasil. Agradecendo a você pelo carinho da sua audiência, aquele abraço neste sábado, agora 9:36. 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

0: 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E a gente vai seguindo com o nosso Balança Brasil até 11 da manhã. Tem Jairo Alves te fazendo companhia. A gente vai tocar aqui na próxima sequência a música da nossa amiga Luzia, né? Com o Pablo Tomara. Ela pediu essa música oferecendo para todos aqui da rádio e também todos os ouvintes. E a gente vai atender também mais pedidos aqui na nossa programação, não é isso, Jair? É isso. Olha, eu sou o Pedro aqui da cidade de Lago dos Rodrigues, não é isso? Foi isso aí, Jair? O Pedro aqui na cidade de Lago dos Rodrigues, ouvindo a rádio. E eu queria pedir a música do Zezé de Camargo e Luciano, Coração Está em Pedaço. E desejo aqui um bom final de semana. Ô Pedro, já tocamos aqui Zezé de Camargo, mas a gente vai desejar aqui todas as outras músicas que ainda vão tocar na programação pra você, tá? Obrigado pelo carinho da sua audiência. Forte abraço pessoal aí todo em Lago dos Rodrigues. Muito obrigado pela audiência de vocês. Quem mais, Jairo, tá participando aqui com a gente? E mais participações aqui, aquele abraço, obrigado pelo carinho. Jairo, você tá de volta, tô sempre por aqui. Um abraço, quem tá mais com a gente, bom dia.
1: Bom dia, Jairo Alves, aqui é a Leila.
0: E aí, Leila?
1: Vila Irmã Dulce.
0: Vila Irmã Dulce, Neila, Teresina, Piauí, bom dia.
1: Gostaria de pedir uma música.
0: Qual a música?
1: Gostaria de pedir a música Rio Negro Salmões, O Frio da Madrugada.
0: Música bonita.
1: Gostaria de oferecer para minha amiga Francine, de lá no Lourival Parente, Claudiane, lá de Piritoró, minha amiga Damiana, lá de São João dos Patos. E para meus irmãos, Sandro, Paulo César e minha irmã Eliana. E para você e para todos os ouvintes aí da Rádio Verde Campos Sátio.
0: Obrigado,
1: Neila. Rádio da vovó e do vovô. Tudo de bom para você. Um bom dia.
0: Obrigado, Neila. Aquele abraço para você. Um bom dia, todo especial para você também. Toda a sua família aí, sinta-se abraçada aqui pela nossa programação do Balança Brasil. Tá bom? Bom final de semana para você. Ao pessoal também que ela citou aí em Piritoró. Um abraço. Pessoal no Maranhão aí inteiro ligado na programação da rede de rádio Verdes Campos Sat. Lá no Lourival Parente também. Teresina, Piauí, Zona Sul. O pessoal tá com a gente também, ligado na programação. Aquele abraço, obrigado a todos aí pela sintonia. Quem mais, Jairo, tá participando aqui com a gente? Tem mais participações aqui. Vamos verificar quem já mandou aquele alô também super especial aqui. Passamos, não, é essa? Muitas mensagens aqui, obrigado, gente, pelo carinho. Quem mais tá com a gente? Bom dia!
2: Bom dia, Jairo.
0: Bom dia.
2: Desejo um feliz sábado para você, um feliz final de semana.
0: Obrigada.
2: E gostaria de lhe pedir a música de Paulo e Paulinho, Amor de Primavera. E quero oferecer essa música para minha filha, Castula, Antônia Selma, que está de parabéns hoje. Quero desejar a ela tudo de bom, toda a felicidade do mundo, que Deus sempre esteja acima de tudo na vida dela.
0: Amém.
2: Tudo de minha filha pertence, está no comando de Deus, viu?
0: Verdade.
2: Peço que você bote a música de Paulo e Paulinho, Amor de Primavera. Quero oferecer a Antônia Selma e o meu abraço da sua mamãe, Dona Almeida, aqui na Serra Negra.
0: Ô, Dona Almeida, que bacana, um parabéns super especial aí pra sua filhona que tá de aniversário também, muitas felicidades pra ela, tudo de bom, nós desejamos aqui também na programação do Balança Brasil, tudo especial pra ela, a música vai tocar daqui a pouquinho, né, pra ela, e vamos tocar uma música de parabéns pra ela também, né, merece.

0: É os parabéns super especial aí pra sua filhona, né? Desejamos aí tudo de bom pra ela também, tudo de maravilhoso. Valeu, Maria, pelo carinho da sua audiência. Vamos seguindo, né, com a nossa programação do Balança Brasil.
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0: 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Mais participação aqui com a gente, chegando, interagindo também na nossa programação. Alô, você, bom dia.
2: Oi, Jairo, bom dia.
0: Bom dia.
2: Tô ouvindo este maravilhoso programa, viu?
0: Obrigada.
2: Um ótimo dia abençoado. Só curtindo aqui.
0: Ô, Maria Socorro, tá só curtindo, mas deu aquele alô super especial, né? Obrigado pela sua participação, capitão de Campos. É no Piauí, pessoal ligado com a gente. Obrigado também pela audiência de todos vocês. Quem mais tá participando aqui, mandando mensagem? Tem aqui, vamos ouvir aqui a nossa querida. Alô, você, bom dia.
3: Bom dia, meu nome é Marta, moro aqui no Rio de Janeiro, no centro do Rio.
0: E aí, Marta, Rio de Janeiro, ouvindo a gente, bom dia.
3: Gostaria de pedir ao Sérgio, Índia, quero oferecer para os meus irmãos Fábio e Alexandre, meu marido Gerson, meu filho Gabriel. Sucesso aí para vocês.
0: Obrigado pelo carinho, Marta. Tá ouvindo a gente lá no Rio de Janeiro. Um abraço, um bom final de semana. A sua família linda também aí que tá ouvindo a nossa programação, tá bom? Daqui a pouquinho a gente volta com mais pedidos. Ah, vamos atender aqui mais pedidos aqui, muitos pedidos até 11 da manhã. Enquanto isso, a gente segue aqui tocando muita música boa na nossa programação. Vai ter Pablo, vai ter Rio Negro, Solimões, de Paulo e Paulinho. Muita música boa pra gente conferir. Agora 9 horas e mais 44 minutinhos, daqui a pouquinho tem aí o informativo com Emanuel Lucas. A você ligado com a gente, obrigado pela sintonia.
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0: Olá, muito bom dia. Estamos começando mais um boletim com as informações direto da redação do portal da Rede de Rádios Verdes Campos Sat. Vamos destacar as notícias do Brasil e do mundo, transmitindo nosso sinal via satélite para mais de 150 rádios espalhadas por todo o Brasil, via internet através do aplicativo GF Play e através da banda KU, tanto no canal 123 quanto no canal 365. Vamos às informações. Um forte terremoto de magnitude 7.6 na escala Richter ocorreu perto da costa sul do Panamá nesta sexta-feira, a uma profundidade de 10 quilômetros, de acordo com o Serviço Geológico Estadunidense. Inicialmente não foram relatados danos e a autoridade do Canal do Panamá informou que a hidrovia estava operando normalmente. O epicentro do terremoto foi próximo à comunidade rural de La Pitalosa, em uma área pouco povoada no sul do país, próxima à costa do Pacífico. O impacto levou o sistema de alerta de tsunamis dos Estados Unidos a informar que ondas de tsunami perigosas poderiam ocorrer ao longo de trechos das costas do Panamá, Colômbia, Costa Rica, Equador, Peru, Nicarágua, Guatemala, El Salvador e México nas próximas 3 horas. O sistema também informou que havia ameaça de tsunami também no estado do Havaí. O terremoto foi sentido na capital, cidade do Panamá, bem como na capital vizinha, Costa Rica. Um homem identificado pelas iniciais DSDS, de 29 anos, morreu na madrugada desta sexta-feira após a motocicleta que ele pilotava colidir com um caminhão na BR-407 em Paulistana, no sul piauiense. Segundo a polícia militar, antes do acidente, ele teria atacado 2 pessoas com golpes de facão. De acordo com a PM, o suspeito invadiu uma residência no centro de Paulistana e feriu uma mulher de 30 anos e um homem de 29 com golpes aí de facão. Após as agressões, ele fugiu do local em uma motocicleta. A mulher relatou à polícia que estava em casa na companhia de VNDCS quando o suspeito entrou no imóvel armado com um facão e passou a atacá-los. Ela conseguiu fugir correndo pela rua, enquanto que o agressor a perseguiu por um trecho antes de deixar o local. As vítimas foram socorridas e encaminhadas ao Hospital Regional Mariana Pires Ferreira. O homem sofreu um ferimento na mão, já a mulher teve cortes no ombro, na mandíbula e também na cabeça. Desirê Dantas, que atuava como uma líder religiosa, e o comparsa Roberto Alves da Silva foram condenados pela justiça, apenas que somadas chegam a mais de 40 anos de prisão pela morte de um homem e usar o crânio da vítima em rituais de magia negra em Iguatu, no interior cearense. O caso integra uma série de assassinatos que ficaram conhecidos como crimes do sítio Canto, ocorridos na zona rural da cidade cearense entre 2017 e 2018, que vitimou cerca de 4 pessoas. Conforme denúncia do Ministério Público, Francisco de Assis Lima, conhecido como Vilmar, saiu para caminhar na noite do dia 1º de dezembro de 2017, quando foi morto a tiros. Após o assassinato, o corpo do homem foi escondido em uma área de mata e, posteriormente, o crânio teria sido utilizado em rituais. Durante o julgamento, o Tribunal do Júri reconheceu que o homicídio foi cometido por motivo torpe e com recurso que dificultou a defesa da vítima. Roberto e Desirê também foram condenados pelos crimes de ocultação de cadáver, vilipêndio de cadáver e também corrupção de menores. Desirê recebeu a pena de 17 anos e 11 meses de reclusão. Já Roberto foi condenado a 25 anos, 11 meses e 15 dias de reclusão. E a Polícia Rodoviária Federal iniciou ontem a Operação Nossa Senhora Aparecida 2026 nas rodovias federais que cortam o estado do Maranhão. A ação segue até essa segunda-feira, feriado nacional, com o objetivo de reforçar a segurança viária durante o aumento do fluxo de veículos. Durante a operação, a PRF vai intensificar o policiamento em trechos e horários considerados críticos, especialmente em locais com maior registro de sinistros de trânsito. As equipes também vão atuar na fiscalização de condutas que vão colocar em risco a segurança dos usuários das rodovias e também no combate à criminalidade. As ações incluem abordagens, fiscalização de trânsito e atividades de educação para o trânsito, com orientações a motoristas, passageiros e outros usuários das rodovias federais. Estas e outras informações você encontra no nosso portal verdescampos.com.br. 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Voltamos a qualquer momento com mais informações. A você que nos acompanha através das afiliadas, pelo canal 365 e também pelo aplicativo GF Play, você segue aí com o Balança Brasil no comando dele, Jairo Alves. E a você que me acompanha no canal 123, você segue com a sequência da nossa programação.
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0: A programação do Balança Brasil, agradecendo a você pelo carinho da sua audiência. Você que tá ouvindo a nossa programação nesse momento, muito obrigado, seja bem-vindo, tá? Até 11 da manhã tem Jairo Alves te fazendo companhia neste sábado maravilhoso, dia 10 de outubro. Quero aproveitar aqui e mandar um abraço todo especial aí ao João Rodrigues, paizão aqui do Jairo, tá ouvindo a gente em Teresina, no Piauí, no bairro Lourival Parente. Lá tá o Paulinho lá também, né? Fazendo a festa, né? Tá assistindo lá. Tá tudo bem aí, né, Paulinho? A Jéssica, a Maria Alves também, né? A mamãe, tá tudo tranquilo aí, né? Coisa boa. Aquele abraço, tá? 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E a gente vai seguindo com a programação do Balança Brasil.
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0: Balança Brasil para você até 11 da manhã. Tem mais participação aqui. Vamos ver quem tá interagindo com a gente aqui, né, Jair? Tem muitas participações aqui. A gente vai atender aqui esses ouvintes maravilhosos que estão mandando mensagem nesta manhã de sábado. Alô, você, bom dia.
2: Bom dia, tudo bem? Aqui é a Maria de Fátima, da Sicuricaca.
0: E aí, Maria?
2: Tô lhe pedindo uma música de Mineiro e Marciano, qualquer uma música dele, Mineiro e Marciano, para me oferecer para todos que estão ouvindo essa rádio maravilhosa. Eu sou ouvinte, peguei o WhatsApp pelo Google. Eu amo essa rádio, porque essa rádio coisa só boa. É música antiga. Bota uma música aí para mim, mas João Mineiro e Marciano, para oferecer para todas as galera que estão ouvindo essa rádio, um bom sábado, bom final de semana, que Deus abençoe. Beijo. Sou ouvindo de vocês, Maria de Fátima, Sicuricaca, interior de Batalha.
0: Interior de Batalha, ouvindo a gente. Aquele abraço, Maria. Obrigado pelo carinho da sua audiência. Vamos tocar sim. Daqui a pouquinho uma música pra você. Que mais, Jairo? Tá interagindo aqui com a gente, mandando mensagem aqui, né? Coisa boa. Alô, meu querido locutor, quero... Aqui quem tá falando é o seu ouvinte, o Ananias Pontes, de Coroatá. Alô, Ananias, aquele abraço, obrigado pela audiência. Tô passando para pedir a música Verde e Amarelo, de Roberto Carlos. Já toquei música do Roberto Carlos, tá? Mas ofereço todas as músicas aqui da programação pra você, tá bom, Ananias? É oferecer pra o vovô, a vovó, pra todos que estão na escuta do Balança Brasil. Bom dia, bom final de semana, bom trabalho. Obrigado, viu, Ananias? Aquele abraço, valeu pelo carinho da audiência.

0: rápido para que você possa tocar uma música aí de José Orlando, Pistoleiro do Amor, para oferecer aqui para Vovó Clésia em Campo Maior, para Dorinha em Altos e para todos os meus irmãos. O Fransquim de Canto Alegre, Coivaras.
1: Bom dia, meu amigo Jairo.
0: Bom dia. Quem
1: fala é o Fransquim do Canto Alegre. Amigo Jairo, gostaria de ouvir um sucesso de... Porque o sucesso é antigo, José Orlando, Pistoleiro do Amor. É lembrar os tempos passados.
0: Certeza.
1: Quero dedicar para a vovó Clésia, um Campo Maior.
0: Yeah.
1: Quero dedicar para o meu amigo João de Deus, na Voz da Roça. Quero dedicar para Maria Reginaldo Mordara.
0: Certo.
1: E para minha irmã Maria das Graças no Passatempo. E para meu irmão Antônio no Mordara. E quero dedicar também para todos que estão na escuta do seu maravilhoso programa, viu, meu amigo já? Aqui é o Fransquim, do Canto Alegre.
0: Valeu, Fransquim, Canto Alegre, em sintonia com a nossa programação. Forte abraço, daqui a pouco a gente vai tocar essa música. Bom dia.
2: Ô, meu amigo, bom dia. Meu amigo, eu queria que você mandasse esse recado para um neto meu que mora no Mato Grosso do Sul. A cidade lá se chama Tangará da Serra.
0: Mato Grosso do Sul, Tangará da Serra. Qual o recado?
2: O nome dele é Jefferson.
0: Ah.
2: Eu tô com muita saudade desse moleque. Eu tô esperando ele aqui em dezembro, pelo Rio. Comer aqui uma galinha caipira, mal vovô.
0: Oh,
2: carneiro assado.
0: Oh, coisa boa.
2: Eu tô aguardando ele, porque ele saiu daqui pirritutinho. Hoje já tem família.
0: Ah.
2: É o Adão de São dos Pato Maranhão. Tá pedindo pra ele. Divulga isso aí. Quem
0: tá ouvir
2: lá por onde ele estava. Dizer pra ele vir. Eu tô aguardando.
0: Pronto.
2: Pra ele me ver e eu ver ele.
0: Coisa
2: não
0: boa.
2: Não é só ele me ver e eu não ver, não. Porque eu sou um velho de mais de 70 anos e eu queria ver meu neto.
0: Ô, oh, tá certo aí, Adão. Um abraço. Vou deixar o recado aqui, tá? Se o Jefferson poder estar escutando aí, né? Ô, Jefferson, vai lá, final do ano aqui, comparecer à residência lá do vovô, já disse aí que vai ter galinha caipira, vai ter um carneirozinho, né? Ele vai aparecer aí, viu, seu Adão? Jefferson vai aparecer, com certeza. Forte abraço a você e toda a família, obrigado pelo carinho da audiência. Quem mais está participando aqui também com a gente nesta manhã de sábado, né? Mandando mensagenzinha aqui também, um coraçãozinho. Que bacana, obrigado, tá? Pelo carinho. Vamos aqui. Alô, você, bom dia.

0: Samba na Ficiente. E meu genro, lá no Rio Tapeira, na casa dele, do nada. Ali o vizinho, a salinha. Aí tem o bingo, de um carneiro, a panela de pressão,
1: pronto,
0: de cerveja. Peço que divulgue e convide todo mundo em geral. Um abraço, um bom dia e fique com Deus.
1: Onde é que vai ser?
0: Senhora, alumínio, vocês comigo.
1: Tá certo.
0: É uma Antonina, viu? Aqui do... da Vá da Roça, viu? E aí, quer ser roda a música de... aquela música que eu não sou quem eu sou sem Jesus, viu?
1: Certo.
0: Eu ofereço para minhas familiares todos. E um abraço.
1: Um abraço, obrigado, viu, Maria, pelo carinho da sua audiência, por estar na nossa programação nesse sabadão. Quem mais está com a gente, Jairo, participando? Alô, bom dia.
2: Oi, Jairo, bom dia, ouvintes do Balança Brasil. Jairo, eu gostaria que você colocasse a música A Viagem com o Grupo Roupa Nova. E essa música eu gostaria de dedicar a você e a todos os ouvintes do Balança Brasil. Jairo, você manda um abraço aqui para todos aqui da nossa querida Barras do Piauí.
1: Certo.
2: Estamos aqui na sintonia através da frequência 104.1 e também da 102.9 e da 91.1 lá da região de Coelho Neto. A gente
1: maravilha
2: consegue captar aqui o sinal da Vides Campos lá também. E abraço, bom dia, bom dia. Orlando aqui, tá bom? Um abraço.
1: Um abraço, Orlando. Muito obrigado pelo carinho da audiência. Sendo agraciado aí com 3 estações nossas ali, né? Obrigado pelo carinho da audiência. Lá tá pegando a 104.1, né? Em Barras. Pega também a de Coelho Neto, que ele citou também. Pega a 102.9, a de Campo Maior. Que maravilha, né? Sendo agraciado aí pela Verdes Campos aí nessa ligação maravilhosa. É o Sistema Verdes Campos de Comunicação. Um abraço, viu, Orlando? Obrigado pelo carinho da sua audiência. Vamos seguindo, gente, com música. Vamos tocar José Orlando, Pistoleiro do Amor, grande sucesso. Vai ter também Roupa Nova, vai ter muita música boa pra gente curtir nesse sabadão, nesta manhã, aqui no Balança Brasil. A você que tá ligadinho com a gente, agora 10 horas e 16 minutos. Bom dia.
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Então tá aí, sucesso pra você conferir na nossa programação, o som do Roupa Nova Viagem. Atendendo o pedido aí do nosso ouvinte, o Orlando. Muito obrigado, Orlando, pelo carinho da sua audiência. Teve também sucesso com José Orlando, Pistoleiro do Amor, uma sequência muito boa aqui na programação aqui do Balança Brasil pra você que tá ligadinho com a nossa programação deste sábado.

0: super especial para você que tá ouvindo a nossa programação. 10 horas e 26 minutinhos. 86 994475082. 94475082. Você pode mandar o seu recadinho, pedir a sua música, desejar aquela mensagem para quem você quiser neste final de semana, né, que tá chegando, seguido aí de um feriado na segunda-feira. E aí você ligadinho na nossa programação do sabadão, final de semana, é com a Verdes Campos, né? Pra ficar em boa companhia. Tem mais participação aqui com a gente, Jairo? Ainda tem participações aqui, tem muitas participações ainda. Alô, você, bom dia.
1: Bom dia, locutor da Verdes
0: Campos. Bom dia.
1: Quem tá falando é Benedita.
0: E aí, Benedita?
1: Croata. Eu gostaria que eu colocar essa aí, a música, com Rio Negro e Solimões, o frio da madrugada.
0: Sim.
1: Quero oferecer para todos os meus filhos, para você, para todos que gostaram da música. Um bom dia para você. Deus lhe abençoe.
0: Amém. Obrigado, viu, Benedita, pelo carinho da sua audiência. E o Negro já toquei na nossa programação, mas desejo todas as músicas aqui da nossa programação de hoje pra você. Muito obrigado pelo carinho da sua audiência, tá bom? Quem mais, Jairo, tá participando aqui com a gente? Alô, você, bom dia, bom dia.
2: Bom dia, Rádio Verde Campo, aqui é a Marinete aqui da Assentamento Anjuíque, município de Grajaú, aqui no Maranhão.
0: E aí, Benedita?
2: Eu quero pedir uma música do Chaves da Rocinha, Por Amor, oferecer para minha filha Carol, minha filha Flor, minha filha Raquel, pro Jairinho, pro meu esposo Zé de Jesus, e para curtir para vocês aí da rádio. Um bom dia.
0: Bom dia, super especial para você. Obrigado também pelo carinho da sua audiência. Vamos tocar sua música aí daqui a pouquinho, tá bom? Quem mais tá participando com a gente aí, Jairo? Vamos interagindo aqui nas participações aqui. Até 11 da manhã ele tá por aqui. Vamos atender todo mundo ainda, né? Vamos sim, com certeza. É, vamos lá aqui, quem mais aqui mandou um vídeo aqui, né? Bom dia!
3: Jairo, quem está falando aqui é a Naide Fafanha, de Campo Maior.
0: E aí, Naide?
3: Eu gostaria que você colocasse uma música para mim, Lourenço e Matheus.
4: Em Camocim!
3: E Carente de Jesus, para oferecer para minha família aqui em Campo Maior, minha amiga Nacleide, seu Zé de Oliveira, aqui no bairro de Fátima, minha filha dele. Também para Rosarinha, para menina de Coivara, para minha mãe Antônia Vieira, seu esposo Fagoel, dona Joaninha, minha costureira, Painha, Maria Luísa, para Maria Pires, lá em Cabrobó, em Pernambuco, e para você. Bom dia.
0: Bom dia, bom dia, Naide Façanha, muito obrigado pelo carinho também da sua sintonia, tá bom? Pernambuco também, ela mandou um abraço aí pro pessoal que tá em sintonia com a gente. Alô, você que tá acompanhando o nosso canal de áudio pela Parabólica, né? No canal 365, aquele abraço. Obrigado pela companhia de cada um de vocês. 10h29, pertinho da 10h30 agora, né? Intervalo, e daqui a pouquinho a gente volta com muito mais músicas aqui, mas já vou agradecendo a cada ouvinte realmente que mandou mensagem, tá mandando mensagem aqui ainda, muitos pedidos aqui na nossa programação, mas quero desejar a todos vocês um sabadão super especial, um bom final de semana. Intervalo, e daqui a pouquinho a gente volta com muito mais música pra você.
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0: Muito bem, então tá aí sucesso na nossa programação do Balança Brasil. Charles da Rocinha, Por Amor, mais uma pedida aqui no Balança Brasil.
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0: A gente vai seguindo com a nossa programação com oferecimento dos produtos GF8, mais saúde e bem-estar para você e toda a sua família. 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Vamos chegando aqui com as. Já é o nosso último bloco, né? Da nossa programação deste sabadão, e a gente vai atendendo aqui os pedidos. Alô, você, bom dia!
2: Meu amigo Jário, tá falando, é o César do Espetinho da cidade de Barra. Eu tô ligado aqui no programa, mande uma música aí do.
0: E aí, Sérgio, tudo bem, né? Como é que tá as coisas por aí embaixo? Tudo tranquilo?
2: Da Calcinha Preta. Érica, vou oferecer pra Suzana, minha esposa, Kemi Luara, minha amiga Coxinha do Solidão, Cajueira em Areia, município de Barra. Não, Coxinha do Canto Escuro, viu?
0: Certo.
2: Coxinha do Canto Escuro, meu amigo Cajueiro, lá em Areia, município de Barra. Zé Piranha, Francisco, Açougueiro, minha mãe e meus irmãos pra.
0: Tá certo, meu amigo. Um abraço pra você. Muito obrigado pelo carinho da audiência. Ele pediu a música aí da Calcinha Preta, Érica, né? É essa música mesmo? É isso mesmo. A gente vai tocar daqui a pouco uma música pra você, tá bom, Sérgio? Obrigado pelo carinho da sua audiência. Tá em Barros, no Piauí. Quem mais, Jair? Tá participando aqui, interagindo. Alô, você, bom dia.
3: Bom dia, meu amigo Jair. Aqui é o Lorival de Água Branca.
0: E aí, Lorival?
3: Toca aí com Oswaldo Montenegro. Lua e Flor, para oferecer pra todos que gostaram da música. E um bom dia pra vocês, viu?
0: Um abraço, obrigado pelo carinho da sua audiência também aí, o grande Lorival. Um abraço, é a região aí, Água Branca, né? Água Branca, ligadinho com a gente também. Um abraço, viu, Lorival? Forte abraço pra você, bom final de semana. Pra você também, toda a sua família. É só ligado aí na nossa programação, né, Jairo? Vamos aqui, Jairo, bom dia. Vamos ver quem tá mais interagindo com a gente aqui. Sou a Fátima aqui no bairro Satélite, gostaria de pedir a música com Flávio José, Chuva de Honestidade, ok? Flávio José, um abraço pra você, viu, Fátima? Obrigado pela sua audiência. Ela mandando um abração aqui também todo especial a todos os ouvintes da programação da nossa rede de rádio Verdes Campos Sat. Quem mais está participando com a gente? Vamos lá, Jair, interagir. Bom dia.
4: Bom dia, Jair. Aqui é a Marina da Lagoa da Onça.
0: E aí, Marina?
4: Eu quero que você bota aquela música, Zé do Brega, Quem é que Chora por Mim? Se não tiver...

0: sua voz é muito linda.
1: Obrigada.
0: Para todos da Rádio Aí, que tenham um bom dia abençoado por Deus. Tudo de bom para vocês. Fico com Deus. Que Maria passe na frente.
1: Amém. Obrigado, Marina. Receba suas bênçãos, tá bom? Muito obrigado pelo carinho da sua audiência. Gente, olha, são muitos pedidos aqui, realmente, aqui. A gente tá fazendo de tudo para atender todos. Mas, de já, novamente, eu quero agradecer de coração a vocês que nos ajudaram a fazer esse sábado maravilhoso. Muitas mensagens aqui ainda no nosso WhatsApp. Alô, você, bom dia.
2: Bom dia. Que Deus lhe dê um dia abençoado, um sábado abençoado.
1: Todos nós, né?
2: Aqui a Maria Lélia dos Santos, do povoado Saquinho, município de Buriti, Maranhão.
1: Ô Maria Lélia, aquele abraço, Maranhão com a gente.
2: Eu peço a música de Pastor Galeno. Só lembrança.
1: Só lembrança, né?
2: E eu ofereço para as minhas filhas, Gerlane e Seita, para todos meus netos, Cauã, Cauane, Yasmin, Bianca, Cíntia e Augusto. E para todos que estejam assistindo a rádio. Tchau, um abraço.
1: Um abraço para você também, obrigado pelo carinho, bom dia.
3: Bom dia, bote a música pra mim do Zé Roberto, arrumei o amor, meu Deus do céu, só pra curtir. Aí, vai, Campo Maior.
1: Tá certo, um abração aí, Joana, em Campo Maior também com a gente ligadinha. É, mandou um abraço aqui também, só um abraço. Meu amigo Jairo, bom dia. Estou ouvindo aqui a rádio em Granja, no Ceará. Obrigado, viu? Um abraço aí ao pessoal em Granja, no Ceará, ali pertinho ali também, já mandou um abraço tão cedinho também, Santa Terezinha, todo o pessoal ali também, na região ali de Granja, né? Boa Vista, Carneiro, Chaval, Retiro, todo mundo ali ligado na programação da nossa Verdes Campos Sat. Alô, bom dia, quem mais tá
4: bom
1: com a gente?
4: Bom dia, Marcelo Macedo.
1: Marcelo Macedo, aqui é o Jairo. Aquele abraço. Quem mais tá com a gente? Vamos trazer aqui um agente de vendas nesse sabadão para dar um recadinho sobre os produtos de F8. 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
1: Beleza,
5: queria pedir que você colocasse aí aquela música com Marinês, Safoneiro Pé de Serra, foi isso aí para o meu amigo Raimundo Macaxeira, São Mateus do Maranhão, lá na Vila Barreto, para o meu amigo Zé do Fumo, no povoado Guariba, Dona Nilzete, meu amigo Jair, meu amigo Nato, povoado Panaca, e todos os povos que estão ligados aí com o Jairo Alves hoje. Bom dia, Jairo, um abraço.
1: Beleza, grande abraço, meu amigo Raimundo Lima, Pirapemas, Maranhão, inteira ligada na programação da Rede de Rádio Verdes Campos Sat. Vou fazer de tudo aqui pra ver se consigo tocar a sua música, mas eu tô aqui, pelo menos passando aqui, atendendo as mensagens aqui, de todos vocês que nos mandaram aqui esse alô super especial neste sábado. Quem tá com a gente mais? Bom dia!
6: Meu amigo, gostaria de pedir a música do Zezé de Camargo e Luciano.
1: É.
6: Gostaria de te dizer que eu já não te amo.
1: Ah.
6: É a musa. Queria tanto te dizer que eu já não te amo.
1: Beleza.
6: Não conheço muito essa música, mas acho que você conhece, viu?
1: Vamos lá.
6: E me desculpe porque eu não. É a primeira vez que eu tô ligando pra.
1: Sem problema, que coisa boa, né?
6: Pra você, viu? Falando com você.
1: Beleza.
6: É a Luzia.
1: Ô, Luzia.
6: Oiticica, município de Viçosa do Ceará.
1: Olha aí o Ceará. Oiticica.
6: Que Deus te abençoe nesse grande dia. Te desejo tudo de bom. Com os outros meninos eu já sou acostumada a conversar.
1: Ah, que legal.
6: Marcelo,
1: que legal.
6: Com você ainda não, viu? Tchau, fico com Deus. Que Deus lhe abençoe.
1: Amém.
6: E dê tudo certo, viu?
1: Vai sim.
6: Minha música. Eu não sei o título dela todinho não, mas aí eu passei um pouco pra você.
1: Pronto.
6: Me atenda com essa música, por favor.
1: Tá certo, forte abraço.
6: Tá fazendo almoço.
1: Tá fazendo almoço aí?
6: Em casa comigo.
1: Olha.
6: E eu moro no interior, viu?
1: Um abraço pra você, obrigado pelo carinho no Cearazão, em inteiro ligado na nossa programação. Ai, que maravilha, viu, gente? Ser recepcionado aqui pelo Ceará, pelo Maranhão, pelo Brasil inteiro. Jairo Alves aqui no comando desse sábado, aqui no Balança Brasil. Né, vou atendendo aqui devagarzinho a cada um, né? Pelo menos passando aqui a mensagem aqui, mandando aquele alô. Bom dia.
7: Bom dia, aqui é a Vera Lúcia, de Colinas, de Tocantins.
1: E aí, Vera, Tocantins?
7: Eu queria pedir a música Fernando Batista, Serenata, a oferecer para minha família que mora no Pernambuco, em Serra Talhada, se eles estiverem ouvindo. Tem muitos anos que eu não vejo eles. E eu moro aqui em Colinas e Tocantins. Eu ofereço para minha filha, que mora em Goiânia, meu filho Luiz Augusto, Gabriel, todos meus filhos. E um bom dia e para vocês também.
1: Tá certo, um abraço pra você, Colinas, Tocantins, Vera Lúcia. A gente vai tocar aqui mais umas duas músicas pra que a gente volte aí pra finalizar a programação e também mandar um abraço todo especial a todos que nos ajudaram aqui a fazer a programação e estão mandando mensagem aqui na nossa programação de sábado. Vamos curtir sucesso aqui com Calcinha Preta na nossa programação do Balança Brasil, pra você que tá ligadinho com a gente.
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0: Sucesso pra você curtir a nossa programação deste sabadão, Amado Batista. Serenata foi mais uma pedida também na nossa programação. Obrigado você pelo carinho da audiência. 10 horas e 57 minutinhos. Olha, aproveitar logo aqui também. Eu quero agradecer de coração a cada um que mandou mensagem e ajudou a fazer aqui a nossa programação deste sabadão maravilhoso. Mas antes aqui, dá tempo eu colocar mais mensagens aqui, tá? Vamos ver aqui, né? Olha aí, ó. Nossa amiga que pediu a música, Vera Lúcia, ela gravou. Tá certo, Vera Lúcia, aquele abraço, obrigado. É, ela tá em Tocantins, né, ouvindo a nossa programação. Obrigado pelo carinho junto à nossa rede de rádio Verdes Campos Sat. Quem mais, Jairo, aqui que mandou aquele alô? Teve gente que mandou aqui uns vídeos aqui do almoço. E sabadão bom, né? Jairo, estamos ligados aqui também no bairro do cemitério em Lagoinha. Aquele abraço, obrigado a vocês pelo carinho da audiência aí no cemitério em Lagoinha, no bairro cemitério.
1: Município de Sergipe Pacheco.
0: É.
1: Eu vim aqui lhe pedir a sua ajuda, porque aqui está sem água. Mais de semanas sem
0: Pronto, a gente vai mandar essa informação aqui para o jornal, tá bom? Para que o jornal possa verificar direitinho aí essa questão dessa falta d'água nessa região, para que eles possam aí verificar direitinho, tá certo? Lourdes, você tá aí? Bom dia!
2: Bom dia, meu amigo.
0: Bom dia!
2: Aqui é a Lourdes Coelho Neto. Eu queria lhe pedir a música. Jesus, vem cantar comigo.
0: Certo.

0: Certo. Dona Mundica, Dona Fogoyo e Valentina.
1: Tá certo, um abração pra você, obrigado pelo carinho da audiência. Quem mais mandou um recado aqui também, bom dia.
2: Muito bom dia, meu amigo Jairo. Aqui quem tá falando é o amigo Mendes, aqui da cidade de Parnaíba, no estado do Piauí. Meu amigo, eu também apresento o programa Show da Noite.
1: Sim.
2: Na Rádio Saudade.
1: Olha aí.
2: Na cidade de Parnaíba, no estado do Piauí.
1: Parnaíba, aquele abraço, amigão.
2: E todos os dias eu acompanho não só o seu programa, como toda a programação da Verdes Campos Sat.
1: Que bacana.
2: Aqui em Parnaíba, através da antena parabólica, ok?
1: Tá certo.
2: Então, meu amigão, eu quero lhe agradecer pelo espaço e, com a sua permissão, eu gostaria de deixar o meu número no ar. Número do meu telefone para novas amizades com mulheres.
1: Deixe.
2: Com quem quiser.
1: Deixa aí.
2: Falar comigo. Não tenho distinção de sexo, tá bom? Mulheres até 55 anos de idade, homens que também queiram conversar comigo, bater papo, fazer
1: novas. Pronto. Amizades. Pode falar, amigão.
2: O meu DDD é o 086 9412 1393. 9412 1393. Não é 6, é 3. Eu sou o Mendes, aqui de Parnaíba, no Piauí. Muito obrigado, meu amigo Jairo.
1: Grande Mendes, aquele abraço, meu querido, tudo de bom. Forte abraço pra você, bom final de semana. Tá certo, aí o Mendes. É, maravilha. Quem mais tá mandando mensagem aqui com a gente? Dá tempo, Jairo, botar aqui mais um áudio aqui, uns dois áudios, dá tempo, muita gente aqui mandando.
3: Bom dia, galera da Rádio Escampo Sat, que eu até aqui Buriti, Maranhão, mandando o vereador do Tavir.
1: Um abraço, obrigado pelo carinho da audiência. Quem mais?
4: Bom dia, Jairo.
1: Bom dia.
4: Olha, a Francinha, município de Barra.
1: E aí, Francinha?
4: Quero lhe pedir a música de Maria Mendonça, Estrelinha, para oferecer para você e todos os ouvintes da rádio.
1: Pronto, obrigado pelo carinho, gente, não vai dar pra me tocar mais música, mas eu tô mandando aqui.
5: Bom
1: o
5: dia,
1: alô,
5: aqui
1: né?
5: É Marina de Ouro Verde.
1: Ah.
5: Só tô passando aí pra desejar um bom dia mesmo.
1: Obrigada.
5: Tô ouvindo umas músicas maravilhosas.
1: Obrigada.
5: E um bom dia.
1: Vocês que nos ajudam a fazer essa programação maravilhosa. A cada um de vocês. Aqui, minha amiga. Ei, esqueci de você, não.
6: Bom dia, meu amigo Jairo Alves. Que maravilha ouvir sua voz. Mais
1: tô
6: uma
1: aqui.
6: Vez. Eu apaguei porque eu errei, viu, meu lindo?
1: Sem problema.
6: Bom dia pra você. Como é que tá você e sua família? Tudo bem? Joaninha Costureira aqui de Alto falando, viu?
1: Tá certo, Joaninha.
6: De ouvir com você uma música do Paulo Sérgio, Nem o Tempo Pode Apagar.
1: Tá certo.
6: E com a mesma, eu quero oferecer para seu José de Oliveira lá em Campo Maior, para tia Maria Neuza em Campo Maior, para Luzina Lagoa Seca, Jess Quintimão no Maranhão, Manassés em Alto Lugar, para todos que estão ouvindo aqui em Altos, para você e todos.
1: Então, obrigado, Joaninha. A gente, infelizmente, não deu pra mim atender todos os pedidos, mas novamente agradeço a cada um de vocês. Bom dia rapidinho aí. Pra o vô Valdir, ele está escutando a rádio. Coloca a música do garçom Reginaldo Rossi. Não dá mais pra colocar a música, mas Pedro, um abraço aí pra o vovô Valdir. Alô, vovô Valdir! Aquele abraço, gente! Vou finalizando por aqui a nossa programação. Agradecer a cada um de vocês pelo carinho, por estar aqui nessa manhã de sábado, dia 10 de outubro. Fiquem com Deus. Um forte abraço. Vem aí a programação com o Momento de F8. Até uma próxima oportunidade. Cuidem-se bem e um bom final de semana a todos vocês. Até a próxima.
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Bom dia, Rainha. 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Bom dia, agricultor, pedreiro, servente, pescador e todos esses meus irmãos que estão me ouvindo agora nesse momento. 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

se tudo na vida fosse só alegria, não daríamos valor à felicidade. Às vezes precisamos chorar para sabermos quanto é bom sorrir. É preciso sentir saudade para sabermos o quanto gostamos de alguém. Quando temos tudo na vida, nada parece ter valor. Por isso, viva hoje. Esqueça o ontem. Deixe o amanhã para Deus decidir. 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Bom dia. Estamos iniciando mais um momento GF8.

0: Muito bem, para você que está acompanhando a nossa programação da rede de rádio Verdes Campos Sat, é o nosso sistema de comunicação Verdes Campos Sat, TV, rádio, internet. Para você, aquele abraço saudoso, né? Um bom dia super especial, 10 de outubro, e você ligadinho com a gente, né? Estávamos aqui na programação do nosso Balança Brasil, e agradecer a você pelo carinho, você que está nos acompanhando agora. Nós temos agora o Momento Jeff hoje, né? Esse momento que é com o Franli Lima, mas o nosso diretor-presidente Franli Lima não está nesse momento com a gente aqui, que está cuidando de negócios, mas aqui do meu lado para partilhar desse momento que traz dicas, traz as informações. Eu quero também aqui mandar um abraço a todos que nos acompanham. Tá aqui do meu lado o Jackson, grande Jackson, Jackson Souza. Muito bom dia, Jackson.
1: Depois que eu me chamasse.
2: Sem meu microfone. Isso aí, agora sim. Bom dia a todos os ouvintes da Rede Rádio Verdes Campos Sat, TV Verdes Campos, para todo o Brasil nesse exato momento. É algo já histórico aqui, que aí o programa é da Net Campos com o Franli GF hoje. Estamos aqui hoje apresentando ali, tanto na linha de comunicação de frente, o Jairo, representando bem aluno da Net Campos.
0: Pois é,
2: ele tá ouvindo aí a gente na sua residência. A Net tá cuidando ali da saúde, tá finalizando, já tá de volta. Próxima semana tá de volta, o pessoal pergunta ali sobre a Net Campos, mas em breve tá voltando. E nosso diretor Franli GF8 em algumas atividades aí, já acompanhando também a programação, mas tá em algumas atividades
0: expandindo,
2: externas,
0: né? Aí mais
2: exatamente, já no quesito de expansão, tanto o sistema de comunicação Verdes Campos quanto dos produtos GF8. E aí iniciamos mais um momento GF8 para poder falar de saúde, de qualidade de vida, falar dos produtos, falar da rede de hospedagem, Cajuína, dos hotéis. 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Então, benção vovó, como é de tradição, sempre enviamos aqui, pedimos a bênção, né, que nos abençoe para ter um final de semana abençoado, né, e feliz, que tudo dê certo. Então vamos lá, meu amigo Jairo, falar de... Ah, você tá na TV, rapaz.
0: Pois é, rapaz. Tá vendo aí?
2: Tô vendo você ali, cara, rapaz. Aí, ó, você tá para todo. Você sabia que você está ao vivo para mais de 66 milhões de possíveis espectadores.
0: É verdade.
2: Porque assim, são mais de 20 milhões de antenas parabólicas instaladas em todo o Brasil. A gente, uma contagem assim, em média, 3. Por caso, vai dar os 60 milhões, mas já tinham antenas, outros que compraram ali a antena de algum projeto anterior e tal. Então a gente estipula os 66 milhões ali de possíveis espectadores. Então, assim, tá aqui. Esse é o sistema de comunicação Verdes Campos, TV Verdes Campos Sat, ao vivo em todo o Brasil. Onde você estiver ouvindo, você pode estar enviando mensagem pra gente no telefone da Rede Verdes Campos. A gente possui diversos telefones, mas tá o telefone da Rede Verdes Campos. O WhatsApp, que tem um QR Code. Pronto, tá um QR Code aqui na tela. Se você tá acompanhando a TV Verdes Campos, tá bem aqui abaixo. Você pode apontar a câmera do seu celular para ele, vai direcionar ali o celularzinho do lado. Então, já pro número da Rede de Rádio Verdes Campos Sat, você vai digitar aí 86, número é o 9947. Quando eu morrer. Novamente, 86, aí 99447-5082. 86, 99447-5082. Anotou? Pronto. Senão, quem tiver pelo rádio, deu para anotar ali, senão, pode estar acompanhando nossa programação no 869 9447-5082. Anotou? Pronto, senão quem tiver pelo rádio, deu para anotar ali, senão

0: Jairo, um abraço, um alô especial ao pessoal de Presidente Dutra no Maranhão. Pessoal acompanhando a programação lá através de uma de nossas afiliadas, creio que seja a afiliada de Esperantinópolis, né, no estado do Maranhão. Então o Presidente Dutra fica ali próximo ali de Dom Pedro, fica naquela região ali. Tem muitos caminhoneiros que passam ali num posto de combustível. Até uma vez eu um acesso por lá, se não me engano era um posto full, o maior posto que tem ali já na redondeza. Então um abraço a todos aí de Presidente Dutra no Maranhão, no estado do Maranhão. E no Ceará, quero mandar um abraço para o pessoal de Granja, Uruoca também, acompanhando ali através de nossas afiliadas. Lá, afiliada, é tanta rádio. Lá, pra gente lembrar, às vezes ainda dá um braço. Nossa afiliada de Granja, no estado do Ceará. Tem a Verdes Campos Granja. Em breve tem outra Verdes Campos já chegando na região, que é a Verdes Campos lá de São Benedito também, em cima de uma serra. Meu amigo no friozinho, rapaz. Vai
1: receber o sinal da nossa rede Verdes Campos.
0: E eu vou querer estar lá no Ceará, principalmente. Olha, rapaz, eu amo o meu estado do Piauí, mas o Ceará não tem pareia, não, rapaz. Uma serra. Aqui a gente enfrentou, se a gente conseguiu sobreviver, 45,5 graus, meu amigo, em Teresina. Rapaz,
1: Teresina tá assim, viu?
0: Querendo ir com a serra. Você planejar em vir, você que tá ouvindo fora, planeja vir conhecer Teresina. Teresina é linda, é uma cidade acolhedora, tem diversos pontos turísticos aqui. Aqui você vai encontrar também o Encontro dos Rios. Tem os rios Poti, que o rio Poti ele nasce lá no estado do Ceará e deságua aqui, já junto com o Parnaíba. O rio Parnaíba é o maior rio do Nordeste. Você sabia que ele é o maior rio do Nordeste? O pessoal fala, mas o São Francisco. São Francisco não nasce no Nordeste. Nasce em Minas, se não me engano. Então, é o rio Parnaíba. Eu considero a extensão completa, e é tão bonito que ele faz a divisão ali dos estados, do Piauí e do Maranhão, né? Tá lá essa divisão territorial ali, já é o rio na divisa. Nossa cidade vizinha aqui ao lado é a cidade de Timon no Maranhão, uma grande cidade. Um abraço a todos os ouvintes lá de Timon, escutam através de nossa afiliada Verdes Campos Teresina. E essa divisão ali, como possuímos aqui dois rios, pode ser até uma explicação devido à forte temperatura, né? Não sei se pode contribuir, mas meu amigo, é quente. E para quem vier e conhecer lá a ponte estaiada, conhecer ali a questão já do encontro dos rios, verificar nossos pontos, diversos pontos turísticos aqui na cidade, você se hospeda em um de nossos hotéis. Em Teresina possuímos 4 hotéis, né? E detalhe, todos os nossos hotéis, eles dispõem de piscina. Como é que não vai ter piscina, rapaz, num calor desse? Aí, pessoal, ir pra um hotel.
1: Comodidade boa, né?
0: Aí ficar, mesmo sem ter se refrescar ali, não tem, porque o rio em si não vai estar tomando um banho ali, não vão banhar no Parnaíba, no Poti. Tem algumas áreas em si propícias pro banho e tudo, com segurança, mas o que é que recomendamos? 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
1: verdade.
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1: E o detalhe, né, Jacir? Isso que você tá vendo aí é realmente é real do hotel, tá?
0: Isso.
1: Às vezes o pessoal, não, são imagens. Não, essas imagens que estão passando não são ilustrativas, são imagens reais. 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Eu queria até pedir para a nossa produção colocar novamente lá, ó. A fachada é desse modelo, a recepção também, toda trabalhada com essa estrutura estilo nordestina, mesmo rústico.
0: Tá ali uma telhazinha, de barro.
1: De barro.
0: Tem a TV. Nesse momento, quero mandar um abraço ao pessoal, os hóspedes que estão aí no Hotel Cajuína Avenida, assistindo a programação da TV Verdes Campos Site, dos demais hotéis também. Hotel Cajuína City, que fica na Avenida Miguel Rosa. 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Tem a questão da rodoviária. 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
0: Pronto,
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0: 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Rapaz, eu vou montar uma empresa onde? Eu vou montar perto do hotel, porque se... quando o hóspede chega, o pessoal chega e tudo, vai querer ir para algum lugar. 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
1: É verdade.
0: Não é, a gente não vai estar enganando você tomou aqui um e já, não, pronto, já tomei um, já tô me sentindo aqui mais leve, eu acho que eu perdi aqui um quilo. Então não é assim, é um processo onde o Top Fit, ele vai entrar em seu organismo, vai adequar, vai preparar ali o seu organismo, tanto na parte mental, na parte também do sistema nervoso e tudo, através de seus ativos, para poder realizar a queima da gordura. 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Eu vi até teve um frasco ali, a gente tava na direção aqui, eu vi um produto, né? Um outro produto aí que veio, chegou aqui pra gente, a gente observando, e aí, olha, se eu for, eu tomei o peguei o produto em si, rapaz, vou verificar aqui, que não, tinha um gostinho de chiclete, tem umas coisinhas diferentes lá. Ele, não, é porque a gente gostaria que a linha Gfield fizesse, viu, uma pessoa que trouxe aqui, fizesse esse produto. Aí eu olhei, cheirei o produto, aí, rapaz, tem um gostinho de, um cheirinho de bala, um bombom, aí, no produto falava vários benefícios ali, disse que eram muitas vitaminas, tinha muita vitamina no complexo dele, no informativo dele. Aí o que que eu fiz? Rapaz, eu cheirei o produto, masquei ali, apareceu um chiclete e tudo. Aí eu, rapaz, vou pesquisar aqui, saber quem é o proprietário do produto. Quando fui verificar o laboratório, aí veio a surpresa. O laboratório, o principal ativo dele lá era a fabricação de bombons. Aí eu, rapaz, como é que o pessoal tá fazendo bombom? E utilizou e colocou na suplementação, que realmente foi bem, bem doce ali, bem... É tipo um chiclete, mas é para verificar a procedência já de um produto. 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
1: 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E Jackson, e nesse momento eu tô aqui com um vídeo de um telespectador nosso e também consome os produtos de F8, que é o José Carneiro de Jacundá, no Pará. Vamos colocar o vídeo dele aqui para a gente poder conferir aqui. Eu queria até pedir para nossa produção ali também se está tudo ok.
0: Aí.
1: Vamos lá colocar o vídeo?
2: Aqui é o produto GF8 que eu comprei. Não, esse daqui são os 10. Eu já tomei esse 2 e já tomei. E aí, ainda não terminei a melatonina, não. A melatonina
3: 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Ainda não terminei, não.
2: 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Mas a melatonina eu não tô todo dia, não. Só quando eu tô com falta de sono. E aí, esses aqui eu já tô bem melhor com esses dois. 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Já tô bem esperto, sabe? E bem dentro. Eu acredito nos produtos GF8 porque eles salvam a vida, tá salvando a minha vida e pode salvar de outros também. E aí eu já tenho encomendado pros outros, mas eles estão assim, bravo, e eu explicando, eu já tava contratando o caixão. E aí comecei a tomar o remédio do GF8,
3: 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E você só toma
2: o ômega 3 com magnésio. Olha onde eu tô. Tô chutando bola, meu filho. E tô dando no couro aí, né?
1: Olha aí, Jacques, tá vendo o vídeo desse aí como é maravilhoso, rapaz. Aí, ó, tá até a produção tá deixando aí pra repetir, é o seu José Carneiro, tá vendo? Que maravilha,
0: rapaz,
1: né?
0: Rapaz, seu José Carneiro, o homem, e já você viu o homem Diz que ainda tá na ativa.
1: Tá na ativa, tá ele, na falou ativa ele falou duas coisas importantes falou aí. Diz que tava importante não, né? Ele falou duas coisas aí que não chamou a atenção. Um que disse que tava encomendando o caixão.
0: Rapaz, é isso. Da questão do caixão, eu tô vendo que depois o pessoal de funerária vão vir entrar na gente aqui. Porque, rapaz, o pessoal tá morrendo. Não, tem que deixar o pessoal viver. Tá aí,
1: ó. Já está ali, ó. Você verifica ali, ó. Ômega 3, ó. Você verifica ali, ó. Ômega 3. Isso. Creatina, cloreto de magnésio. Qual é o outro ali? É o.
0: Rapaz, ele tá com Fortifran.
1: Fortifran ali também. E o Mega Ré.
0: Mega Ré. Rapaz, o homem tá com. Olha, o kit completo.
1: E ele falou que tá dando couro ainda, então tá possivelmente o HIM deve estar pelo meio ali.
0: Tá. Com certeza. Eu já vi que ele separou bem ali um kitzinho. Acho que o HIM deve estar do lado. O HIM, cloreto e o ômega 3. Rapaz, o homem tá aí, ele dança e tudo, e tá botando ali à disposição. No estado ali do Pará,
1: meu amigo. Você vê a força dos nossos produtos aí onde está indo, né? No Pará, né?
0: Olha só.
1: E ele tá animado aí, né?
0: Ele tá animado. Rapaz, como é que não se anima se o rapaz de cima tá. Jairo, ó. Ele deve ter. Aparentemente é novo. Deve ter o quê? Não sei, 58, 60, acho que 60 por aí. Mas. Homem tá na ativa, rapaz. Olha só, isso que é bom. Pra quem não conhece o termo, a linguagem dá no couro, né? Que aí o pessoal fala. É namorar. Pronto, é namorar.
1: Cada região tem sua,
0: namorar, né? Que muita gente tá ouvindo fora ali. Meu irmão, será? Aí ouviu ele falando assim, não, ele deu no couro. Mas deu no couro. Será que ele bateu no couro dele? Alguma coisa. É como se fosse, é isso. É nesse ramo, nessa linguagem ali. Então ele tá namorando muito. É o nome dele?
1: É o seu José Carneiro.
0: Seu José Carneiro, meu abraço aí. Abraço a todos no estado do Pará. Faça como o seu José Carneiro. Olha, o produto de Fiat chegou até ele. 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Está à disposição e eliminou ali já. Ele vai pagar mais um período ali os planos, né? Aqueles planos de funerário que ele falou que não já tá na. Se salvou a vida dele ali, ele já tá alegre, tá dançando, tá ouvindo ali a programação no sonzinho ali na rádio da Verdes Campos Sat, alguma de nossos afiliados, retransmissoras no estado do Pará, ou até pela parabólica em si, né? Tem um canal de áudio, um detalhe que tem um canal de áudio, tem canal de vídeo aqui na Isso, parabólica.
1: Verdade.
0: Parabólica é o canal de áudio 365. Você deixa a TV ali, botou no canalzinho de áudio, tá agitando a casa e tudo. Ou de vídeo, na TV Verdes Campos, que tem uma excelente programação, canal 123.
1: 123.
0: É isso aí.
1: E o interessante também é que ele falou bem no finalzinho do vídeo dele lá, já que isso aqui ele vai comprar para outras pessoas e também vai passar para outras pessoas. Isso é interessante.
0: Porra, ele tem que se tornar um agente de venda.
1: Tá sendo um multiplicador aí dos produtos de F8.
0: Ele se tornando um agente de vendas na cidade, olha uma dica boa para ele, seu Zé Carneiro lá. Olha uma dica importante. Se eu se torno um agente de vendas, fica com esses produtos aí, os produtos de F8, repassa para seus amigos, os parentes, né, os conhecidos, oferecem aí, que você vai ver. Primeiro ele tá tomando e ele viu que deu resultado, então ele já é uma forma em si, olha, eu tomei e deu resultado. E repassa para a população, os amigos no modo geral, e vai ganhar dinheiro. Ele ganha, olha, duas coisas, vai ganhar dinheiro, muito dinheiro, né, pouco dinheiro, é muito, e vai levar saúde também para os amigos, para os convidados ali, pessoal dele que vai visitar ele, já os entes. Então fica aí essa dica, né? Direto do estado do Pará. Um abraço aí a todos os ouvintes e espectadores do Pará. E aí o que é que temos em seguida? Faltou, sabe o que ali? 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
1: 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A gente tem um áudio aqui, Jax, vamos colocar aqui um agente de venda, já que a gente tá falando em produtos de F8 e a venda dos produtos, tem um agente de venda aqui que quer falar um pouquinho com a gente aqui, deixar um recado nesse sabadão. Vamos conferir aqui quem é. Alô, bom dia.
4: Olá, Marcelo Macedo, rapaz. Olá, seu Franley Lima, Nonatinho Fiala, em Alto Piauí, ligado no Momento GF8. Aqui, Marcelo Macedo, seu Franley Lima, dando aquele bom dia para nossos clientes, rapaz. Muitos clientes vindo aqui na rua Cândido de Almeida, aqui dando aquele bom dia para seu Valdemir, rapaz. O seu Valdemir, a dona Lúcia. A dona Lúcia está ligadão aqui no Momento GF8 ali no Arapuá, rapaz. Arapuá, aqui, próximo à cidade de Alça, viu? São nossos clientes. A dona Francisca do seu Baiano, rapaz. Bom dia, dona Francisca, seu Baiano, também ligadão no Momento GF8, ali no bairro Carrasco, em Alça, Piauí, Marcelo Marcos.
1: Tá certo. Tá aí o Nonatinho Fialho, né? Já que é agente de venda dos produtos GF8, é um dos agentes que mais vende também ali produtos GF8 na região de Alto Piauí, né?
0: O interessante, essa mensagem eles enviam cedo, que aí eu fico até olhando aqui o WhatsApp da rádio, tudo verdinho, né? O WhatsApp mais verde aí também, tudo verdinho, aí clica ali no áudio, aí a pessoa antecipa ali, olha, eu quero mandar logo cedo meu áudio para o Momento de GF8 para poder ver se vai sair. Aí ele já imaginou que seria Franley, mas o Marcelo, que fazem a programação, estão fazendo ali mas hoje está aqui com um outro comando, enquanto os demais ali, tanto a Net Campos, né, quanto o Franli GF8 retornem aí para o momento de GF8, esse quadro deles. E o Nonatinho Fialho, ele é um vendedor da cidade de Altos, no Piauí, uma cidade que faz parte da região metropolitana aqui em Teresina, né, e é um campeão de vendas, vende bastante ali. Uma vez eu com o Nonatinho, eu vi ele ali, ele falou que ia precisar até de um contador. Aí o rapaz é pra contar dinheiro, o homem tá bom. Então, um abraço aí ao Nonatinho Fialho e a toda a população de Altos no estado do Piauí, ouvindo a programação da TV e da Rádio Verdes Campos, através de nossa afiliada, né? Temos afiliado, né, de uma retransmissora na cidade de Altos, e aí pega o sinal também de Teresina jogando o sinal ali, que aí é pertinho, coladinho aqui, já tem essa parceria. Então um abraço a todos, mandar um abraço pro meu amigo, que ele é vereador lá na cidade de Altos, Manuel do Zundão, rapaz. Manuel do Zundão, povo lá no Zundão, ouvindo a programação da TV Verdes Campos. Para o prefeito da cidade, Maxwell da Marinha, né, que aí acompanha, sempre está ali no seu carro, em sua casa, sua residência, já acompanhando a programação da Rádio Verdes Campos. E o padre, tem um rapaz, já quando chega numa cidade, tem as autoridades ali. Né? Que aí tem a primeira autoridade, é o padre, tá ali da cidade, e depois tem o prefeito, que aí quem manda mesmo é o povo, né? Teve uma vez, tá aqui, o padre Cláudio Lopes, rapaz, ele viralizou aqui nas redes sociais, tá aqui, ele posta todo dia ali já, dos eventos, das festividades da igreja, que tá ali à disposição, padre Cláudio, um homem duro, tá fazendo até academia agora, o homem não é fraco não, tá cuidando ali, além de cuidar da mente ali em si, através da palavra, em tudo, já cuidando do corpo também. Então, é da paróquia São José e Santa Terezinha, que é a diocese de Campo Maior e Altos. Então, padre Cláudio aí, meu abraço especial. Padre Cláudio, que ele até falou pra mim, deu, Jacques, não sei casar, ó, tá aqui a igreja, paróquia, ele quer, porque, né, padre, calma, agora não, homem. Então aí, um abraço a todos. De Altos é capital da manga.
1: Capital da manga.
0: Altos também tem um time de futebol lá, que aí ele chegou longe, né, jogou, acho que foi contra o Flamengo do Rio de Janeiro. Não deu certo, mas brilhou ali. Foi estreia bastante. Então, outra região, eu quero estar repassando aqui agora, já no estado do Ceará, né? Em Viçosa, o pessoal de Viçosa, ele que acompanha, tem essa programação da TV e da Rádio Verdes Campos, e sempre participam. Então, vale muito a pena. Já a gente tá de olho já no cronômetro. Hoje tem programação?
1: Tem seguindo sim, já começou na verdade ontem, né? Já começou ontem a horário obrigatório, né? Para nós, da nossa região aqui, né? Na nossa região que a gente abrange aqui o Nordeste, a princípio aqui a área do Piauí, Maranhão, Ceará, nós não teremos o segundo tempo, né? Que é o tempo que é destinado aos governadores, né? Para segundo turno. Mas como nós tivemos as eleições aí para presidente indo para o segundo turno, nós temos de 7 horas da manhã até as 7h10. Esse horário é o horário que você vai ver a rede de Rádio Verdes Campos Sat transmitindo ali esses 10 minutos que são destinados ao segundo turno. E o segundo tempo, que é o de meio-dia a meio-dia e 10. Então daqui a pouquinho a gente tem aí esses 10 minutos de horário obrigatório para o segundo turno, presidente.
0: Ótimo, então aí vale a pena você estar ouvindo. A TV Verdes Campos não segue a programação de horário eleitoral, né? A gente já tem esse critério ali, mas as rádios em si, elas vão obrigatoriamente ter que seguir, e aí você está indeciso ainda, escolha ali, verifique as melhores propostas, as melhores ideias, já vê quem que vai estar cuidando ali do Brasil, quem está governando ali. Então, fique aí já para vocês acompanhar a programação de cada um. Então, rapidamente, já, Jair, eu quero estar falando aqui da Creatina Plus GF8.
1: Sim, sim.
0: Jair, a creatina, a produção botar na tela já a cartilhazinha ali da creatina, ela é pura. A nossa, Jair, tem 200 gramas de creatina. Dar 200 gramas, aí o pessoal, teve um rapaz até falou, não, mas essa 200 gramas é só creatina. Não, não. Por que você disse que ela é pura? É, as 100 gramas é de creatina. E nas 100 gramas, a gente se baseia, tem até uma tabela nutricional dela, que é as 100 gramas. O corpo humano em si, ele tem a solicitação, que é de 3 gramas, né?
1: Sim.
0: Tem até um medidorzinho lá, 3 gramas, tem que ter creatina. Estão fazendo até um estudo para poder subir, para ir para 5, mas ainda não foi corretamente ali aprovado em si, mas estão no estudo para poder aumentar a dosagem da creatina no corpo. Essa dosagem diária, detalhe, são 3 gramas por dia que você tem que fazer a suplementação da creatina. Então, utilizando ali a creatina e acrescentamos carboidratos em si para poder fazer e ajudar na composição. É um exemplo, se você fosse tomar a creatina pura, ia ser 3 gramas. Nem ia vender, é como se a gente fosse vender aqui, eu vou vender 3 gramas aqui de creatina. E aí, se eu fosse botar na lata, seria 100 gramas, só creatina. Ia vender nesse mesmo valor. E aí, o que fizemos? Colocamos carboidratos em si, colocamos outros ativos. Qual seria o ativo? Para poder saborizar. Então, ela veio no sabor limão. Tá ali o saborzinho limão. É a mesma coisa, você ia pegar uma creatina, colocar num suco, pronto. Aí você já não ia ser pura. Eu expliquei pro papai, olha, nem ia ser pura, então. Ele, não, mas a creatina era pura. Pois então aqui já tá indo 2 em 1. Tá indo, é como se você fosse botar no suco, pronto, aqui já tá o suco em si. E um detalhe, que ela é zero lactose, é vegano e zero sódio. Então, a creatina tem esse diferencial que você já vai estar fortalecendo. Ela aumenta a força muscular, dá mais explosão nos treinos ou na atividade ali física, ou se você estiver indo pra roça, foi pra roça, tá indo pra roça, tá. Se movimentou, tá se movimentando em si, é uma atividade física. Se você vai dançar, vai pro forró, é uma atividade física. Então tá indo pro forró, já curte logo ali. Chegou aqui nossa produção, mandou pra gente já um copozinho aqui, Jário, vamos botar aqui na tela, tô com a creatina aqui.
1: Bora.
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0: 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Aí, você que é atleta também, vai tomar aí a creatina. 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Vai fortalecer seus músculos, que não adianta você pegar que faz uma caminhada, uma corrida e tudo, faz alguma atividade física e não fazer a suplementação da creatina. 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O HIM, ele vem em cápsulas, dentro dessas cápsulas possui diversos ativos. O que é ativo? São ingredientes, são fórmulas em si que é complemento para poder lhe dar aquela disposição na hora sexual em si. Não é aquele azulzinho, o pessoal fala que negócio de um azulzinho, de Viagra, alguma coisa assim do tipo. Não é. Então, ele vai ajudar no seu corpo, no dia a dia. Ele aumenta a energia sexual, ajuda na circulação sanguínea, né? Contribui para ações, ereções mais firmes em si, ajuda a manter a ereção mais tempo também, ou seja, você vai aguentar até o segundo tempo, talvez até o terceiro tempo, se você com essa disposição ali, a suplementação correta diária ali do HIM Plus Unissex, serve tanto para homem quanto para mulher. 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
1: É importantíssimo, né, já esse destaque que você fez e que você relatou aí. É, porque quando você vai tomar o HIM, não é pra você tomar e você já ir ao ato ali, né? Pra acontecer. Não. Então, ele vai ser uma constância, né?
0: Isso.
1: Você vai trabalhar ele justamente pra que você tenha esses procedimentos ativos pra que você possa ter ali na pra sua relação, não é, né? Determinados remédios aí que você toma e você vai ter que tá agora, né? Então tem todo o procedimento com os seus ativos, que é o HIM.
0: Eu vi até um comercial, pode deixar na tela aí o HIM, eu vi até um comercial, um senhor fazendo uma propaganda de um produto, determinado produto dele lá, que ele falou, esse aqui você vai tomar e na hora você já vai chegar lá. Eu, rapaz, pois pronto, ele deu tá nessa composição, ele tá com Viagra, tá com alguma coisa ali dentro. E eu não sei nem porquê, rapaz, eu em si, Jairo, se eu fosse vender um produto desse, eu ia ficar com tanto medo, porque sem saber, sem ter procedência, sem nada, como é que ele garante, afirma uma coisa que ele tomou ali e já vai logo na ativa? Então tem que verificar a composição em si. A gente fala com tanta firmeza, clareza em si, tá aqui na TV, tá no rádio, no dia a dia, tá vendo depoimentos, né, do seu José Carneiro lá do Pará, que aí é um testemunho verdadeiro. Eu não vou pagar bem aqui um famoso pra dizer que, olha, eu tomo isso aqui, não, isso aqui não vai acontecer, isso aqui você não vai esperar nesse meio de comunicação, a direção pagar um ator, um artista, um cantor, para poder fazer um comercial de um dos produtos em si, para poder incentivar, motivar você comprar, adquirir. Não, são testemunhos verídicos e verdadeiros, tá aqui, como o senhor lá do estado do Pará. Então, diversos outros clientes de todo o Brasil, onde adquiriram ali os produtos de F8, estão satisfeitos, estão bem. Com HIM, esse é o principal ativo, que vai dar certo, que vai resolver. Não é da noite para o dia, como falamos. Tem um procedimento em si para poder seguir. Né? A produção tá tudo bem, professor.
1: Vou colocar um áudio rapidinho aqui.
0: Vamos lá.
1: De um ouvinte nosso também aqui, deixa eu só verificar aqui que ele botou.
0: Enquanto isso, eu tô tomando minha creatina, já coloquei no copinho aqui já.
1: Isso. Vou colocar aqui o áudio aqui dele aqui pra gente verificar que ele tá nos acompanhando aqui, ó. Vamos lá.
5: Boa tarde, rapaz. Pessoal aí do Rádio Verdes Campsite. É verdade, eu não deixo de usar o óleo Santa Helena, não. Óleo Santa Helena é muito bom. Meu nome é Lorival, moro aqui no Realengo. Eu gosto de todos. Mas o óleo Santa Helena é bom demais. Uma boa tarde pra você, um bom sábado.
1: Aí ele frisou aqui
5: boa
1: em outro
5: tarde,
1: áudio.
5: Boa tarde, tudo de bom.
1: Ele frisou aqui em outro áudio, ó.
5: Tô vendo vocês aqui pela TV, do Realengo, município de Campo Maior, Lorival.
1: Tá certo.
5: Boa tarde.
1: Boa tarde, seu Lorival, ouvindo a gente aí no Realengo, pela TV. Um abraço, seu Lorival, tudo de bom.
0: Seu Lorival aí no Realengo, na cidade de Campo Maior, é um município lá próximo lá de Campo Maior. Então, um abraço a todos. Campo Maior é onde teve a Batalha do Genipapo, uma das principais batalhas que foi principal na independência do Brasil e poucos não conhecem. Jairo, bateu meio-dia, vamos
1: chegou a hora.
0: Nossas afiliadas aí já o sinal, e algumas já foram cortadas, aí as que permanecem também em breve vai ser cortadas para seguir a programação eleitoral gratuita. Obrigado, Jairo, bom final de semana.
1: Forte abraço, Jackson. Após ao programa eleitoral, você vai ter o Jornal Verdes Campos, segunda edição, com Fábio Brito. Forte abraço a todos, bom final de semana.

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Olá, boa tarde, 12 horas e mais 12 minutos. Começa agora o seu Jornal Verdes Campos deste sábado. Hoje, 10 de outubro do ano de 2026. E estas são as principais manchetes de hoje. Governo anuncia estudos para redução gradual da alíquota do ICMS do Piauí. Ministério Público do Trabalho investiga denúncia de assédio eleitoral em empresa. Mãe morre, filha fica ferida após moto ser atingida por carroceria de reboque no Piauí. Justiça anula contrato de show de Gustavo Lima realizado em 2025 e manda a empresa devolver R$ 300 mil. Polícia Rodoviária Federal inicia a operação Nossa Senhora Aparecida em rodovias no Maranhão. Empresa de alimentos é interditada pelo DECOM na Grande Fortaleza. Incêndio atinge maior fazenda de energia solar em Santa Quitéria, no Ceará. Bancos começam a devolver 1,3 milhão de bilhão a apostadores de bets em todo o país. Saiba como receber. Olha, candidato ao segundo turno não podem ser presos a partir deste sábado. Quase metade dos municípios está em alerta ou risco para a presença do Aedes aegypti. Gás do Povo libera hoje novos vales. Saiba quem tem direito. E ainda, seguro defeso, benefício para pescadores tem prazo de solicitação ampliado. Estas e outras informações você confere no seu Jornal Verdes Campos de hoje, que está apenas começando.

Muito bem, minha gente, estamos chegando desse comecinho de tarde de sábado para o nosso último jornal da semana. E eu começo pedindo a sua licença para entrar na sua casa e saudá-lo com muito carinho. Eu sou Fábio Brito e falamos ao vivo da rede de rádio Verdes Campos Sat via satélite para todo o país através do sinal da antena parabólica. Estamos ao vivo para o mundo inteiro pela internet. E é claro, você já pode nos sintonizar aí na sua cidade e região através de uma das emissoras afiliadas à nossa rede de rádio. Essa é a rádio da vovó, do amigo caminhoneiro, do homem e da mulher do campo, com você, onde você está. Olha, também já estamos ao vivo aqui pela TV Verdes Campos, sinal da antena parabólica via satélite, canal 123, encurtando distâncias, aproximando as pessoas através da melhor programação do Brasil. Olha, respeita o sábado 10 de outubro. Hoje é celebrado o Dia Nacional de Segurança e de Saúde nas Escolas. Hoje é o Dia Nacional de Luta contra a Violência à Mulher, gente. Essa data, essa mobilização começou lá em 1980 para combater todos os tipos de violência contra as mulheres. E hoje é o Dia Mundial da Saúde Mental. Olha, boa tarde desse sábado vai para uma região situada no estado do Maranhão. O boa tarde vai para a cidade de Chapadinha, é isso? Alô, você de Chapadinha no Maranhão. Olha, fica ali pertinho de Urbano Santos, São Benedito do Rio Preto, ali do lado. Qual é aquela cidade lá, hein? Nina Rodrigues, ali pertinho também tem Várzea Grande, Timbiras, Codó, Aldeias Altas, mais já na região leste, Afonso Cunha, Coelho Neto, Buriti e Mata Roma. Olha, Chapadinha está distante 245 quilômetros da capital São Luís. População que tem 88 anos de emancipação política, viu? O município lá tem 88 anos. Olha, a economia local se destaca pela produção agrícola. A política, viu? O município lá tem 88 anos. Olha, a economia local se destaca

0: curiosidade sobre o nome da cidade Chapadinha, gente. Olha, Chapadinha começou num povoado lá. Começou a se formar. Isso lá pelos anos de 1783, em uma região de relevo bastante plano, que a gente chama de Chapada, né? Chapada. E aí ficou conhecido por esse nome, devido ao quê? Devido à forte presença também de mulheres de pele morena. Lá, antigamente, o nome era Chapada das Mulatas. Esse era o povoado. Chapada das Mulatas. Pelo relevo, né, da Chapada e também em relação às mulheres que habitavam aquele lugar. E aí depois veio a mudança, porque com o passar do tempo e o crescimento do local, aí o termo Chapada ganhou o diminutivo Inha. Aí ficou oficialmente Chapadinha. Boa tarde, Chapadinha, no Maranhão. O nosso som está ecoando na região.
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0: Vamos nessa, vem comigo. Jornal Verdes Campos, segunda edição deste sábado. Saúda com muito carinho você que nos acompanha também a partir desse momento, aqui através das plataformas digitais. Já estamos ao vivo? Já estamos ao vivo no canal do YouTube, arroba Verdes Campos Sat. Olha, você que está aí pela internet, vá agora à nossa página. Curta a nossa transmissão, dê um like, compartilhe o link aí na sua rede social, no seu grupo de WhatsApp. Olha, a informação pede passagem, vamos trazer o destaque inicial deste sábado. Eu já começo aqui com informações do estado do Piauí. Atenção. Olha, o governo anuncia estudos para redução gradual da alíquota do ICMS no estado.

Olha, o governador Rafael Fonteles declarou em coletiva ontem que o governo estadual iniciou estudos para viabilizar a redução gradativa da alíquota modal do Imposto sobre Circulação de Mercadorias e Serviços, que a gente chama de ICMS. Olha, segundo o gestor, a decisão resulta de reflexões feitas durante o debate eleitoral e das demandas apresentadas pela população. A proposta oficial deve ser apresentada no próximo ano. Olha, a condução do tema foi confiada ao vice-governador eleito Washington Bandeira. De acordo com Fonteles, uma equipe designada fará o diagnóstico fiscal que vai servir de base para estruturar o projeto. Então, além do ICMS, Bandeira também vai articular ações para ampliar o acesso à água, com foco em antecipar investimentos no setor por meio de atuação conjunta entre os poderes públicos e privados. O vice-governador eleito ainda terá papel na coordenação do secretariado, que deve ser anunciado após o segundo turno. Então tá aí, olha, na verdade, essa história do imposto do ICMS no Piauí, muita gente vem reclamando há muito tempo, denunciando, né? Um imposto muito alto, se você comparar com outros estados. Isso muitas vezes impede o crescimento do Piauí, né? O surgimento de novas empresas. Porque para uma empresa se instalar em determinado lugar, estado ou município, aí tem a questão do imposto. Quando é um imposto alto, aí o empresário diz assim: rapaz, por aqui eu não vou pisar. Eu vou para essa cidade ou para esse estado onde o imposto do ICMS é menos, é mais barato, é menor. E durante a campanha eleitoral, os adversários do senhor Rafael Fonteles o criticaram por isso. ICMS alto no estado do Piauí. E agora, o governo reconhece a situação e determinou o estudo para redução gradual da alíquota do ICMS no Piauí. Esperamos, o povo do Piauí espera que isso aconteça, que se diminua esse imposto do ICMS, não é verdade? Agora, uma outra coisa também importante é a respeito do abastecimento de água. O governador também determinou ao vice que debata, veja a situação da falta d'água. Gente, é crucial, é alarmante, é emergencial.

social, se encontrar uma solução para o problema da água ou da falta dela no estado do Piauí. Todos os dias recebemos denúncia de falta d'água aqui no jornal. A senhora Águas do Piauí é a principal empresa onde os piauienses mais reclamam. Águas do Piauí. Então vamos esperar também que o governo possa, juntamente com o setor privado, que é a empresa contratada, Águas do Piauí, encontrar uma solução para o problema. O povo piauiense não merece esse sofrimento e não aguenta mais.

0: Vamos nessa, Brasil, às 7 horas, não se perca no tempo. São 12 horas e mais 24 minutos, 12h24. Olha, muito boa tarde você que está em casa, no aconchego do lar, família reunida na hora do almoço, comecinho de tarde de sábado. Aí você está almoçando agora? Olha, você que está almoçando, bom apetite, viu? Uma excelente refeição. Você que está no trabalho ainda. Não, Fábio, eu estou aqui no trabalho, estou chegando em casa. Então vá devagar, está no trânsito. Então você que está dirigindo agora, está no trânsito, muito cuidado, viu, gente? Hoje é sábado e aí vem um feriado na segunda-feira e tem muita gente apressada. Estava vindo aqui para a rádio e observei no trânsito todo mundo agoniado para chegar logo no destino. Rapaz, ande devagar. Que aí muita gente tá se preparando para viajar, aproveitar o sábado, domingo, feriado. Tudo bem, vá curtir aí o feriado, o final de semana, mas vá devagar. Não se apresse não. Com calma a gente chega longe. Não é não? Então você que tá preparando a mala, a mochila para viajar, daqui a pouquinho eu tenho uma dica de hospedagem em relação a quem vai viajar. Principalmente região aí norte, litoral piauiense. Olha, um abraço aí aos nossos amigos motoristas. Alô, você taxista, motorista de ônibus, motorista de aplicativo também tá ouvindo a gente? É, muita gente ouvindo a gente. Alô, você caminhoneiro, rapaz, o caminhoneiro, será que tá de folga agora no final de semana? Hã? Alguns sim, né? Outros não. Outros é em tiriço, meu amigo, não tem folga não. Um abraço, caminhoneiro, fé em Deus, pé na tábua. 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Vamos nessa, Brasil. Olha, vamos fazer o nosso primeiro intervalo e já já tem muita informação. Eu vou começar daqui a pouquinho com uma denúncia, viu? Uma denúncia. Ministério Público do Trabalho investiga denúncia de assédio eleitoral em empresa privada, é isso? É privada ou pública? Privada. Assédio eleitoral à empresa privada em Teresina. E ainda hoje, justiça anula contrato de show de Gustavo Lima no Maranhão e manda a empresa devolver R$300 mil. Depois do intervalo.
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0: Vamos nessa, Brasil. Agora são 12:37, 12:37, de volta ao vivo com o seu Jornal 20 Campos, segunda edição. Informação com precisão e credibilidade. Olha, muito boa tarde você que está em casa, você que está no trabalho, você que está no trânsito. Muito obrigado pela carona, viu? Olha, Jornal Segunda Edição também saúda você que está acompanhando a gente agora pela rede de rádio Ventes Campos Site, aí no aplicativo, né? Aplicativo GF Play. E também um abraço pessoal que está pela TV. No aplicativo também, além da rede de rádio, que é a nossa emissora, que você escuta a programação, você pode assistir a gente pela TV. No mesmo aplicativo tem a opção lá, TV Ventes Campos. Aí você clica lá na tela e vai assistir a gente também no telefone celular. Além do aplicativo, nós estamos aí na parabólica. Milhões de brasileiros nesse momento conectados conosco, assistindo a gente na tela da TV Ventes Campos. Um abraço, canal 123. Muito obrigado pela sintonia. 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Vamos nessa, Brasil. Agora são 12:40, 12:40. Você também manda o seu recado através do nosso WhatsApp 0869-9447-5082. Já eu vou interagir com a audiência, vou registrar aqui os nossos ouvintes que estão participando. Olha, vamos trazer informações agora, é isso? Olha, homem condenado a 11 anos de prisão por roubo é preso em Autos. Atenção, região Autos. O homem identificado pelas iniciais AMN, condenado pelo crime de roubo e com histórico de envolvimento em crimes violentos, foi preso durante uma ação integrada das polícias civil e militar no município de Autos. Olha, contra ele havia um mandado de prisão para o cumprimento de uma pena de 11 anos e 3 meses de cadeia em regime fechado. Olha, segundo informações da Secretaria de Segurança, o crime que resultou na condenação dele ocorreu em 28 de fevereiro de 2020, na estação de ônibus da Macaúba, zona sul da capital. Então, conforme denúncia, iniciais AMN e outros envolvidos agiram em conjunto e mediante grave ameaça com o uso de facas, tentaram roubar um aparelho celular e uma mochila de uma vítima. Aí o homem também possui registro criminal relacionado a porte ilegal de arma de fogo, de uso permitido e a corrupção de menores. Olha, além dessa condenação, o suspeito também, ele responde por um crime ocorrido em 2020, em uma agência dos Correios, que fica no centro da cidade. Ele é acusado de participação de um furto nesse estabelecimento. Olha, estamos recebendo informações aqui do Ministério Público do Trabalho, por meio da Procuradoria Geral ou Regional do Trabalho da 22ª Região em Teresina, é que o Ministério do Trabalho instaurou um inquérito civil para apurar uma suspeita de assédio eleitoral envolvendo a empresa Alma Viva. A medida foi formalizada por meio de uma portaria assinada no último dia 8 de outubro pelo Procurador do Trabalho, Igor Oliveira Costa. Olha, segundo, de acordo com o documento, a investigação foi aberta após o recebimento de informações que relatam a possível ocorrência de assédio eleitoral no ambiente de trabalho da empresa. O procedimento tem como objetivo esclarecer os fatos e verificar se houve, de fato, irregularidades nas relações trabalhistas. Olha, com a instauração do inquérito civil, o órgão determinou a realização de diligências investigatórias previstas em uma análise preliminar do caso. Até o momento, o documento oficial não apresenta uma conclusão sobre as suspeitas e nem confirma a ocorrência de assédio eleitoral. A empresa até agora não se manifestou. Olha, estamos recebendo informações aqui do estado do Ceará. Um incêndio de grandes proporções atinge a maior fazenda de energia solar em Santa Quitéria. Santa Quitéria fica ali pertinho de Hidrolândia, no Ceará. Um incêndio de grandes proporções atingiu na tarde de ontem a fazenda Solar Órigo, situada às margens da rodovia Ceará 257, ali próximo à rotatória, em Santa Quitéria. No local, é a maior propriedade do município em número de placas solares instaladas, somando centenas delas. Olha, as chamas começaram ainda na tarde de ontem, mediante os fortes ventos e a alta temperatura, o fogo se alastrou e destruiu muitos equipamentos de alto valor, avançou em direção a propriedades próximas, o que gerou bastante preocupação. Um carro-pipa de uma empresa ajudou a tentar debelar o incêndio. Olha, até o momento não há informações confirmadas sobre as causas do incêndio ou a dimensão dos danos. As causas do incêndio estão sendo investigadas. Olha, final de semana com previsão também de altas temperaturas, não só no Ceará, mas na região Nordeste como um todo, há esse indicativo de altas temperaturas, é preciso ficar em alerta. Hora do Ceará, vamos agora para o estado do Maranhão. Vamos saber das informações que movimentam o final de semana na região de Coelho Neto. Lá está aposto Milton Vieira e tem detalhes, tem informações. A informação é contigo. Boa tarde, Milton Vieira.
1: Boa tarde, Fábio Brito. Boa tarde, Galego. Boa tarde, audiência. A Justiça do Maranhão condenou o produtor rural José Roberto de Castro Viana a 24 anos e 4 meses de prisão em regime inicial fechado por crimes relacionados à sonegação de mais de 13 milhões e 500 mil reais em ICMS, o Imposto sobre Circulação de Mercadorias e Serviços. A ação foi apresentada pelo Ministério Público do Maranhão. Segundo a denúncia, entre 2004 e 2008, o produtor que atuava na criação e comercialização de bovinos para corte deixou de cumprir obrigações fiscais e recolheu o imposto devido em operações tributáveis. O valor atualizado do débito, incluindo multas e juros até 2011, ultrapassou 13 milhões e 500 mil reais. Além da pena de prisão, a sentença estabeleceu o pagamento de 121 dias multa e das custas processuais. A decisão reconheceu a prática de diversos crimes tributários e considerou o impacto das irregularidades sobre a coletividade. E um levantamento do 44º Batalhão da Polícia Militar aponta redução no número de crimes violentos letais intencionais, conhecidos como CVLI, nos municípios de Coelho Neto e Buriti, no Maranhão. Os dados comparam os meses de julho, agosto e setembro de 2025 com o mesmo período de 2026 e foram divulgados na última quinta-feira, dia 8. E a divulgação se deu pelo comandante da unidade, o tenente-coronel Alexandre Ramalho. Em Coelho Neto, as ocorrências passaram de 10 para 1, representando uma queda de 90%. Em Buriti, o número diminuiu de 7 para 2, com redução de aproximadamente 71%. Considerando os dois municípios, o total caiu de 17 ocorrências em 2025 para 3 em 2026, o equivalente a uma redução de aproximadamente 82%. Os números se referem exclusivamente ao terceiro trimestre de cada ano e à categoria de crimes contabilizada no levantamento divulgado pelo batalhão. 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
0: Ok, Milton Vieira, muito obrigado, viu, pelas informações aí do estado do Maranhão. Olha, informações nacionais, candidatos ao segundo turno não podem ser presos a partir deste sábado, dia 10. A 15 dias do segundo turno das eleições, os candidatos que disputam o pleito não podem ser detidos ou presos, salvo em flagrante delito, de acordo com o Código Eleitoral. A restrição, ela segue até o dia 27 de outubro, de acordo com o calendário do Tribunal Superior Eleitoral. Este sábado, hoje, também marca o início do período em que, nas circunscrições onde não houver votação em segundo turno, o funcionamento das secretarias aos sábados, domingos e feriados deverá seguir, né, a coordenação de cada tribunal eleitoral. Então, a regra também, ela abrange as unidades responsáveis pela análise das prestações de contas e aquelas cujo funcionamento seja indispensável à realização dessa atividade. Então tá aí, portanto, os candidatos que disputam os cargos aí de governadores e presidente da República, candidatos ao segundo turno, não podem ser presos a partir deste sábado. Vamos trazer participação popular? Vamos ouvir o povo.
2: Bom dia, Fabrício. Bom dia, galera. Aqui é o Raimundo, da Estrada de Zundão, da Gruta de Raimundo. Santa Faustina. Estamos convidando todos os romeiros de Santa Faustina para vir a Romaria amanhã, domingo, dia 11, amanhã, especialmente as cidades de União, José de Freitas, Campo Maior, Coivaras, Alto Longar, Beneditinho, rapaz, e Pau d'Arco do Piauí, Caxias do Maranhão, tudo isso está programado para amanhã. Muito obrigado, Fabrício.
0: Tá bom, meu querido, um abraço. Amanhã com certeza vai ser um dia de graça, um dia de fé, de louvor, de oração. Então amanhã o encontro é na Gruta de Santa Faustina, município de Alto, região do Zundão. A cada mês aumenta, né, essa festa católica aí na Gruta de Santa Faustina. Mais caravanas devem participar. Então vá lá, prestigie. Deus abençoe a todos. Mais ouvinte chamando, participação popular.
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0: Tá certo, um abraço, tá aí nossa gente de vendas de F8 aí na região de Campo Maior. Olha, deixa eu mandar um abraço aqui, rapaz, para um ouvinte nosso que é assíduo da programação. Esse aqui é cadeira cativa, rapaz. É o seu Raimundo Firmino. Alô, seu Raimundo Firmino, ele tá, sabe onde? Povoado Ema, município de José de Freitas. Quem passou a mensagem aqui foi meu amigo, o José Carlos. Um abraço, Zé Carlos, um abraço, Lucélia. Eles são de Teresina, estão hoje passando o final de semana na casa de vovô, né? Na casa do senhor Raimundo Firmino. Alô, senhor Raimundo, um abraço. Bom final de semana, muito obrigado pela companhia. Olha, Fábio, mande uma boa tarde pra galera da Serra Negra Futebol Clube. Amanhã tem jogo amistoso em Altos. Estádio Felipão, às 7h. Vai ser no domingo. Vão jogar Serra Negra versus São Jorge. Agradece aqui o convite, nosso amigo Zequinha da Serra Negra. Olha, Fábio, estou acompanhando aqui o jornal pelo canal do YouTube. No Retiro, Zona Rural de Beneditinho. Quem tá falando aí? Quem é? É o Bruno Lima. Boa tarde, Bruno Lima. Retiro, Beneditinos, e tá pelo canal do YouTube. Você que tá no YouTube agora, na internet, vá lá na nossa página. Curta a nossa transmissão, dê um like lá, compartilhe o link agora aí na sua rede social, no seu grupo de WhatsApp. Olha, mande um abraço aí pra minha mulher, diz aqui o ouvinte. Anunciação Gomes, um abraço pra você, Fábio. Um abraço, quem tá falando? Um abraço também pra minha mãe e meu pai na Serra das Madalenas. Todo mundo ligado no jornal. Mande um alô pro meu irmão Alan, no Rio Grande do Sul. Quem tá falando é o Marcos de Alto Longar. Um abraço, Marcos. Obrigado pela sintonia. Olha, mande um abraço aí pro pessoal do Bar do Padre. Que bar é esse, meu amigo? Hã? É o Bar do Padre? É não, é? Ah, é o bar do Padre Cícero, rapaz, é o nome do bar. É o bar do Padre Cícero, povoado Santa Úrsula. Município de Alto, ali a PI 367. Será que lá tem aquele vinho, vinho do Padre Cícero? Deve ter, né? Um abraço você do povoado Santa Úrsula. Você que nesse momento tá aí no bar, no comércio, tomando umas e outras, né? É não, é? Hoje é sábado, final de semana chegou. Aí você diz assim, Fábio, eu mereço. Bom final de semana pra você. Olha, um abraço aí pro Raimundo Januário e a esposa Francisca do Bocambinho, município de Nossa Senhora de Nazaré. Quem tá falando aí? Erilene de Campo Maior. Boa tarde, Erilene. Olha, mande um abraço pra minha mãe. Minha mãe, Fábio, tá fazendo, é isso? 81 anos. É hoje o aniversário dela, é hoje? Aqui é a Meguinha da Santa Luz. Hoje estou comemorando o aniversário dela na Serra da Madalena. Ah, qual é o nome da sua mamãe? Diga o nome dela aí pra mim, me falar aqui agora. 81 anos. Um abraço, minha senhora, mãe da Neguinha, né? Ouvinte nossa da Santa Luz. Parabéns, viu? Muita graça. Vida longa. Que Deus o abençoe hoje e sempre. Olha mais ouvinte chamando, participação popular.
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0: 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Maravilha. 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
5: Boa tarde, Fábio Brito. Boa tarde a todos os ouvintes da Rádio Verde Campos Sat. Azevedo aqui da cidade de Mono, estado do Maranhão. Um abraço, meu amigo. Tudo de bom. Que Deus abençoe você e toda a sua família.
0: Maravilha, um abraço pessoal de Timon, rapaz. Quem tá em Teresina, só passar, atravessar o Rio Parnaíba, né? Já tá em Timon Maranhão. Alô, Timon Maranhão, aquele abraço. O nosso som está ecoando na região. Olha, aqui tem um convite, convidamos Altos e região para participar de uma dança de São Gonçalo, que vai acontecer dia 24 de outubro na residência da dona Tô, não é isso? Localidade Quatro Buritis, município de Altos, você é o nosso convidado. Olha, lá vai ter grandioso leilão, muito capão caipira e a presença de todo mundo lá, né? Então vá lá, Tô e família agradece.
6: Boa tarde, Fábio Brito. Fábio Brito, mais uma vez, faz 4 vezes que lhe mando esse áudio. A fazer um convite aí, uma reza e um leilão, dia 1º de novembro, dia de Todos os Santos.
0: Sim, onde vai ser?
6: Tá com 4 áudios que eu mando, exclusivo do jornal, nunca esse áudio saiu.
0: Pois tá no ar agora, amiga, pode falar aí.
6: No ar, convidão a todas as vizinhanças aqui das ao redor da localidade Serra Negra, a se marcar, fazer presente, uma reza e um leilão, dia de Todos os Santos, dia 1º, aqui na minha residência.
0: Pois não, pois está feito o convite. A senhora falou pro Brasil inteiro, pro mundo inteiro também, viu, amiga? É dia 1º de novembro, da região de Alto. Vá lá, depois manda de novo, a gente vai divulgar. Eu peço a compreensão, porque nem sempre é possível colocarmos todos os dias, todos os avisos que chegam aqui no jornal, seja de áudio, seja de texto, porque há um grande número de mensagens. Eu peço a sua compreensão, mas a gente vai colocar, vai divulgar, porque o nosso interesse também é divulgar a sua atividade, o seu evento beneficente. Tá bom, amiga? Um abraço. Muito obrigado pela companhia. Participação não para.
7: Boa tarde, Fábio.
0: Vamos lá, cadê o ouvinte?
7: E Galego. Aqui é o Ivana, Fazenda Retiro, município.
0: Peraí, bota do começo lá, cadê o ouvinte? Não ouviu o áudio direito.
7: Boa tarde, Fábio Brito e Galego. Aqui é o Ivana, Fazenda Retiro, município de Elesbom Veloso.
0: Elesbom Veloso.
7: Assistindo aqui seu jornalzinho.
0: É mesmo, rapaz.
7: Todo dia eu assisto, manda um alô pra mim, todo dia.
0: Tá bom, meu amigo, tá assistindo a gente pela TV, deve ser no canal 123, não é? Parabólica, via satélite. 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Olha, mande um abraço pro senhor Marcelino Moura, ele tá mandando um alô. Fábio, mande um alô para ele, ele tá em Chapadinha. Agora há pouco eu falei em Chapadinha. Ele almoça com o rádio ligado, ouvindo vocês. Tem 90 anos, que maravilha. Alô, seu Marcelino Moura, 90 anos. Já vai chegar no 100, com certeza. Um abraço pro senhor, muito obrigado pela companhia em Chapadinha, município. Ele botou Piauí aqui, né? Deve ser outra Chapadinha, né? Não é Maranhão, não. Ele botou Piauí aqui. É porque são nomes parecidos e comuns a muitos locais, né? Então, Marcelino Moura é Chapadinha Piauí, disse ele aqui. Mais ouvinte.
8: Boa tarde, Fábio Brito. Temos dos parabéns para o meu irmão Rivaldo.
0: Ah.
8: Canto Alegre.
0: Canto Alegre. Parabéns pro Vivaldo, Canto Alegre, felicidades mil.
9: Boa tarde, Fabrício, que é humilde, é na localidade da Saquarema, Rio de Alto, Longa. Sou cadeira cativa do Supragão, humilde.
0: Que bom, bom demais saber disso. Olha, a Neguinha acabou de botar o nome da mãe dela aqui, viu? O nome da mãe da Neguinha, que está completando hoje 81 anos, é Maria da Cruz de Jesus. Que nome bonito, né? Maria da Cruz de Jesus. E ela diz assim: Fábio, agora tá tendo almoço e vai ter bolo. É, meu amigo, muito. Um abraço, Dona Maria da Cruz de Jesus. Felicidades mil, viu? Que essa data se repita por muitas e muitas vezes. Vamos agora fazer mais um intervalo e já já você confere. Ó, acidente grave, viu? Acidente grave no interior do Piauí. Olha, mãe morre e filha fica ferida após moto ser atingida por carroceria de reboque. E ainda hoje, bancos começam a devolver 1,3 bilhão de reais a apostadores de bets. Saiba como receber depois do intervalo.
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0: Vamos nessa, agora são 1:07, 1:07, de volta ao vivo com o seu Jornal Vintes Campos, segunda edição, informação com precisão e credibilidade. 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
0: Vamos nessa, vem comigo, Jornal Verdes Campos, segunda edição, sábado. Muito boa tarde a você que nos acompanha nesse momento, a nossa programação. Olha, daqui a pouquinho teremos as informações do esporte, final de semana de rodada do Brasileirão, viu? Flamengo continua líder. Qual é a diferença de pontos? Só um ponto. Olha a diferença hoje, Flamengo em relação ao Palmeiras, que é o segundo, a diferença é só um ponto, né? Flamengo empatou no final de semana, aliás, no meio de semana, e o Palmeiras venceu, então a diferença era 3, então ficou só em 1 agora. E amanhã, domingo, o Flamengo vai pegar, é clássico, né? Vai pegar o Fluminense, amanhã tem clássico carioca no Maracanã, Flamengo e Fluminense. Pense no jogo duro, meu amigo, Fla-Flu. E o Palmeiras vai pegar o Corinthians. É clássico também, né? Dois grandes jogos. Final de semana, daqui a pouquinho, tem as informações do esporte. Olha, atenção, deixa eu trazer aqui uma informação de um acidente grave no interior. Uma mulher, identificada como Carliane de Araújo Souza, ela morreu após a motocicleta em que estava ser atingida por uma carroceria de reboque na noite de ontem em Parnaíba, litoral piauiense. A filha dela, que estava na garupa do veículo, ficou ferida. Olha, segundo o relato de testemunhas repassados à polícia militar, mãe e filha aguardavam por mais de meia hora ou de uma hora pelo atendimento do SAMU e precisaram ser socorridas pelo Corpo de Bombeiros. A Prefeitura de Parnaíba informou que o município conta com 4 ambulâncias do SAMU. Segundo a gestão, 3 delas estavam ocupadas em outras ocorrências no momento do acidente e a quarta estava fora da cidade. Ainda conforme o município, o serviço atende não apenas Parnaíba, mas também outros 8 municípios da região. Ora, de acordo com informações repassadas pela PM, a carroceria de um reboque teria se desprendido de um veículo e atingido a motocicleta que trafegava no sentido contrário. Ainda, segundo informações, testemunhas disseram que o SAMU foi acionado logo após o acidente, mas não chegou ao local. Demorou muito, né? Infelizmente. Olha, temos aqui a informação do estado de saúde da filha dessa senhora. A filha, ela foi encaminhada ao Hospital de Parnaíba, mas o estado de saúde dela não foi divulgado até o momento. Felizmente, a mãe morreu, vítima dessa colisão. Olha, a justiça anula contrato de show de Gustavo Lima no Maranhão. A Justiça do Maranhão anulou o contrato de R$1.200.000 firmado pela Prefeitura de São Luís para o show do cantor Gustavo Lima no aniversário de 413 anos da capital em setembro do ano passado, e condenou a empresa responsável pela apresentação a devolver R$300.000 aos cofres públicos. A decisão foi assinada ontem pelo juiz Douglas de Melo Martins, da Vara de Interesses Difusos e Coletivos de São Luís. Olha, na sentença, o magistrado apontou sobrepreço na contratação e irregularidades no pagamento antecipado do cachê. Segundo a decisão, o município pagou R$1.200.000 pelo show, enquanto uma contratação do mesmo artista feita pela Prefeitura de Petrolina, Pernambuco, previa o valor de R$900.000. A diferença de R$300.000 foi considerada sobrepreço pela justiça. O valor deverá ser ressarcido pela empresa responsável pela contratação do artista, com correção monetária e juros de mora. Olha, atenção, feriado do próximo dia 12 de outubro altera o funcionamento de serviços em todo o Brasil. Na segunda-feira, agências do INSS, bancos e correios não terão atendimento presencial. Já serviço de emergência em saúde e alguns estabelecimentos comerciais poderão funcionar nas cidades. A data é feriado nacional em homenagem a Nossa Senhora Aparecida, considerada a padroeira do Brasil. Por isso, quem precisar resolver algum serviço presencial no banco deve verificar o funcionamento antes de sair de casa. Agências da Previdência Social, do INSS, estarão fechadas também na segunda-feira. O atendimento presencial deverá ser retomado na terça-feira, dia 13, no horário normal. Qualquer informação em relação à Previdência Social e INSS, você liga lá na central pelo telefone 135. Olha, falando em bancos começaram a devolver R$1.3 bilhão a apostadores de bets. Os bancos e instituições financeiras começaram ontem a devolver cerca de R$1 bilhão que permaneceu nas contas de apostadores após o encerramento das plataformas de apostas pela internet abrangidas pela MP do governo federal. Aproximadamente 26,5 milhões de apostadores devem ser beneficiados. A devolução dos valores acontece até a próxima quarta-feira, dia 14. O prazo para retirar de forma voluntária os valores nas plataformas terminou na segunda-feira passada. No dia seguinte, os sites e aplicativos afetados pela medida começaram a sair do ar. As empresas tiveram até quinta-feira última para encaminhar às instituições financeiras os dados dos saldos vinculados aos CPFs e as contas bancárias utilizadas nos depósitos. Olha, a devolução, ela será feita pelas instituições financeiras conforme o cronograma estabelecido pelo governo federal. Os apostadores devem acompanhar as movimentações da conta bancária utilizada para depositar dinheiro nas plataformas. Por exemplo, aqui no período de 9 a 14 de outubro, né? É o período para devolução pelas instituições financeiras. A partir do dia 14 de outubro, Caixa Econômica Federal assume, por exemplo, aqui no período de 9 a 14 de outubro, né? É o período para devolução pelas instituições financeiras. A partir do dia

0: próxima quarta-feira, dia 14. Vamos voltar com participação popular? Vamos lá, vamos ouvir o povo. Olha, boa tarde, me chamo Ayrton, o Ailton. Estamos aqui acompanhando o jornal na cidade de Itabuna, na Bahia. Alô, você de Itabuna, na Bahia. Aquele abraço. Um abraço, Ailton. Muito obrigado aí pela sintonia, viu? A todos os baianos assistindo a gente aí pela TV Verdes Campos, canal 123.
1: Fábio Brito, rapaz. Olá a todo nosso cliente que tá ligado já no Jornal Segunda Edição, Fábio Brito.
0: Pô,
1: aqui
0: não.
1: É o Donatinho Fiat CD em Alto Piauí.
0: Diga lá.
1: É aqui na rua Cândido de Almeida, onde fica o setor de venda dos produtos GF8, Fábio Brito, naquela boa tarde pra Dona Loura, rapaz. Boa tarde, Dona Loura. Boa tarde, seu José Sérgio, toda a família da Dona Loura ali no bairro Betânia, rapaz. Ligadão no Jornal Segunda Edição, nosso amigo cliente que também é o seu Baiano, rapaz. Boa tarde, seu Baiano, Fábio Brito, o seu Baiano, a Dona Francisca, seu Baiano e o Neto, ali no bairro Carrasco, ligadão no Jornal Segunda Edição. Aqui é o meu amigo Raimundo Brasil, rapaz. O seu Raimundo Brasil no Canto da Palha, município do Piauí, ligado no Jornal Segunda Edição, Fábio Brito.
0: Tá bom, meu amigo, um abraço pra você, cidade de Altos, no Piauí. Olha, a próxima segunda-feira é aniversário de Altos, daqui a pouquinho eu vou trazer a programação, porque vai ter festa, aliás, a festa já começou, né? Ontem à noite tivemos festa com o cantor de louvor, ontem foi a apresentação de louvor na praça, de graça. É, hoje tem a apresentação? Hoje, é, amanhã e segunda-feira, daqui a pouquinho eu vou trazer a programação. Olha, mande um alô para Luiz Abílio, Cigefredo Pacheco, Piauí, na audiência. Um abraço a você, acompanhando a gente aí na região norte. Mais boa participação. Tarde,
2: Francisco da Chaga aqui de Guadalupe, tá ligado no seu programa na televisão.
0: Na televisão, Guadalupe, Piauí. Um abraço, meu amigo. Muito obrigado, tá vendo a gente pela TV, não é? No aconchego do lar, família reunida nessa tarde de sábado. Obrigado, viu? A todos de Guadalupe.
3: Tô assistindo aqui no rádio, aqui, Fábio Brito. Tô assistindo aqui no rádio, o Ivan.
0: O Ivan. Tá ouvindo a gente pelo rádio, né? Muito bem, um abraço, Ivan. Mais participação.
4: Boa tarde, Fábio Brito. Manda um abraço aqui pra minha filha, que nós estamos te assistindo. Adriele, Alejandra e minha esposa. Estamos todos assistindo aqui ao vivo.
0: Onde? Onde é?
4: Estamos aqui te assistindo, de Lagoa Alegre, Piauí.
0: Lagoa Alegre, Piauí. Um abraço, pessoal de Lagoa Alegre. É terra do meu amigo Jonas Lopes, radialista, né? É, já estive por lá, Lagoa Alegre. Terra boa. Olha, Fábio, mande um abraço aqui para Dudu, é ouvinte do jornal, todos os sábados. Mande o nosso alô para minha namorada, diz ele aqui, minha namorada Cleude. E meu pai tá ouvindo você, viu? O pai é o Pedro, Fazenda Boi Não Berra. Alô, você da Fazenda Boi Não Berra, gostei do nome, viu? Fazenda Boi Não Berra. Zona Rural de Coelho Neto, no Maranhão.
5: Boa tarde, meu amigo Fábio Brito, rapaz, aqui é o Santo Ciro, falando aqui diretamente do pé do morro, estamos aqui na escuta do seu jornal, eu, seu Abel, meu sogro aqui deitado e ouvindo aqui sua programação, viu?
0: Pô, não, pé do morro, qual é o morro, meu amigo? Diga aí qual é a cidade, qual é o morro, você tá no pezinho do morro, né? Tá ouvindo a gente, que maravilha. Alô, você que tá no pé do morro, você que tá deitado naquela rede Tucum agora, no alpendre de casa, Fábio, graças a Deus que chegou o sábado. Aí quando chega o sábado, aí o cidadão fala o seguinte, ó, chega do trabalho, aí vai direto pras panelas, né? Lá em casa é assim, aí é direto almoçar, aí almoçou. Depois do almoço, ó, Tibum na rede. Não é não? Vai pra rede Tucu no alpendre de casa. Aí, meu amigo, tira aquele sono. Descansa. Maravilha. Olha você que tá deitado aí no seu sítio, na fazenda, na propriedade. Muito

0: Obrigado pela sintonia. Olha o pé do morro lá que eu falei, o ouvinte já colocou aqui, já escreveu, ele tá ligado. Fábio, aqui é Piripiri. Alô, você de Piripiri, no pé do morro, escutando a gente. Mais recado chegando. Vamos lá. Olha aqui, o ouvinte só fez gravar, filmou aqui a imagem da TV. É, cadê o nome do ouvinte, hein? Cadê o nome do ouvinte? Não botou o nome. Um abraço pra você que fez só a gravação da TV. Muito bem, você tá ligado aí no jornal. Tá assistindo a gente pela TV. Coloca aí o seu nome, por gentileza, viu?
1: Olha o carrinho pra nós buscar o Lula, olha.
0: Como é que é?
1: É, esse gatinho tá querendo pegar a gatinha.
0: Que história é essa, menino? Não entendi foi nada. Rapaz que mandou o áudio incompleto ou foi errado, não sei, viu? Um abraço, minha amiga.
2: Boa tarde, Fabrício. Manda um alô pra mim, tô aqui deitado na rede.
0: Olha aí.
2: Almoçado um boi no prato. Tem um boi na moita e um boi no prato.
0: Isso é bom.
2: É quem fala é Amparo, Águas Belas, Pau d'Arco do Piauí. Eu feliz para todos que estiver ouvindo nessa rádio, maravilhosa rádio. Para você, que é um belo locutor.
0: Tá bom, minha amiga. Olha, boi no prato. Pensa numa coisa boa. Boi no prato. Você que já almoçou, né? Tá aí descansando, aquele abraço. Olha, Fábio, mande um abraço pra galera do WhatsApp Futebol Clube, localidade Benjamim. Amanhã é a grande final da Copa dos Amigos no campo do Zé da Cruz. A partir das 8:30 da manhã. Tem o WhatsApp versus Belém. Um abraço aí pra galera do futebol amador. Olha, Fábio, quero mandar um forte abraço aí para o meu pai Chico Tonico, Dona Antônia. É, comunidade Alecrim em Altos, Piauí, quem está falando é a filha deles, Márcia Vieira. Eles todos os dias estão ouvindo o jornal. Eu estou falando aqui, Fábio, de Guarulhos, São Paulo. Estou ouvindo aqui o seu jornal daqui de Guarulhos. Maravilha, um abraço para você, viu? Guarulhos, São Paulo, ouvindo a gente. Olha o recado aqui do Luciano, Ponta da Serra, município de Coivaras. É agente de venda GF8. Atende pelo telefone 0869-8182-4758. Qual é o telefone? 8182-4758. Um abraço aqui para o Rufino lá no Maranhão, rapaz. Ele diz aqui, Fábio, mande um alô para os meus familiares em Santo Antônio dos Milagres, no Piauí. TT, Severino, o Bipa, o Lunga. Quem fala é o Cícero Rufino, de Alto Alegre do Maranhão.
3: Boa tarde, Fábio Brito. Eu sou a Inês de Leite, de Campo Maior. Fábio, bora falar um pouquinho a respeito dos Padu Jeff hoje.
0: Vamos lá.
3: 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Obrigado, Fábio, pelo espaço, uma boa tarde e um bom trabalho.
0: Tá bom, amigo, um abraço pra você, viu? Nosso agente de vendas aí da região dos Carnaubais. Participação não para.
4: Boa tarde, meu amigo Fábio Brito, boa tarde, meu amigo Galega, a todos os ouvintes da Verdes Campo FM, uma rádio excelente. Meu amigo Galego, aí é uma relíquia do time do Comercial, que aí era no tempo que jogava por amor à camisa, viu? Aí foi um dos melhores times aqui de Campo Maior. Aqui é o Jailson Otávio, filho do saudoso Chico Galo. Um abraço, meu amigo. Tudo de bom pra vocês aí. Um excelente final de semana.
0: Tá bom, amigo. Um abraço. Hoje o Galego não tá aqui. Eu vou guardar essa foto, viu? E na segunda-feira eu vou passar aqui pro Galego. Com certeza ele conhece muito bem esse time aí da década de 60 do Comercial de Campo Maior, no Piauí. Olha, obrigado, Fábio, pelo recado. Muito bem. A nossa ouvinte lá de Guarulhos, São Paulo. Maravilha. Um abraço aos piauienses que estão em São Paulo, rapaz. Lá em São Paulo eu tenho uma irmã que mora, eu acho que há mais de 20 anos lá em São Paulo, né? Região paulista. Alô, você piauiense, nordestino, cearense que tá morando aí em São Paulo. Um abraço, obrigado pela companhia.
1: Não, Miguel, corre.
0: Pera aí, que confusão é essa aí, meu amigo? É brigo, que é isso aí? Hã? Vamos lá.
5: Boa tarde, Fábio Brito, aqui é a Dita da Imbiratanha, município São Gonçalo. A Brita aqui, sabe como é que nós chamamos a rede? Que tá arrumada aqui no Alpende,
0: como é
5: Tifunga. Quando chega, almoça, aí cai na Tifunga.
0: Tifunga?
5: Aí que sono bom. Boa tarde, tô ouvindo seu programa aqui.
0: Gostei do nome Tifunga. Vai pra onde eu vou? Tifunga. Tifunga, caiu dentro da rede. Mais ouvinte chamando.
6: Boa tarde, Fábio Brito e todos os ouvintes da Rádio Verde Campsat. Mandar um alô para toda a minha família e para todos os coelhos netenses, né? Para o meu compadre Zé Borges, e São Antônio Zilá, lá no bairro Bom Sucesso 3, né? Meu primo Neguinho na Rua Z. Todos os coelhos netenses, todos os maranhenses, todos os brasileiros, né? Aqui que fala é o gordo de Coelho Neto Maranhão. Tamo ligado.
0: Tá bom, meu amigo. Alô, Coelho Neto Maranhão. Satisfação saber da audiência de vocês. Vocês, viu?
7: Aqui é o Carlos André, Marra Francisco Maria, no interior de Cabeceiras do Piauí.
0: Cabeceiras.
7: Um alô aí pra nós.
0: Um abraço aí pro pessoal de Cabeceiras, Carlos André, Francisca, ouvindo a gente aí no na Pedra Branca, município de Cabeceiras, aquele abraço.
8: Olá, Fábio Brito, aqui é o Gregório, aqui de Alves. Manda um alôzão pro meu pai aí na localidade Breja. Tô ligado.
0: Ligado.
8: No seu programa aqui, direto aqui no seu jornal, viu? Manda um alôzão aí, é o Gregório, pra dar uma basinha no seu Zé Luiz.
0: Maravilha, não muda de frequência, não, é direto, ligado. Vanilda Moura, novo Santo Antônio Piauí, acompanhando a gente também, mandando aqui o recado pelo WhatsApp. Olha, Fábio, mande um abraço pra mim, meus filhos, Felipe. Ele mora na Santa Rita, município de Altos, é o João, da zona rural. Nossa Senhora de Nazaré, acompanhando o jornal. Um abraço aqui para nosso ouvinte, audiência total, Remédio de São José, capitão de campos. Olha, mande um alô pro Reginaldo no Morro da Arara, município de Coivaras, o Leandro. Leandro Pressão, é? Qual é o nome dele? Leandro Pressão. E Matheus, o filho, né? O filho da ouvinte aqui. E a esposa Milena. Mande um abraço, um alô. É o Raimundo. Boa tarde, Raimundo. Olha, Maria Brito. Será que é a minha parenta? Maria Brito e o filho JP, do Tamanduá. Fábio, tem 86 anos. E não perca o seu programa. Mande um abraço pra mim todos os dias. Gosto muito de ouvir. Maravilha. Um abraço, Maria Brito. E o filho GP do Tamanduá. Qual é o município lá, hein, gente? Qual é o município? Diga aí, qual é a cidade aí? Qual é a região? Vamos fazer mais um intervalo e já já mais informações. Olha, quase metade dos municípios está em alerta ou risco para a presença do Aedes aegypti. E ainda hoje, o assunto daqui a pouco será o programa Gás do Povo, porque hoje, sábado, dia 10, começou a liberação dos vales aí do Gás do Povo. Daqui a pouquinho também eu vou trazer informações, novidades sobre o seguro defeso, depois do intervalo.
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0: Vamos nessa, Brasil, agora são 1:37, 1:37, de volta ao vivo com o seu Jornal Verdes Campos, segunda edição, informação com precisão e credibilidade. Olha, muito boa tarde você que nos acompanha aqui através do canal do YouTube, transmissão ao vivo aqui no Jornal Segunda Edição, pela internet, canal do YouTube, arroba Verdes Campos Sat. Você que está agora aí nos acompanhando no celular, no telefone, é só curtir a nossa transmissão, compartilhar o link também aí na sua rede social, no seu grupo de WhatsApp. Também estamos ao vivo aqui para a TV, para todo o território nacional, na Parabólica, viu? Via satélite, canal 123. Essa é a sua rede de rádio e TV Verdes Campos. Encurtando distâncias, aproximando as pessoas através da melhor programação do Brasil. 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
0: Vamos nessa, Brasil. Agora são 1:41. 1:41.

Olha, ainda falando das eleições 2026, um dado curioso no Piauí é que candidatos tiveram mais votos que eleitos e ficaram sem vaga no Piauí. Olha, 4 candidatos, 1 a deputado federal e 3 estaduais no Piauí, tiveram mais votos que o último eleito e mesmo assim ficaram sem a vaga. O candidato, o deputado federal Átila Lira, do PP, por exemplo, não conseguiu a reeleição mesmo com 85.351 votos, um total de 2.808 a mais que o Wilson Martins, PSD, que foi eleito com 82.543 votos. O outro candidato que teve muito voto e não se elegeu é Vinícius Dias, do PT, que é o filho do Elton Dias. Ele teve 34.200 votos. Enzo Samuel, do PV, teve 32.579 votos. E Dragalana, PSD, teve 31.829 votos. Também ficaram sem a vaga. Mesmo superando a votação de 5 candidatos eleitos, 5. Simone Pereira, PSD, que teve 33.914. Doutor Hélio, MDB, teve 33.391. Mader Menezes, 32.135. Zé Fernando, PP, 30.533, é isso? 38. E Júnior Pessi, PP, 29.828 votos. Então, esse candidato lá tiveram mais votos que o Zé Fernando, que teve 30.578, e o Júnior Pessi, que teve 29.628 votos. Olha, isso acontece porque o Brasil, ele adota o sistema proporcional na eleição para deputado estadual e federal. Então, nesse caso, os votos recebidos por candidatos e candidatas e os votos de legenda, né, são considerados na definição do número de cadeiras que cada partido ou federação poderá ocupar. Assim, quanto mais votos um partido ou uma federação receber, maior poderá ser o número de vagas conquistadas. Então, isso aconteceu em todo o Brasil, né? No Piauí foi assim, no Maranhão com certeza também foi assim, no Ceará e nos demais estados. Toda eleição é a mesma história. Olha, estamos recebendo aqui uma denúncia de contra uma empresa no Ceará. Uma distribuidora de alimentos localizada no Parque Potira, que fica lá em Caucaia, lá em região metropolitana de Fortaleza. Ela foi interditada pelo Programa Estadual de Proteção e Defesa do Consumidor, DECOM, por apresentar irregularidades sanitárias e de segurança. A ação foi realizada em conjunto com a Vigilância Sanitária do município e o Instituto de Pesos e Medidas do Ceará, que verificaram o risco à saúde dos consumidores.

0: informações nacionais, o Ministério da Saúde divulgou o resultado do segundo ciclo de levantamento rápido de índices para a Aedes aegypti. Dos 3.732 municípios que informaram os dados ao governo, 49,2% estão em situação de alerta ou de risco para a presença do mosquito transmissor da dengue, da chikungunya e da zika. Realizado entre maio e agosto desse ano, o levantamento aponta que a maior parte dos criadouros está em recipientes presentes no dia a dia da população. Por exemplo, vasos e pratos de plantas, garrafas e outros recipientes que podem acumular água representam 42,3% dos focos identificados. Na sequência, aparecem os reservatórios de água, como caixa d'água, com 26,1%, pneus, resíduos sólidos, garrafas PET, latas, entulho, e correspondem a 23% dos criadores. Olha aqui aquela história, cada um tem que fazer a sua parte. Muitas vezes a gente cobra aqui das prefeituras, do interior, da cidade, né? Para a questão da coleta de lixo. Algumas prestam serviço bom, outras nem tanto, né? Outras irregular, com deficiência. A gente tem cobrado aqui dos municípios a devida prestação do serviço da coleta de lixo. Agora, só isso não basta. Não basta só recolher o lixo das ruas. Você tem que fazer a sua parte. Lugar de lixo é no lixo. Ter cuidado com o acúmulo de água. Porque senão a gente fica falando dos outros e não faz a nossa parte. Não é verdade? O foco da dengue está dentro da sua casa, no seu quintal. Então vamos fazer a nossa parte. Olha, atenção, meus amigos pescadores, informações aqui do governo, viu? Olha, pescadores e pescadoras artesanais ganharam mais tempo para solicitar o seguro defeso, benefício pago durante o período em que a pesca é proibida para proteger a reprodução das espécies. Com a mudança, os requerimentos poderão ser apresentados entre 30 dias antes, né? E 90 dias após o início do defeso, conforme nova regra publicada no Diário Oficial da União na última quinta-feira. Uma informação nova. Então, a ampliação do prazo ela foi estabelecida pelo Conselho Deliberativo do Fundo de Amparo ao Trabalhador. A alteração ela busca contemplar trabalhadores que enfrentam dificuldades para acessar os canais de atendimento, especialmente em localidades sem internet, ou onde o deslocamento até as unidades do Ministério do Trabalho é mais difícil. Então o prazo agora foi estendido, ampliado. Olha, a mudança, ela modifica o período disponível para fazer a solicitação, mas ela não altera os critérios legais para receber o benefício, nem a quantidade ou o valor das parcelas, continua igual. Então, o que mudou agora foi a questão do prazo para você solicitar. O prazo foi ampliado. Vamos voltar aqui com participação popular? Vamos ouvir o povo. Olha, Fábio, mande um abraço aí para todos aqui em Morros, no Maranhão. Estamos ligados no jornal, na TV Verdes Campos. Quem está falando aqui é o Zeca Rodrigues. Alô, Zeca Rodrigues, Morros, Maranhão, acompanhando a gente. Vamos nessa, mais ouvinte chamando. Vamos lá.
1: Boa tarde, pessoal aí, que estão trabalhando na rádio.
0: Diga lá, meu amigo.
1: Eu quero saber, eu comprei uma latrinha de creatina lá no Nogueira.
0: Creatina.
1: O rapaz que me vendeu só disse que eu botava um pouquinho na colher, pegava um copo, tava uma água e jogava dentro da água. Não disse quantas vezes eu tomava por dia.
0: Quantas
1: vezes? Eu queria que vocês que estão aí trabalhando na rádio.
0: Pô, não.
1: dissesse para mim quantas vezes eu vou tomar por dia.
0: Quantas vezes por dia a creatina? Olha, é uma vez só, viu? Uma vez só. Eu tomo creatina todos os dias, uma vez só. É suficiente, né? Tá dizendo aqui a nossa produção também, confirmando. Então, viu, meu amigo? 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Vamos nessa, participação popular.
2: Bora, Fabrício, dá uma carreira no Boi Quiabo, rapaz. Daqui a pouco é a carreira do Boi Quiabo aqui na Palmeira do Gomes, rapaz. Vambora.
0: Bora,
2: meu amigo. Love, o rei do gado.
0: Atrás do boi, carreira do boi, é? Olha, aqui tem um convite. Conceição e família convida todos para participarem da reza e um grandioso leilão em honra à Nossa Senhora Aparecida em sua residência, localidade Pedrinhas, município de Pau d'Água. Vai ser dia 12 agora, né? Dia 12, a partir das 7 horas da noite. Você é o nosso convidado especial. Olha, tem uma comunidade que está em festa, comemorando aqui o padroeiro, rapaz. Deixa eu mandar um abraço aqui mais uma vez. Estamos aqui de festejo, viu, Fábio? Povoado Ema José de Freitas, mais uma vez um abraço aqui para o seu Raimundo Felizmino, né? É, seu filho, eu falei Firmino, mas não é, é Felizmino. Alô, seu Raimundo Felizmino, um abraço pro senhor. Povoado Ema, um abraço aí pro Zé Carlos, todo mundo acompanhando a gente aí, Povoado Ema José de Freitas está em festejo, em festa. Olha, mande um abraço para Antônia Maria da Serra do Cedro. Foi aquela senhora que mandou aqui um vídeo, né, da transmissão da TV. Eu perguntei quem era que estava falando. Ela botou já aqui o nome. Antônia Maria da Serra do Cedro, Altos, Piauí. Vamos nessa, participação não para.
3: E boa tarde. Fábio Brito, aqui sou da tia da Rua Dermo, esse Buqueirão do Piauí. Mande um alô para mim. Todo dia eu tô ligado no seu programa, viu?
0: Ah.
3: Boa tarde, tudo bom pra você.
0: Um abraço, meu amigo.
3: Bom dia pra mim aqui, mas Rodema, esse Boqueirão do Piauí.
0: Boqueirão do Piauí acompanhando a gente. Olha, aqui tem mais um recado. Vamos lá, 994-4750-82.
4: Boa tarde, Fábio Brito. Fábio Brito, meu amigo, aqui é Antônio Francisco. Tô aqui ligando pra aí, mandando essa mensagem pra reclamar mais uma vez da água de Teresina. Água de Teresina. A água aqui na minha casa tem 3 meses, meu irmão, que não chega. Ninguém não sabe o que é tomar banho num chuveiro mais.
0: É aqui
4: no loteamento Porto Seguro, aqui ao lado da GF8, aqui da lojinha GF8.
0: Vila Maria, entendeu? Aí, né?
4: Aqui é um cliente, é o Frei Francisco da GF8. Vê o que você pode fazer, que aqui a gente tá sem água há muitos dias, viu? Um abraço, meu
0: irmão. Ok, amigo, um abraço. Inclusive, nós já mandamos aqui esse pedido, viu, por informações, assessoria de imprensa da empresa, não teve resposta, mas eu vou reforçar o pedido, viu? Então, região ali da Vila Maria, zona leste da cidade de Teresina, tá sem água há muitos dias, viu? Meu amigo, pense. No final de semana, que o consumo é maior, as pessoas estão mais em casa, e sem água, como é que faz? Não faz, meu amigo. Não dá para comprar feito. Situação difícil, lamentável, triste, com a palavra Águas de Teresina. Um abraço pra Laura, tô assistindo você agora, Fábio, em Porto Seguro, na Bahia. Um abraço aos baianos de Porto Seguro, assistindo a TV, canal 123.
5: Aqui é o Biratã, igual Alberto. Rapaz, aqui tá quente, 40 graus. Viu?
0: 40 graus.
5: Mas é nesse tempo é assim mesmo, meu amigo. Mas boa tarde pra você, ter um bom programa e um bom final de semana pra você.
0: Muito bem. O Biratã, igual Alberto, você fala de onde, meu amigo? Um abraço. Tá no Piauí, 40 graus. Essa semana, mais uma vez, o Piauí registrou recorde de altas temperaturas. Várias cidades no ranking nacional. 40 graus pra cima. Complicado. Aí você imagina sem água, como é que faz? Um abraço aqui para o Miguel Sena, no Bem Bom, Jatobá do Piauí, agente de venda. Alô, Miguel, rapaz. Grande Miguel Sena. O telefone dele 0869-8161-0907. 8161-0907. Olha, estou aqui em Jacareí, é isso? São Paulo? São Paulo. Está assistindo a gente pela rede de rádio. É o Iago QR. Mande um abraço aí para os meus avós lá no Alecrim, assentamento Alecrim Altos, no Piauí. Dona Antônia e o seu Chico Tunico. Um abraço para você também, neto. É neto dele, né? Muito bem. Mandando um abraço para vovó e vovô. Rapaz, o neto tá em São Paulo, mas não esquece dos avós no Piauí. Mais participação.
6: Boa tarde, Fábio Brito. Boa tarde, Galego. Fábio Brito, mande um alô para o Genival, Carolina e a Dona Luiz, lá no Acumei, município de Campo Maior. Somos seus ouvintes de todos os dias. Todos nós estamos ligados no seu programa. Chama, menino. Cuida, Fábio Brito.
0: Chama, cara. Minha filha. Cuida. Olha, eu vou cuidar agora porque tá chegando as informações do esporte. Final de semana de clássicos pelo Brasil. Vamos atualizar aqui o calendário de jogos do final de semana. Série A, Brasileirão. O Emanuel Lucas tá chegando agora, viu? Vai, Emanuel, as informações do esporte.
7: Boa tarde, Fábio Brito. Boa tarde, amigos ouvintes e telespectadores do Jornal Verdes Campos, segunda edição. 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Final de semana é dia de mais uma rodada do Campeonato Brasileiro, a 30ª rodada da competição. Hoje, sábado, teremos duas partidas. O Vasco vai receber o Remo no estádio de São Januário, no Rio de Janeiro, às 18h. E o São Paulo recebe aqui do Vitória no estádio do Morumbi, em São Paulo, às 21h. E no domingo nós vamos ter aí 5 partidas. Nessas 5 partidas nós vamos ter aí 3 clássicos estaduais. Começando às 16h com Atlético Mineiro e Santos na Arena MRV em Belo Horizonte. E nós teremos aí os 3 clássicos, todos eles no horário das 17h30. Teremos o Fla-Flu, Flamengo e Fluminense no estádio do Maracanã, no Rio de Janeiro. Palmeiras e Corinthians, o derby paulistano na casa do Palmeiras, no Nubank Park. E o duelo, o Grenal, na Arena do Grêmio em Porto Alegre. E fechando o dia, nós teremos às 19h30 o duelo entre Bahia e Mirassol. A rodada vai ser complementada na segunda-feira, feriado do Dia das Crianças. A Série B também vai ter a abertura de mais uma rodada, a 33ª, né? Já estamos chegando aí na reta final da segunda divisão nacional. Teremos no domingo a abertura da rodada às 16h com Juventude São Bernardo no Alfredo Jaconi, em Caxias do Sul. Às 16h10 tem Atlético Goianiense Sport no estádio Antônio Ascioli, em Goiânia. Às 17h30 tem Náutico e Vila Nova no estádio dos Aflitos, no Recife. O Operário de Ponta Grossa recebe no estádio Germano Krieger a equipe do Goiás às 18h30. E no mesmo horário teremos o duelo entre Cuiabá e Avaí na Arena Pantanal, em Cuiabá. A rodada vai ser destrinchada aí na segunda e também na terça-feira. E falando aí da Série C do Campeonato Brasileiro, porque hoje teremos aí fortes emoções, os 4 jogos que vão definir aí os últimos 3 que vão subir para a Série B do ano que vem. Também os finalistas da competição vão ser definidos hoje. Então, meus amigos, teremos Maringá e Floresta no estádio Willy Davids, em Maringá, às 17h. Teremos também Brusque e Paysandu na Arena Simon, em Brusque, Botafogo da Paraíba e Santa Cruz, além de Ferroviária e Inter de Limeira, lembrando que Botafogo e Santa Cruz acontece no estádio Almedão e João Pessoa, e Ferroviária e Inter de Limeira acontece na Arena da Fonte Luminosa, em Araraquara. A situação da Série C é a seguinte, né? O Santa Cruz lidera o Grupo B com 11 pontos, já garantido aí na Série B do ano que vem. Falta agora saber se ele vai ou não para a final. Isso porque o Maringá vai enfrentar a equipe do Floresta e o Maringá também está lutando aí, vai fazer esse duelo direto contra a equipe do Floresta, valendo essa última vaga. Caso o Maringá vença o Floresta e o Santa Cruz não vença aqui do Botafogo da Paraíba, o Maringá vai para a grande decisão e sobe para a Série B junto com o time pernambucano. Caso contrário, o Maringá tropece contra a equipe do Floresta, né? Empate ou perca o seu jogo, o Maringá fica de fora, né? Tanto da disputa pela final, quanto pela disputa do acesso. Lembrando que Botafogo da Paraíba já está eliminado. Enquanto que no grupo C, todos eles têm condições aí, exceto a equipe do Paysandu, tem aí a chance de brigar pela final. Ferroviária, Inter de Limeira e Brusque estão lutando aí pelo acesso e também pela grande final. Já o Paysandu briga apenas pelo acesso, né? A Ferroviária lidera com 8, a Inter de Limeira é o segundo com 7 e o Brusque é o terceiro com 6. O Paysandu é o lanterna do grupo com 4. Se a Ferroviária vence a Inter de Limeira, a Ferroviária garante aí a sua vaga na decisão e vai disputar aí o título contra quem vier do grupo B, né, que por enquanto é o Santa Cruz. Se a Inter de Limeira vence a Ferroviária, a Inter de Limeira chega a 10 pontos e a Ferroviária correria riscos, né, de o Brusque, caso o Brusque vença aqui do Paysandu, o Brusque chegue aí à segunda colocação e tome a vaga aí da equipe paulista, né? Enquanto que o Paysandu aí tem a missão mais difícil, né, que é vencer a equipe do Brusque, né, além de tirar um bom saldo de gols para poder aí tentar pegar a segunda vaga, né, que é o que lhe dá direito nessa última rodada. Então, fortes emoções aí teremos nessa última rodada do Brasileirão da Série C. Lembrando que o Santa Cruz, reiterando, né, Santa Cruz é o único que na rodada passada, após empatar com a equipe do Floresta, o Santa Cruz está garantido aí na Série B do ano que vem, vai lutar nessa última rodada buscando aí a vaga para a grande final, sendo que os dois primeiros de cada grupo, do grupo C e do grupo B e C, fazem a decisão da terceirona. Já os segundos colocados ficam apenas com a vaga carimbada para a segunda divisão no ano que vem. E hoje também teremos a decisão, o primeiro jogo da final do Campeonato Piauiense da Série B, mais um Rivengo, né? Teremos aí dois Rivengos decisivos, o Rivengo que não acontece em final de campeonato desde 2012, né? Quando na última vez as equipes disputaram a Copa Piauí. E agora tem aí essa 180 minutos decidindo aí o Campeonato Piauiense da Série B. Eles já garantiram acesso, né, nesse último meio de semana. O River eliminou o Picos, enquanto que o Flamengo eliminou nos pênaltis a equipe do Comercial. Então agora essas equipes, né, o River e Flamengo, vão decidir o título do Campeonato Piauiense da Série B. Portanto, Fábio Brito, essas são as informações do esporte. Eu volto na segunda-feira trazendo aí muito mais detalhes desse final de semana esportivo. Um forte abraço e até lá.
0: Ok, Manuel Lucas, muito obrigado, viu, pelas informações do esporte. Olha, uma última informação: próxima segunda-feira é aniversário do município de Altos, no Piauí. São 104 anos de emancipação política. A prefeitura está realizando uma programação muito especial. Inclusive, nesse final de semana tem muita festa de graça na praça. Ontem começou com atração de louvor. E amanhã, dia 11, a programação é a seguinte: a partir das 8 horas da noite, vamos ter aqui Damásio Neto e Eliane do Forró. Ainda as atrações Forró Pisada Boa, Forró da Márcia e Rian Neto. Calçadão da Praça Cônego Honório. Venha celebrar com a gente, isso a partir das 8 horas da noite. Isso amanhã. Amanhã também vai ter festa para criança, é isso? Traz a programação para mim amanhã. Amanhã também tem festa das crianças no calçadão. A partir das 16h30 amanhã, domingo. Olha as atrações que vão estar lá: Lagarta Pintada, Rá-Tim-Bum e Guerreiras do K-Pop. Então vai ser amanhã. Tudo a realização, promoção da prefeitura. Atenção, criançada, você que me escuta agora, leve o seu filho. 16h30. E teremos a programação do feriado da segunda-feira, aniversário de Altos. Vamos ter no dia 12, a partir das 8 da noite também, olha, muitas atrações musicais, viu? Gil Mendes e Vitor Fernandes. E ainda as atrações, teremos aqui também várias atrações. Olha só, Nara Nayane, Forró de Piseiro, MK2 e De Paulo My Boy. Local, calçadão da Praça Cônego Honório. Vem celebrar com a gente, realização Prefeitura de Altos do Piauí. Uma história construída por nossa gente. Gente, o nosso tempo não nos permite mais e por aqui finalizamos o seu Jornal Verdes Campos, segunda edição de hoje, sábado e da semana. 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Olha, hoje é sábado, o final de semana chegou, né? Então, para você, um bom final de semana, você que vai emendar com feriado, com certeza, maravilhoso final de semana, abençoado para todas as famílias. A seguir, você confere Marcelo Macedo e o sucesso total. Paz e bem para todos. E é para frente que as malas batem.
8: Quem fala aqui é Franli. Quero dizer o seguinte: para você ter êxito na fé, você precisa ter fé. Se você não tiver fé, você não vai ter êxito. Saiba de uma coisa: que um dos melhores remédios, melhor antibiótico, é a fé. Você quer que dê certo sua fé? Se concentre, levante as mãos para cima, se encoste em qualquer, numa parede, em qualquer coisa. E peça a Deus aquilo que lhe interessa. E tenha fé. Se você fizer isso, vai dar certo, vai dar certo. Quem está falando aqui é Franli. Essa oração foi feita aqui na sede da Rede Rádio Verdes Campos. Com todos os funcionários daqui da rádio. Todos nós fizemos com fé. Pedindo para que você tenha saúde. Nossos ouvintes, nossos queridos amigos. Então, só quero lhe dizer para você, tenha fé e reze conosco esse Pai Nosso.
9: Pai Nosso que estais nos céus, santificado seja o vosso nome. Venha a nós o vosso reino, seja feita a vossa vontade, assim na terra como no céu. O pão nosso de cada dia nos dai hoje. Perdoai as nossas ofensas, assim como nós perdoamos a quem nos tem ofendido. E não nos deixeis cair em tentação, mas livrai-nos do mal. Amém. Ave Maria, cheia de graça, o Senhor é convosco. Bendita sois vós entre as mulheres. Bendito é o fruto do vosso ventre, Jesus. Santa Maria, Mãe de Deus, rogai por nós, pecadores. Agora e na hora de nossa morte. Amém.
10: Esse Pai Nosso e Ave Maria é um oferecimento da família da Rede de Rádio Verdes Campos Sat e suas afiliadas. Para todas as pessoas que estão nesse momento passando por situação difícil nos hospitais, com a Covid ou com outras doenças. E também para todas as famílias que estão sofrendo porque perderam seus entes queridos. Rogamos a Deus que Ele console cada coração sofredor nesse momento tão difícil nas nossas vidas. A família da Rede de Rádio Verdes Campos Sat e suas afiliadas têm a certeza que juntos vamos passar por tudo isso e sair do outro lado mais forte.
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15: Ok, então, Brasil, já ficaram aí informados, muito bem informados, e agora a gente vai de sucesso total, muita música boa na sua tarde de sabadão.

demais aqui na Verdes Campos. Ah, pela você, boa tarde. Estamos chegando agora pra ficar coladinho com vocês até 5h30 aqui na Rede Verdes Campos. E aí, pessoal, como é que tá o final de semana de vocês? Tá bem? Tá tudo tranquilo aí? Vamos animar esse coração. Bota pra cima, porque quando você liga aqui na Verdes Campos, você dá um chega pra lá na tristeza, né? Ah, o teu alto astral vai subindo, é outro patamar. E a gente vai curtindo então este sabadão, juntinhos eu e você, você e eu, numa só emoção, para mais de 170 afiliadas a partir de agora. Olha, você que fica aí de segunda a sexta-feira com a sua programação local, aí no teu município, no teu povoado, quando chega sabadão, a Rede Nacional toma de conta aqui, tá bom? E a gente vai junto com vocês até 5h30. É uma satisfação, prazer imenso ter vocês aqui, para mais de 170 afiliadas, para todo esse Brasil de audiência. É sabadão, é fim de semana. 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Aqui na Rádio da Vovó, do vovô, do amigo caminhoneiro e dos trabalhadores do Brasil, para mais uma tarde. 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E a gente vai aqui com o programa Sucesso Total. Pra quem não me conhece, deixa eu me apresentar. Quem é esse caboclo que tá falando, hein? Ah, gente, eu sou Marcelo Macedo. Prazer imenso estarmos aqui pra mais uma tarde maravilhosa de sábado. Hoje, dia 10 de outubro de 2026. Uma tarde abençoada, uma tarde sensacional pra todos nós. A partir de agora na Verdes Campos SAT. E você, olha, pode mandar o teu zap. Qual é a cidade que você está? Manda pra cá, a gente vai mandar um abraço aí pra vocês também, tá bom? 86 DDD 86 994 47 50 82. Pra você interagir, pede uma música, deseja aí final de semana pra família, pros amigos, e vem curtir a gente na melhor tarde do Brasil. 86 994 47 50

2h14, eu devia te odiar, mas no entanto só sei te amar. Abrindo os trabalhos de hoje com Reginaldo Rossi. Boa tarde, Brasil.

Tamara Pavanelli e o Forrozão Tropicália na vez dos Campos Sati. Comecei com o Reginaldo Rossi, eu devia te odiar, mas no entanto só sei te amar. E Brasil, estamos chegando para mais de 170 afiliadas em todo o Brasil. Olha, boa tarde para você no Rio de Janeiro. Olha, boa tarde para você em Niterói. Tu já pegou a ponte Rio-Niterói? É 15 quilômetros de ponte, meu amigão. Ligando aí ao Rio de Janeiro, a cidade de Niterói. Muito boa tarde para vocês aí. Olha, um abraço para Pernambuco. Alô, estado do Pernambuco, boa tarde. Um alô também para você em Santa Catarina. Eita, mas é bom. Você conhece Balneário Camboriú? Eita, lugar bonito danado, hein? É, gente, um abraço para vocês aí. Olha, boa tarde também você que tá ligado no Piauí. Alô, os nossos amigos do Piauí. Muita gente no Piauí ligado também, né? Um abraço para todos os queridos piauiense. Eita, carne de sol do Piauí é muito boa. E a Maria Isabel nem se fala, rapaz. Um sabadão desse, uma Maria Isabel com a carninha de sol lá do Piauí. Deve ser uma delícia. Um abraço para vocês também no Maranhão. Olha você também em Brasília. Alô, estado de Tocantins, de Mato Grosso. Olha você também no Acre. Tá todo mundo ligado no Acre, produção? Ah, então tá bom. Um abraço para vocês no Acre. Alô, Amazonas. Alô, Pará. Olha para você também no Rio Grande do Sul, Rio Grande do Norte, Paraíba, Sergipe, na Bahia também. Alô, Minas Gerais. Um abraço para você também em São Paulo. São Paulo, capital. Aí tem Santos, tem Carapicuíba, São José dos Campos, Guarulhos. Um abraço para vocês aí, tá? A cidade também de Limeira, no estado de São Paulo. Um abraço. Alô, Ceará. Os nossos amigos também de Camusí, de Fortaleza, de Hidrolândia. Tá todo mundo chegando. Alô, São Benedito. Muito boa tarde para vocês em São Benedito. É isso, gente. A Verde dos Campos Sati tá aí, chegando em muitas cidades. E a gente vai abraçando vocês aí também na Parabólica Digital. Tá na Parabólica. Marcelo, eu tô aqui no canal 365. Tô te acompanhando aqui, Marcelo. Ô, gente, valeu pela companhia. Todos os nossos amigos aí na Parabólica. No 365, curtindo também a nossa tarde. 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

0: 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Vamos lá, boa tarde aqui pra todo mundo agora. Ah, rapaz, eu fico feliz quando você manda uma mensagem pra cá. Eu, Marcelo Macedo, fico aqui, não se cabe no coração. Alô, boa tarde.
1: Oi, Marcelo Macedo.
0: Opa.
1: Aqui é Jesus em alto.
0: Dona Jesus.
1: Gostaria de curtir a do programa com Ari, Cruzinha, Sofia. Feliz tarde pra todos, que Deus abençoe. Um abraço. Tchau.
0: Pronto, um abraço pra senhora e a família toda em Altos do Piauí, a capital da manga no Piauí. Um abraço, Dona Jesus, tudo de bom pra senhora. Volto de muitas felicidades aí no seu final de semana, tá bom, meu coração? Alô, boa tarde.
2: Com muito carinho.
3: Meu amigo Marcelo Macedo, boa tarde.
0: Boa tarde.
3: Quero que você bote a música hoje pra mim aí. Quero que você bote Amado Batista, Folha Seca.
0: Folha Seca do Amado Batista.
3: E quem tá falando é Francisco Cândido, em Riacho Verde, município de Barra.
0: Riacho Verde em Barras.
3: Tá bom. Tô aqui na baladeira.
0: Tá na baladeira?
3: Tô junto aqui o rádio.
0: Valeu, então tarde. Tá bom. E tem muita gente assim, né? Depois de uma semana inteirinha de trabalho, aí você arma ali uma baladeira depois do almoço e fica só curtindo aqui o sucesso total. É, meus amigos, um bom descanso pra vocês aí. Muita gente também se esparramada no sofá, deitado no chão, debaixo do pé de manga. É muito bom. Vem pra Verdes Campos Arte, porque aqui a tua companhia vai ser muito boa a tarde inteirinha. Vai mandando, gente. A tarde é toda nossa. Alô, boa tarde.
4: Boa tarde, meu amigo Marcelo Macedo. Opa, quem fala aqui é o Francisco Mendes, do bairro Mucambinho, da Zona do Norte Mucambinho, da capital piauiense. Teresina, Piauí. Bote aí Benito de Paulo, Amar com meu amigo. Amar, e gosta de oferecer pra Joaninha, Altos Piauí.
0: Certo.
4: O meu amigo Zezão aqui no Mucambim, Raimundo Santino Menezes, sua companheira Dona Maria Lopes, Nanita Ferraz, Tchesca Sorriso em Timão Maranhão, Chico Lapinha, Dona Aldeira Ladeira de Terra e pra todos os amigos e amigas, tá ligado da grande audiência da tarde, que é o sucesso total hoje no comando, meu amigo Marcelo Macedo.
0: Tá certo,
4: um abraço,
0: amigão.
4: Fica com Deus.
0: Um abraço, Francisco Mendes, do bairro Mucambim em Teresina, Piauí, na Zona Norte, né? Um abraço para vocês da Zona Norte, de Teresina, todo mundo acompanhando aqui o programa das multidões, o sucesso total. Valeu, amigão. Vem pra cá, porque aqui tem muito mais sucesso pra gente acompanhar a tarde inteirinha. E agora tem Diogo Nogueira. Clareou, foi? Ah, então vamos nessa. Vamos lá.

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6: E a hora certa pra você, acerte o seu reloginho aí, ó. 2:35, hora de Brasília.

E você vai com a gente até o finalzinho da tarde, tá legal, gente? Até, ó, às 5h30, continua aqui o seu programa nas tardes da Verdes Campos Sat, pra você ouvir sucesso, música boa, dar uma relaxada, uma descontraída e ficar com o radinho aqui antenado na melhor tarde do Brasil. E você continua participando, quer mandar um zap, Marcelo, eu quero falar com vocês aí da Verdes Campos Sat, eu não sei o zap, meu irmão, então anota aí, pessoal, anota aí o nosso zap, zap 86, que é o código da área, 86994475082. Anotou aí, gente? Então anota, manda um alô, manda um abraço, manda aí um boa tarde pra quem você gosta. Pra você que tá no sítio, tá na fazenda, tá na chácara, tá na praia, tá no hotel, tá curtindo a Verdes Campos Sat, tá no vazio também, na churrascaria, nas praças, nas ruas, avenidas, tá no fundo do quintal, tá pescando também, Marcelo, tu é pescando aqui numa pescaria boa, Marcelo, ouvindo você. Então tá bom, amigão, pesca aí muitos peixes, tá bom? Pra fazer aquela fartura aí no final de semana, um peixinho assado, aí bota um limãozinho, uma farinhazinha, rapaz, não diga isso não, velho. Vocês gostam, produção? Peixinho assado com a farinhazinha e um limãozinho por cima, é bom? É bom demais, hein? Cuidado com as espinhas aí pra não se engasgar. Ok, então a gente vai seguindo. Vamos trazer mais um grande sucesso, então. A Folha Seca tá chegando. Ah, então tá bom. Aqui na tarde de sábado, Amado Batista. Eita, essa música aqui é muito engraçada, né, amor? O cara fez tudo por uma mulher. E depois, produção, ele pegou um chute naquela parte lá que todo mundo já

0: Que bacana essa música, né, gente? Você curtiu aqui na Verdes Campos Sat, Benito de Paula, ah, como eu amei. Antes teve Luiz Gonzaga, o shot das meninas, e no começo uma Folha Seca, famosa Folha Seca, de Amado Batista. 2:47, hora de Brasília. Feliz tarde, Brasil. Vamos chegando, programa Sucesso Total. Olha, vamos juntinhos até o finalzinho da tarde. 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Pronto, gente. Então, agora a gente vai mandar mais abraços aqui para nossa audiência. Ah, tem muita gente ligada na Verdes Campos Sat. Alô, boa tarde.
1: Boa tarde, Marcelo, boa tarde. Passa aí, Adelino Nascimento, menina faceira. É eu, Anaíl, teu ouvinte.
0: Tá certo então, meu amigo, menina parceira com Adelino Nascimento, um abraço. Anaildo tá ligado na Verdes Campos Sat, lá em São Mateus, Maranhão. Boa tarde, vocês em São Mateus.
2: Boa tarde, Marcelo. Marcelo.
0: Boa tarde.
2: Eu não sei o que você tá falando aqui de Coratá. Marcelo, gostaria que você colocasse meu telefone de Rei Cardoso, minha namorada. Eu oferecer para todos meus filhos, para você, para todos que gostaram da música. Boa tarde para você. Para mim,
0: bem.
2: Você é nota mil, viu?
0: Obrigado, dona Benedita. Um abraço para a senhora. Bom final de semana. Volto de muitas alegrias aí no seu fim de semana. Alô, Miguel Sena, rapaz. 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
3: 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Oferecer para a Safão Ribeira, a Jandira. a família Meligídio, a família Moura, o Goró, o Bié e o compadre, né?
0: Pronto, então tá bom então, Miguel Cine, até o compadre, né, rapaz? Um abraço pra vocês em Jatobá do Piauí, ligados aqui na Verdes Camisati. Um abraço, obrigado pela audiência, todo mundo aí, tá bom, meu campeão? Oi, Marcelo, tô aqui na escuta, rapaz. Manda uma música pra gente aqui. É o Careca dos Orixás em Campo Maior. Tá certo, meu amigo Careca. Um abraço pra você, amigão. Muito boa tarde, seja sempre bem-vindo a Verdes Camisati, na melhor tarde do Brasil. Tudo de bom pra você. Vamos juntos, alô, boa tarde.
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0: Menina Veneno.
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0: 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Valeu! Oi, amigo Marcelo, boa tarde. Manda um abraço pra mim, rapaz, o Gentil Soares, aqui conhecido como Guimarães. Eu moro aqui na cidade, Marcelo. Como é que é aqui, rapaz? Ipiauí, é isso? A Ipiau. Ipiau, Bahia, aqui no bairro Novo. Tá certo, meu amigo. Um abraço pra você, muito obrigado. E manda aí, Marcelo, um Alímpio Martins pra gente ouvir por aqui. Um abraço, meu campeão, na cidade de Ipiau, na Bahia. Alô, cidade de Ipiau. Um abraço, meu amigão. Um abraço, então, nosso amigo Gentil Soares, ligado com a gente na Bahia. Comeu uma carajezinha aí, não já? Ei, Soares! Um abraço pra você, meu amigão.
5: Boa tarde, Marcelo Macedo.
0: Boa tarde.
5: Aqui é o Socorro Fernandes, Campo Maior, da Terra Carriçosa. Hoje eu quero ver a música Tudo Passa, Tudo Passará, de Nelson Nery. Oferecer pra mim, pra minha família, sobrinhos, minha irmã Ismar, meu sobrinho, Tara Carolina, Gororomó, Faiz Matá, para meus amigos, Nanza, Gazela Raquel, Gerlane, Miguel Sena, Butiga lá no Bairro Cariri, Aristino Pôr do Sol, um abraço abençoado para você.
0: Pronto, então tá bom então, querida, obrigado pela participação, viu, Socorro, obrigado pela audiência com a gente na Verdes Camisati. Alô, você, boa tarde.
6: Boa tarde, Marcelo Macedo, quem fala aqui é Antônio Pelo Martins, do Major Bucarão do Piauí. Marcelo, eu quero que você bote pra mim essa música do Cristiano Neves, Caixa no Quintal, pra mim oferecer aqui pra minha esposa Maria Francisca, a Marlene na Rua 10, Maradona Sul, Raimundo Senhorinha, na Rua 10, lá na Casa de Fruta, e a Gracinha lá no aposento, mas o meu primo Nalo, e a Maria de Socorro lá em Capitão de Campo, e a comadre Antônio Marcelino. Mas, Antônio, eu tô bom, graças a Deus. Presente essa música aí pra você, viu,
0: meu? Tá certo, então, meu amigo, um abraço, então, seu Antônio Félix, tá ligadão na Verdes Camisati. Eita, seu Antônio, muita saúde aí, viu, seu Antônio? Valeu, meu amigo, tudo de bom pra você nessa tarde maravilhosa de sábado.
7: Marcelo Macedo, bota a música que pele nada tá lá, eu. Júlio Nascimento, pode ser qualquer
0: Júlio,
7: um.
0: Júlio Nascimento, qualquer um do Júlio Nascimento, Elinaldo, na Atalaia. Grande abraço, amigão.
8: Boa tarde, Marcelo Macedo, que é humilde, é na localidade da Saquarema, em Cidade Alto, Longa. Gostaria de ouvir a música do Jorge Altino, Nelico, ereço para meus filhos, meus irmãos, para minhas cunhadas, para minhas amigas daqui da Saquarema e para você, Marcelo Macedo.
0: Tá
8: boa
0: certo,
8: tarde.
0: Boa tarde, obrigado em tudo, humildes, pela sua participação aqui com a gente no melhor sabadão do Brasil. Vamos lá então, mais um ouvinte, tá todo mundo ligado na Verdes Campos.
9: Alô, Marcelo Macedo, boa tarde, Marcelo. Tudo bem com você?
0: Tudo bem, dona Marlene.
9: Sim, tá aí no programa. Marcelo, gostaria de lhe pedir uma música de Jorge Aragão, Coisa de Pedra.
0: Jorge Aragão, né?
9: Só pra me curtir.
0: É um sambazinho do Jorge Aragão.
9: todos os ouvintes que estão ligados na Verde Campos Sales. Um abraço, Marcelo. Bom
0: final de semana. Um abraço. Bom fim de semana, então, dona Marlene. Sempre. Deus abençoe a gente, né? Tá certo, Marlene Guimarães, Regeneração no Piauí. Alô, Regeneração. Muito boa tarde pra você também, Jardim do Mulato. O pessoal também ligado em Amarante. Alô, cidade de Francinópolis, Tanque do Piauí. É a Gical também, São Pedro, São Gonçalo, Água Branca. Alô, cidade de Lagoinha. Hugo Napoleão também, pessoal também de Barro Duro. É de Francinópolis também. Ah, tem gente em Elesbão Veloso também ligado, então tá bom. Agricolândia, Olho d'Água do Piauí, Santo Antônio dos Milagres também. Peço também de Miguel Leão. Alô, Miguel Leão, satisfação ter vocês aqui na melhor tarde do Brasil no programa Sucesso Total. Alô, boa tarde.
10: Boa tarde, meu amigo Marcelo Macedo, aqui é domingo de Novo Nilo, tô ligadão no seu programa.
0: Novo Nilo no Piauí, um abraço.
10: Marcelo, eu quero que você coloque aí a música de José de Camargo e Luciano, Cama de Capinha, só pra curtir aqui em Novo Nilo, meu amigo. Boa tarde,
0: Novo Nilo. Vocês, tá certo, meu querido. Um abraço pra você em Novo Nilo no Piauí, seu domingo. Rapaz, seu domingo não perde o programa em Novo Nilo, né, seu Domingos? Um abraço e uma feliz, maravilhosa tarde pra você. Tudo de bom, Novo Nilo. Pessoal também de União, de Miguel Alves no Piauí, de Porto do Piauí também. Tá todo mundo ligado na maior rede de rádios do Brasil, Redes Campos Sales. Oi, boa tarde, Marcelo. Beleza, meu irmão? Ah, tá bom. Aqui quem fala é o Dudu. Olha, Marcelo, todos os sábados eu tô acompanhando você. Manda uma música do Alexandre Pires. Ah, quero oferecer pra minha namorada Cleide. E também, Marcelo, pro pai dela, o seu Pedro. E ele está aí acompanhando você todo dia na Verdes Campos Sat, aqui na fazenda Boi Não Berra, na zona rural de Coelho Neto, no Maranhão. E o boi não berra aí não, meu irmão? Tá para a boca lá, foi produção do boi? O boi não berra? Ah, então tá certo. Um abraço pra vocês aí na fazenda. Eita, a fazenda é boa demais, né? A fazenda é uma delícia.
11: Marcelo Macedo, boa tarde, meu querido.
0: Boa tarde, amigo. Tudo bem?
11: Eu gostaria de ouvir Reginaldo, Barras Piauí. Meu querido, eu queria ouvir José Ribeiro.
0: José Ribeiro?
11: Um minuto é o bastante.
0: Pronto, um minuto é o bastante. Um minuto.
11: Tá bom? Oferecer a todos os ouvintes, quem gosta desse repertório, toda a sua equipe de trabalho. Ouvir uma música dessa pra gente se lembrar as coisas boas.
0: É bom demais, né?
11: Lembrar das coisas boas, meu
0: filho. É verdade, é bom, meu filho.
11: Então tá. Abraço a todos os ouvintes que eu escuto todos os dias. Todo dia eu tô ligado dessa. 24 horas ligado dessa FM. Um abraço pra você e a todos os seus ouvintes.
0: Reginaldo Vale, na cidade de Barras do Piauí. Um abraço pra você e um feliz sabadão, viu, Reginaldo? Ligado com a gente o tempo todinho, rapaz, isso é muito bom, a gente não se cansa de agradecer você aí, tá bom? Reginaldo Vale, o dia inteirinho na Verdes Campos Sat. Agora tem a última canção do Paulo Sérgio, tá chegando na Verdes Campos Sat aqui no sabadão. Ei, rapaz, não bota essa daí não.

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0: saudade do cantor Vanderlei Cardoso e a música Minha Namorada. É sucessão, sei que tá aí de repentemente apaixonado nessa tarde de sábado. É uma canção belíssima, né? Olha, tocamos também a banda Moleca Sem Vergonha, Não Sou Feliz Mais. E no comecinho, Adelino Nascimento, a música Menina Faceira. Ei, menina faceira.
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0: 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Ok, então agora a gente vai de informação. Vamos lá então, gente, uma informação aqui de última hora, atenção. Atenção você que mora no Rio de Janeiro ou é do Rio de Janeiro e está em outras localidades. Olha só essa informação que chega diretamente aqui do portal verdescampos.com.br, viu? Dá para você acessar o celular, do tablet ou do computador. Olha, a TRE do Rio de Janeiro confirma a vitória de Douglas Ruas no primeiro turno após aí a reatualização dos votos para governo do estado, viu, gente? Vamos lá então, vamos trazer essa informação direto do Rio de Janeiro. Olha, o Tribunal Regional Eleitoral do Rio de Janeiro confirmou, portanto, hoje, agora há pouco, a vitória de Douglas Ruas do PL na eleição para o governo do estado, após aí a retotalização dos votos no primeiro turno. Isso aconteceu porque teve aí anulação de 274.411 votos do candidato Antony Garotinho do Republicanos, né? Determinado aí, portanto, pelo Tribunal Superior Eleitoral. Ruas, então, ultrapassou 50% dos votos válidos e teve a sua eleição, então, no primeiro turno, reconhecida pela Justiça Eleitoral, né? O procedimento foi conduzido pela presidente da corte, né? O desembargador Cláudio Melo Tavares, com a presença, então, de 7 integrantes do tribunal, além também de representantes do Ministério Público do Rio de Janeiro e a Ordem dos Advogados do Brasil e também dos partidos políticos. Olha, a retroalização é uma determinação, então, é do TSE, que então manteve aí o indeferimento do registro da candidatura de Garotinho e então decidiu aí por 5-2 pela anulação de 274.411 votos recebidos aí por ele no último domingo. Sem esses votos, então, o cálculo é refeito. Então, o candidato que tirou lá em primeira colocação, o Ruas, ultrapassou os 49,27 e agora já chega a 50,88 e é superior, então, à maioria absoluta exigida para vencer no primeiro turno das eleições. Então tá aí, gente. A eleição que ia para o segundo turno no Rio de Janeiro acabou então de ser decidida e aí já pode comemorar aí o nosso candidato lá, né, rapaz? O Douglas Ruas, a vitória então de Douglas Ruas do PL, então, é o novo governador do Rio de Janeiro. Acesse aí, ó, portalverdescampos.com.br, a informação na hora em que ela acontece já tá no nosso portal. Ok, então a gente vai seguindo na melhor tarde do Brasil, 3:19 do Rio de Janeiro. Acesse aí, ó, portalverdescampos.com.br, a informação na hora em que ela acontece já tá no nosso portal. Ok, então a gente vai seguindo na melhor tarde do Brasil.

0: hoje, na tarde de sabadão, tá aí o som do José Ribeiro, a música Um Minuto é o Bastante. Que sucesso, né, gente? Pra deixar nossa tarde feliz, aqui na mais ouvida do Brasil, Verdes Campos Sat. Olha, já somos mais de 60 milhões de ouvintes em todo o Brasil. Isso é muito bom, né, gente? 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Vamos nessa, então, a gente vai seguindo na melhor tarde do Brasil. Hoje é sábado, gente. Anima teu coração, rapaz. O maior sabadão do Brasil é na Verdes Campos Sat. Vamos trazer os ouvintes agora. Ô, José, Raquel, Marcelo, manda uma música do Bruno e Marrone. Mudei demais. Quero mandar pros meus amigos e familiares Campo Maior, no Piauí, na Fazenda. Valeu, José. Um abraço, querida.
1: Meu querido Marcelo, Marcelo, boa tarde. Tudo errado.
0: Boa tarde.
1: Mas agora vai dar tudo certo. Eu quero mandar uns alô aí para todos os vendedores dos produtos GF8, meu querido Franlinha, Anete Campo, Messias GF8, a Irene, seu Raimundo Cunha, Antônio da Mistura,
0: tudo
1: aqui no Campo Maior.
0: Bruninha toda aí dos produtos GF8.
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0: E aí, levando muita saúde para todo mundo, né, querido? Um abraço, muito obrigado pela sua participação com a gente. Dona Lúcia Maria, vamos nessa, pessoal. Alô, boa tarde.
2: Boa tarde, meu amigo Marcelo Macedo. Deus, quem fala aqui é o Zé Noleto, Cantinho do Céu, São Paulo.
0: E aí, Zé? Zé Noleto, rapaz.
2: A música Pressa ao Vento com Fernando Mendes. Mandar um abraço pro meu amigo Zé da Guia, na rua Padre Anchieta, São dos Pato Maranhão, no comércio do seu Luiz Madalena. Também um abraço pro meu amigo Antônio Brasília,
0: Antônio Brasília.
2: Meu amigo Zé Conquera na Mata Jurema.
0: Certo.
2: Meu amigo Zé Soares na Mata Albertino. Edivan Lima no Buriti Largo. Raimundo Cunha em Campo Maior. Meu amigo Miguel Sena. Meu amigo
0: Miguel Sena. E a turma toda, Zé Nolito. Um abraço, muito obrigado pela participação. Tamo junto, gente. Vamos lá, Lu, você, boa tarde.
3: Boa tarde, Marcelo Macedo. Marcelo Macedo, aqui é o João Clodoaldo, de Esperantina, no Piauí.
0: E aí, João?
3: Marcelo,
0: João,
3: a minha esposa Fabiana tá pedindo a música do João Mineiro e Marciano, Paredes Azuis. A gente oferece para todos vocês da rádio, para todos os ouvintes, e para nós curtir aqui, viu? Tudo de bom, boa tarde. Boa
0: Muito
3: sorte.
0: Bem, João Clodoaldo, um abraço para você e para sua esposa, a gente manda viajar, tá bom? Aqui todas as paredes são azuis. Tá bom, meu amigão. Forte abraço. Obrigado pela audiência na Fede Scampsat.
4: Boa tarde, boa tarde, boa tarde.
0: Marcelo, boa tarde, Marcelo, meu amigo.
4: Marcelo, aqui é o Ramon. No Felipe, município de Alta Batia. Gostaria de ouvir a música do Cristiano, né? Casta no Quintal. Um feliz pra você, pra ser um outro locutor. Manda meu alô, todos os sábados pra mim.
0: Tá certo, meu amigo, um abraço. Tudo de bom pra você aí, bom final de semana. Aproveita bem o teu fim de semana aí, meu campeão. Obrigado pela companhia diária aqui com a gente na Verdes Campos Sat. Essa é a rádio que faz a diferença, né, seu Raimundo? Valeu, seu Raimundo, um abração. Oi, Marcelo, gostaria que você mandasse a música do André Leone, é isso? Menina Perigosa. Quero oferecer, Marcelo, pra todos os ouvintes da Verdes Campos Sat. É a do Carmo nas Caraúbas, em Altos do Piauí. Valeu, do Carmo, um abraço pra você, bom fim de semana aí do Carmo. Obrigado pela audiência maravilhosa aqui com a gente na Verdes Campos Sat.
5: Boa tarde, meu amigo Marcelo Macedo. Meu amigo Marcelo Macedo, eu queria pedir a música do Amado Batista, qualquer uma do Amado Batista, oferecida para Dona Maria, minha avó, e pro seu Antônio Pedro, meu avô, e pro meu irmão Breno. É aqui, nós somos o Angelino Chico Noca, município de Miguel Alves. Tem aí um restante de sábado abençoado para você, com sua família e para todos os ouvintes da rádio.
0: Tá certo, então, um abraço para vocês em Miguel Alves, do Piauí, né? Galera boa de Miguel Alves, boa tarde, obrigado demais aí pela companhia com a gente no melhor sabadão do Brasil. Vamos lá, mais um ouvinte chegando aqui, boa tarde.
6: Boa tarde, Marcelo, aqui é Francisco Souza. Mande um abraço aí para todos aqui. O Recanto dos Mirosas.
0: Uhum. Recanto dos Mirosas.
6: José de Freitas, próximo ao Carimã.
0: Pronto, José de Freitas aí no Piauí, no Recanto. Valeu então, Francisco Souza. Um abração pra você, uma feliz e abençoada tarde de sábado.
7: Boa tarde, Marcelo Macedo. Aqui quem fala é Antônio, taxista aqui da rodoviária de Campo Maior. Eu gostaria de ouvir a música de Teixeira de Manaus, Fuxicando Sax. Oferecer aqui para meus companheiros aqui de profissão, amigo Davi.
0: Muito bem, a galera boa aí do táxi, né?
7: Leandro. Uhum. E os demais aqui, funcionários aqui da rodoviária de Campo Maior, meu amigo.
0: Na rodoviária de Campo Maior.
7: Também aqui para pessoal que estão ouvindo seu programa lá na cidade de Porto de Marruá, e seu Zé Dica. É cadeira cativa, meu amigo. Abraço.
0: Canteira cativa, então tá bom, então, amigão, um abraço pra você na rodoviária de Campo Maior, turma boa, é o seu Antônio Dias, obrigado, seu Antônio, Deus abençoe aí o seu trabalho, a turma boa aí, ligados na Verdes Campos Sat.
8: Boa tarde, Marcelo.
0: Boa tarde.
8: Tô falando aqui de Coroatá, Maranhão.
0: Coroatá, ei,
8: a
0: Coroatá.
8: Marcelo, quero que você pode rodar uma música aí com Amado Batista, Folha Seca.
0: Olha, essa música já tocou na programação, tá bom, Maria? Folha Seca já tocou agora há pouquinho, minutos atrás. Pede outra aí, Maria. Boa tarde pra vocês em Coroatá, no Maranhão, acompanhando o nosso programa. E a nossa tarde fica feliz da vida. Fica tudo de bom.
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com muito mais emoção e a gente vai seguindo até 5h30. O pique é esse, meu amigão. O alto astral da sua tarde até 5h30. É sucesso, é uma melhor do que a outra. Pra deixar o teu sábado, o teu fim de semana diferente. Pra mais de 60 milhões de ouvintes em todo o Brasil. Canta pra gente, Jorge de Altinho.

0: Rocha, então, bom demais aqui na tarde da Vez Cansate, Cristino Neves, a carta no quintal. Quem foi que jogou essa carta no quintal, hein? Eita, confusão danada. Antes teve Nelson Ned, tudo passará. Bom, Nelson Ned, ele era pequenininho aí no tamanho, né? Mas era muito gigante na voz aí, o nosso querido Nelson Ned. Tocamos também Jorge de Altinho, a música Nem Ligue. E a nossa tarde vai seguindo, uma feliz e abençoada tarde de sábado. Fim de semana na Vez Cansate, é assim, é bom demais. Sempre tá aí, foi tomando aquela geladinha, né? Agora há pouquinho o ouvinte falou, Marcelo, é bom demais tomar uma geladinha, acompanhando a Vez Cama. É aí, é bom, amigão. Ah, então tá bom. Um abraço pra você, obrigado pela audiência, pela sintonia. Cadê a mensagem dele, produção? Essa aqui, né? Pera aí, rapaz, pera aí, vamos lá, bota aí, vamos lá.
1: Nós estamos curtindo aí, uma geladinha aqui, aí fica melhor, viu? Ouvindo uma músicazinha. Beleza, tá, que é só que a vez que eu saio de sábado tocar.
0: É só a Vez Campos, né?
1: É bom demais.
0: É bom demais, então, João Cláudio Aldo, um abraço pra você ligado na Vez Cansate, rapaz. Eita, um abraço, tudo de bom, pessoal, e curtindo a nossa programação na tarde de sabadão. Fim de semana aqui é bom demais. Alô, boa tarde.
2: Boa tarde, Marcelo Macedo, Maria Lopes.
0: Oi, Maria Lopes. Oi,
2: junto com o Raimundo Vicentino Menezes.
0: Raimundo Donato Vicentino Menezes. Pronto, então tá bom, então, dona Maria Lopes. Um abraço, obrigado pela companhia com a gente, tá?
3: Marcelo, botamos o caminho do. Do Júlio Nascimento, beijinho bom.
0: Já tocou. Júlio Nascimento já tocou, viu, dona Joana? Já tocou. Pede uma outra aí, minha amiga. Um abraço, muito obrigado pela participação aqui no programa. Sucesso total. Alô, você, boa tarde.
4: Bora, meu amigo Marcelo Macedo, aqui é o Beija-Flor Pintora.
0: É o Beija-Flor.
4: Boa tarde, Vajota, Boqueirão do Piauí.
0: Boqueirão, rapaz, o Beija-Flor.
4: Curti aqui, tô aqui no meu quarto, aqui, só curtindo aqui a Vez Cansate.
0: Valeu então, rapaz, é o Beija-Flor Pinturas, né? O homem pinta é tudo lá, rapaz. Um abraço pra você, Beija-Flor. Obrigado pela audiência com a gente na Rede Vez Cansate.
2: Mais um Marcelo, vídeo. Quero o meu alô também, tá, Marcelo?
0: Vamos lá.
2: Tô ligado aqui na Fazenda Boi no Berro, Marcelo. Um abraço. Manda meu alô aqui, é o Dudu. Mandar meu sucesso, tá na lista ainda, né? Pra mandar ainda, né? Mas eu tô esperando ainda, tá bom?
0: Tá certo, vai.
2: Tô ligado aqui, tô ouvindo aqui você. Valeu, no sucesso total. Pra você, ótima quarta-feira abençoada pra você e sua família, entendeu? A Rede Vez Cansate. Valeu, um abração pra minha namorada que tá ouvindo você também, e meu pai, seu Pedro.
0: Seu Pedro também, né? Um abraço, seu Pedro, rapaz, seu Pedro ligadinho com a gente na melhor tarde do Brasil. Um abraço, seu Pedro, e você também, Dudu, a sua namorada, a sua esposa. Obrigado aí vocês pela audiência com a gente no município de Coelho Neto, Maranhão.
5: Boa tarde, Marcelo Macedo. Quero pedir uma muda, Folha Seca, Mato Batista. Eu quero oferecer todo o Vialém, todo o Socorro e toda a Santa Clara ali. Da Fátia, a Maria Clara, tudo, viu? E quero a você da rádio aí.
0: Aí a turma toda, né?
5: Muito 10. 10, né? 100. Vale 100, viu?
0: Obrigado.
5: Seu locutor é ótimo, viu?
0: Obrigado,
5: é
0: ótimo, Joana.
5: Então, eu gosto muito do seu programa, não perdo não, todo dia eu assisto, viu? Você bota a música. E aí, Joana, do Socorro, o João, e a Joana, e a Juliana. E
0: tá certo, dona Joana. Obrigado, dona Joana. Um abraço pra cena, bom final de semana pra família toda aí, tá bom? Ligadinha na Vez Cansate, a senhora tá na melhor companhia do Brasil, tá bom, dona Joana? Eita, gente, vem pra cá, porque aqui, olha, tem muito mais sucesso pra você. Vamos nessa, boa tarde. Mais um ouvinte.
6: Oi, Marcelo Macedo.
0: Oi.
6: Eu não sabia, porque senão eu não tinha pedido ela. Então, eu queria uma música.
0: Certo.
6: Aí, você lembra? Você lembra o nome do cantor?
0: Esqueceu o nome do cantor? Então a senhora lembra aí, manda de novo pra cá, tá bom? Um abraço, obrigado pela participação aqui com a gente no programa Sucesso Total. Mais um ouvinte.
7: Boa tarde, Marcelo Macedo. Aqui quem tá falando é Desterro de Altos. Gostaria de ver a música.
0: Desterro de Altos, né?
7: De Marco em um barco à vela. Eu vou te buscar para me oferecer para todos os ouvintes, especialmente para você, para meu esposo e para me curtir.
0: Muito bem, Desterro. Um abraço, Desterro. Bom final de semana para o esposo e para a família toda aí, viu, Desterro? Um sabadão massa demais aí para vocês acompanhando aqui a Vez Cansate. Eita, fim de semana por aqui é bom, né, gente?
8: Boa tarde, Marcelo Macedo, que é o Idarlan de Coelho Neto, que estamos aqui na padaria fazendo pão. Queria pedir a música
0: padaria. Ferreira, Larissa. Obrigado a vocês aí.
8: Oferecer pro Feitosa, Adriele e Carol, beleza? Estamos aqui curtindo aqui, viu? padaria aqui.
0: Trabalhando aí, opa, turma boa na padaria, trabalhando e curtindo a Petis Campos Sati. Um abraço pra vocês aí. Eita, coisa boa! Valeu então. Oi, Rodrigues. Ô, Marcelo, manda uma música pra mim. Meu vaqueiro, meu peão da banda Mastruz com Leite pra gente aqui, Marcelo. Agora vamos tomar um sucozinho de caju, rapaz, com bolo frito. Bora, rapaz, é o lanche da tarde, né, Rodrigues? É suco de caju, produção? Suco de caju com bolo frito, é bom? Ora, se não é bom, é uma delícia. Obrigado, Vim, pelo convite, nosso amigo Rodrigues, chamando a gente pra tomar aquele suquinho de caju. Ei, rapaz, um sucozinho de caju geladinho é uma delícia, bom demais.
9: Boa tarde, Marcelo Macedo.
0: Boa tarde.
9: Pediu uma música.
0: Por não? Dona Lúcia e Santos, né?
9: Roberto Carlos, A Moça Limite. Me curti, aqui é a Lúcia do povoado Tijuca.
0: Tijuca?
9: De Alto Alegre do Maranhão.
0: De Alto Alegre do Maranhão, povoado Tijucas. Olha aí o pessoal da Tijucas aqui com a gente também. Alto Alegre do Maranhão, boa tarde vocês na Tijuca. Acompanhando a gente, aí fica bom demais aqui a nossa tarde com vocês do povoado Tijuca em Alto Alegre do Maranhão.
10: Boa tarde, Marcelo Macedo.
0: Boa tarde.
10: Que você rode a música do Amado Batista, Casamento Imundo. Pedi ontem com
0: esse Casamento Imundo.
10: Locutor, mas acho que não deu
0: não
10: tempo
0: tocou?
10: De rodar. Eu tô pedindo agora. Dê um alô pra mim, pra minha família, minhas amigas, pra todo mundo, pra você, pra sua esposa, todos que faz a rádio. Peço que você me atenda.
0: Bom demais.
10: Eu não ouvi a música.
0: Pois hoje a senhora vai ouvir, tá bom? Fica ligada na Verdes Campos Sat que vai dar certo, minha amiga. Olha, a gente tem vários pedidos aqui pra atender. Fica aí na sintonia que a sua música vai sair a qualquer hora. Tá bom? Tem vários pedidos aqui. Na medida do possível, a gente vai atendendo todo mundo com muita alegria na Rede Verdes Campos Sat. Tudo de bom! E a gente então vai seguindo. E agora tem ele, o Jorge Aragão. Coisa de pele, né? Vamos lá então curtir mais sucesso aqui no Salvadão.
11: Não é show não. Tô aqui só pra cantar um sambinha junto com vocês, tá certo?
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juntos então, meus amigos, até 5h30 aqui na rede de rádios Verdes Campos Sat, transmitindo para mais de 60 milhões de ouvintes, tá? 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Olha, as paredes são azuis. Isso, João Mineiro e Marciano aqui no Sabadão. Rapaz, aí é um clássico, né? Vamos curtir mais um grande sucesso aqui na Melhor Tarde. 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

sucesso, então você conferiu na Vez Cansante Alexandre Pires Necessidade. Quer dizer que o tempo acaba quando tá lá com amor? Ah, o tempo passa rápido, né, Alexandre Pires? Então tá bom. Agora 4:20, zona de Brasília, boa tarde. 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

Pra matar a saudade do cantor Hit, Menina Veneno, 1982, embalou toda uma geração aí o sucesso do Hit, da Verdes Calçados. E a gente vai seguindo agora, tem ele, Toninho Ferreira, e a música Larice, pra você que indicou e pediu aqui na melhor tarde do Brasil. Eita, sabadão, o melhor sabadão do Brasil.

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bom demais ter você aqui na nossa sintonia, curtindo só as melhores, né, gente? Aí o nosso sabadão fica recheado de muita coisa boa. Agora 4 da tarde, 39 minutos, hora de Brasília, e a gente vai seguindo e você continua participando. Manda aí o teu alô, manda o teu abraço, a tua mensagem para 86 994 47 50 82. Manda aí o teu abraço, o teu alô, fica à vontade na Vez Cansate, gente. O sucesso total é de vocês, é pra vocês. E a gente vai juntinhos, tá bom? Repetindo aqui o zap. Olha o nosso zap: 86 994 47 50 82. Pronto, e a sua mensagem vai chegar aqui pra gente, tá bom? 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Ei, amado, vamos lá então aqui no Sabadão.

0: meu amigo, tá aí o quente. Toca do Vale, na Verdes Campos Sat. Ok, então, agora 4:51, hora de Brasília. Boa tarde pra você ligado na mais popular do Brasil. Vamos mandar abraços agora, vamos lá. Você que tá aí mandando mensagens aqui no nosso zap, zap, zap. Prazer imenso, viu, gente? Boa tarde, feliz fim de semana pra todo mundo. Não chega pra lá nessa tristeza, rapaz. Não chega pra lá nessa tristeza. E vamos ouvir o programa Sucesso Total nas tardes da Verdes Campos Sat. Todo sabadão é assim. Vamos lá, então. Cadê o ouvinte? Boa tarde.
1: Boa tarde, Marcelo Macedo, apresentando o programa. Quero que você bote a música de Sérgio Reis, Menino da Porteira.
0: Menino da Porteira.
1: Pra toda a galera que tá vindo nesse momento. Fontan Sena, Miguel Sena. Pra Joaninha Costureira.
0: Dona Joaninha também.
1: Vai também para
0: certo.
1: A Dona Antônia Vieira. Vai também pro, pro João. Para a Dona Raimundinha. Aqui. Marcelo do cemitério.
0: Pronto, rapaz. Pois um abraço pra vocês e muito obrigado. Bom final de semana pra essa turminha boa. Cortina Verdes Campos Sat. É, pessoal. Bom final de semana. Rapaz, uma casa dessa pra fazer um almoço. Estande gente aí, produção. Ei, meu amigo, haja feijão. Haja feijão. Tá certo, amigão. Obrigado pela participação, pela audiência com a gente aqui, tá bom? É o seu João da Cruz. É o João da Cruz. Um abraço. Ô, Marcelo, boa tarde também. Tô aqui te ouvindo, Marcelo. É a Diana, no interior de União. Eita, um abraço pra você então, Diana, no interiorzinho de União, tá ligadinha na Verdes Campos Sat. Um abraço, obrigado pela participação aqui com a gente no programa, tá bom? Ô Marcelo, manda um abraço pra mim, rapaz, o Idegnon de Bacabal, Maranhão, grande Idegnon. Um abraço, boa tarde pra vocês em Bacabal, hein? Ô Marcelo, aqui é a Deise, tô aqui, Marcelo, em Granja. Ê Marcelo, tu sabia que todo mundo tá ouvindo a Verdes Campos Sat em Granja? Eu já tava sabendo disso. Agora você só fez pra me confirmar, tá bom, Deise? Um abraço pra Granja no Ceará.
2: Boa tarde.
0: Boa
2: a
0: tarde.
2: Next Campo não trabalha mais na...
0: Ah, trabalha.
2: Na rádio, não.
0: Ela volta na terça-feira, amigão. Tava de férias e ela tá voltando aí na terça-feira, tá bom, meu querido? Um abraço pra você.
3: Boa tarde, Marcelo Macedo. Gosto muito do seu programa. Gostaria
0: muito obrigado.
3: De ouvir qualquer uma música de...
0: Ah.
3: Fernando Mendes.
0: Fernando Mendes.
3: Aqui é a Angélica do Parque Brasil, Teresina.
0: Parque Brasil,
3: obrigada.
0: Angélica.
3: Eu ofereço para todos os ouvintes.
0: Obrigada, viu, Angélica?
3: Especialmente para todos de Regeneração.
0: Ah, o pessoal também de Regeneração. E a rádio pega muito bem lá em Regeneração. Muito obrigado, viu, Angélica? Um abraço pra vocês aí no Parque Brasil, na Zona Norte de Teresina. Ô, Marcelo, mandou aí uma música da banda Magníficos. É a Terezinha de Barras. Oi, Terezinha. Manda já já, viu, Terezinha?
4: Boa tarde, Marcelo Macedo. Aqui é a Cosmo, pela Sede Angelim, município de Esperantinópolis, Maranhão.
0: Esperantinópolis, né?
4: Este cara sou eu, com Roberto Carlos, só pra curtir.
0: Tá certo, então, Esperantinópolis.
4: Excelente tarde.
0: Você também, dona Cosma. Um abraço pra senhora bem apertado.
5: Boa tarde, Marcelo Macedo, rapaz. É Cadu Fizeiro, cantor aqui de Pastos Bons, Maranhão.
0: Pastos Bons. Faz,
5: é, duas músicas do Zezé. Pra mim aí, uma Amigo da Lua e a outra Fica Sua Escolha. Eu ofereço pra toda a galera aí que tá na escuta da rádio, especialmente pra você aí, viu? Um ótimo sábado aí, meu amigo. Ótima tarde.
0: Muito bem,
5: bom,
0: pra você também, muito obrigado pela participação aqui no Sucesso Total na tarde da Verdes Campos Sat. Tudo de bom, meu amigo. Um abraço pra você.
6: Boa tarde, Marcelo. É aqui a Márcia do Mafuá. Manda aí um abraço aqui pra todos do Mafuá.
0: A Márcia do Mafuá. Valeu, Marcinha. Um abraço pra você, minha querida. Obrigado pela participação aqui com a gente.
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0: Né, gente, é muito bom ter vocês aqui com a gente na Verdes Campos Sat. Agora tem Bruno e Marrone.

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7: Okay, então, Brasil, a gente vai seguir na tarde de sabadão, teu sábado com muito mais animação. Até 5h30, o Marcelão tá aqui, prontinho pra atender você de qualquer lugar do Brasil. É, gente, essa é a emissora que conquistou o país inteiro, né? O Brasil inteiro vai conectando na Verdes Campos Sat. A melhor companhia é aqui, né não? Agora tem um forrozinho. Meu vaqueiro, meu peão da banda Mastruz com Leite. Essa aqui, gente, é do volume 1. Um dos primeiros sucessos aí da Mastruz com Leite. Lá em 1992, 93.

Eita, gente, forrozinha da Nadivon com a cantora Marinês e o Zé Ramalho, a música Meu Cariri. Você sabia que na região do Cariri é composta por 29 cidades no Ceará? Pois é, rapaz, 29 cidades cearenses compõem aí o Cariri. Na região cearense, o nosso abraço e a Verdes Campsat está em expansão, viu? Vamos chegar em muito mais cidades aí, é para ficar pertinho de vocês no estado do Ceará. E região do Cariri, um abraço, gente. Muito obrigado pela audiência de vocês aqui no programa Sucesso Total. Olha, antes teve o Barquinho de Papel com Borba de Paula, Mastruz com Leite, Meu Vaqueiro, Meu Peão. 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Olha, vamos lá. A gente vai seguindo. Agora tem Aguinaldo Timóteo. A música A Praia.

0: Ok, então, tá aí a voz da cantora Núbia Lafayette, a música Casa e Comida, finalizando mais uma edição aqui do nosso programa, sucesso total, especial de sábado, gente, a palavra é gratidão. Obrigado ao nosso Senhor por mais uma grande semana. Muito obrigado a todos que ficaram com a gente até agora. Foi muito bom, não foi, gente? Esse sucesso total de sábado. O negócio aqui, minha amiga, é diferente. Valeu, Tirminha. Deixa eu mandar um abraço aqui antes de encerrar, rapaz.
1: Ei. Marcelo Macedo, que é o Bombom que tá falando.
0: Bombom.
1: Aqui.
0: Bombom.
1: Uma música aí da Mário Batista. Folha Seca, só pra me curtir.
0: Ô, Bombom, não dá mais tempo, mas muito obrigado, Bombom. A Maria José tá lá em Capitão de Campos, também tá ligada na Vez Campsat. Manda um abraço aqui pra... É o nosso amigo Mano, rapaz, tá em Lima Campos, Maranhão. Grande Mano, em Lima Campos, Maranhão. Valeu, gente. Um abraço, bom final de semana. Aproveita bem o teu final de semana, tá bom? Deus é maravilhoso demais, não é, gente? Deus abençoe cada um de vocês, dando muitas graças, muitas felicidades, muita paz no coração de cada um de vocês, ouvintes da mais popular do Brasil. 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Um grande abraço e até nosso encontro de amanhã, no domingo no clube, a partir de 8 horas da manhã. Valeu, gente, encontro marcado amanhã, domingão no clube é com a gente, tá bom? Eu conto com a sua audiência. E é como eu digo sempre, coloca Deus no coração e nada mais.
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1: Olá, eu sou Fábio Brito e estamos chegando pelo sistema de comunicação Verdes Campos Sat com o seu Rádio Notícia de hoje, a notícia que você precisa no seu dia a dia. E começamos com as informações nacionais. Olha, mais de 30 milhões de crianças e adolescentes no Brasil enfrentam riscos climáticos múltiplos, destacou uma análise recente do Fundo das Nações Unidas para a Infância, UNICEF. O estudo preocupa-se com os impactos do El Niño 2026 e 2027, especialmente para os 16 milhões de menores expostos a três ou mais riscos. Em 2024, para você ter uma ideia, eventos extremos como as enchentes do Rio Grande do Sul e a seca na Amazônia afetaram 1,17 milhão de estudantes, interrompendo aulas e serviços essenciais. A previsão de um El Niño forte aumenta a urgência de preparação. Dentre as ações recomendadas esse ano estão o fortalecimento da vigilância de doenças, a manutenção de redes de saúde e educação e a garantia de acesso ao saneamento básico, priorizando as regiões e famílias mais vulneráveis. E nesse dia 10 de outubro, o governo federal liberou o programa Gás do Povo e iniciou uma nova etapa de distribuição de vales conforme o calendário de pagamentos. No entanto, é bom dizer que nem todas as famílias recebem o benefício no mesmo dia. A liberação depende do número de integrantes de cada família e do ciclo de atendimento de cada cadastro. Por meio do programa, as famílias beneficiárias podem trocar gratuitamente o botijão de gás de 13 quilos em revendas credenciadas. Para participar do Gás do Povo, a família precisa atender a alguns critérios. Primeiro, deve ter inscrição no CadÚnico com dados atualizados nos últimos 24 meses. Além disso, a renda por pessoa não pode ultrapassar meio salário mínimo. O responsável familiar pode verificar a disponibilidade do benefício por três canais: site oficial do Gás do Povo, aplicativo Meu Social e portal Cidadão da Caixa. Olha, na próxima segunda-feira, dia 12, feriado de Nossa Senhora Aparecida, as agências de todo o país não terão atendimento presencial. Apesar do fechamento, os canais digitais e o Pix funcionam normalmente 24 horas por dia. Conta de consumo com vencimentos no feriado, como água, luz e telefone, poderão ser pagas sem acréscimo de juros ou multas na terça-feira, quando o atendimento será retomado normalmente. A Federação Brasileira de Bancos lembra que operações dependentes de compensação, como TEDs e boletos, serão processadas apenas no próximo dia útil. A entidade orienta a antecipação do pagamento de tributos e impostos para evitar multas. 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E segue o seu Rádio Notícia, agora chamando as informações de Teresina no Piauí com o Vanilson Brito. É com você, Vanilson.
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2: Muito bem, estamos falando direto da nossa central de jornalismo, Rede Verdes Campos Sat, em Teresina, no estado do Piauí, dando aqui continuidade ao seu Rádio Notícias. Cidades do estado do Piauí aparecem com frequência entre as mais quentes do país. Picos está entre elas. Quem vive no município sente os efeitos das altas temperaturas, não só na pele, mas também na respiração. Moradores da cidade se queixam das temperaturas altas e dos efeitos da baixa umidade do ar.
3: Tá mais quente, viu? Bem mais quente, alto vapor, né? Tá complicado. No meu caso, infelizmente, eu tô tratando uma tosse alérgica. A questão da temperatura com certeza tá influenciando.
4: Com certeza tá mais quente que os outros anos, mas dá pra superar, Mas tá mais quente, tá, com certeza.
5: Eu não tenho problema de falta de ar, mas a gente vê só por o período que tá da umidade do ar seca que a gente já sente sem mesmo ter problema. Desconforto, tipo coçando, irritado.
2: O calor não é o único fator que pode prejudicar a saúde respiratória. Um conjunto de combinações ambientais, como queimadas e a estiagem, exige atenção com o bem-estar. A otorrinolaringologista, doutora Francisca Madalena, fala sobre a reação do corpo diante dessas condições.
6: Nós estamos enfrentando aí altas temperaturas, baixa umidade e ainda as queimadas. Essa combinação, ela traz muito desconforto para nosso organismo, em especial para nossa árvore respiratória, né, para as vias respiratórias. Então vai haver um ressecamento. É uma sensação de nariz seco, garganta seca. É, no nariz nós podemos ter, inclusive, sangramento nasal, que não é raro durante esse período mais quente. Na garganta vai ter um desconforto, uma irritação, rouquidão pode aparecer, tosse. Então é um desconforto que todos terminam sentindo alguma irritação. Mas quem já tem patologias como rinite, sinusites, laringites, asma, vão sentir mais.
2: Em Teresina, uma operação integrada entre a Polícia Civil e a Polícia Militar do estado do Piauí foi deflagrada na região do Vale do Itaperu, na zona norte da capital, com o objetivo de combater o crime organizado. Como resultado da operação, tivemos 10 pessoas presas, suspeitas de ligação com a organização criminosa, 2 armas de fogo e munição também foram apreendidas, entorpecentes e dinheiro em espécie foram encontrados e contabilizados, além de veículos e diversos aparelhos telefônicos também foram apreendidos. A ação destaca a atuação conjunta das forças de segurança do estado do Piauí no enfrentamento à criminalidade. As investigações elas devem contribuir para esclarecer fatos e também identificar possíveis envolvidos. Ainda em Teresina, uma falha elétrica na estação de tratamento da Água Sul, a ETA Sul, que é responsável por cerca de 80% do abastecimento da capital, pode provocar interrupções temporárias no fornecimento de águas em diferentes regiões da capital neste sábado e domingo. De acordo com a concessionária Águas de Teresina, o problema foi identificado durante a madrugada. A concessionária realizou um reparo emergencial que exigiu o desligamento da estação por algumas horas. As zonas leste, sudeste e sul, além de parte da Zona Norte, podem ser afetadas nestes dias. Segundo a empresa, o sistema está em processo de recuperação e o abastecimento será retomado gradualmente. As agências bancárias de Teresina não terão atendimento presencial nesta segunda-feira, dia 12, que é feriado de Nossa Senhora Aparecida. Segundo a Federação Brasileira de Bancos, a FREBABAN, o atendimento será retomado na terça-feira, nas localidades sem feriado estadual ou municipal. Durante o feriado, os clientes poderão utilizar aplicativos, internet banking, caixas eletrônicos e outros canais digitais. O Pix funcionará normalmente. Já operações como TEDs, cheques e compensação de boletos serão processados no próximo dia útil. Contas de consumo como água, energia e telefone, com vencimento no dia 12, poderão ser pagas no próximo dia útil, sem juros ou multa. A regra, ela não vale para tributos e impostos, que devem ser pagos antecipadamente para evitar encargos. O concurso público unificado do Piauí realiza provas neste sábado e domingo, com 200 vagas distribuídas entre 9 órgãos estaduais. Ao todo, são 100 vagas imediatas e as outras 100 para cadastro de reserva, com salários iniciais que variam de R$ 3 a R$ 13 mil reais. As avaliações ocorrem em Teresina, Parnaíba, Picos e Floriano. No sábado, fazem provas candidatos aos cargos da Agresp, Ceplan, Setur, Fundação Antares pela manhã e do Detran na parte da tarde. Já no domingo será a vez de inscritos para vagas da ADAP, SADA, SAF e SASC. Segundo a Secretaria da Administração do Piauí, o concurso teve pouco mais de 7 mil inscritos. Os candidatos devem conferir o seu local de prova e seguir as orientações previstas no edital. 3 adolescentes tentaram fugir do Centro Educacional Masculino, unidade socioeducativa administrada pela Secretaria da Assistência Social, Trabalho e Direitos Humanos, a SASC. A fuga Ela aconteceu na tarde desta última sexta-feira, 9 de outubro. Eles foram localizados e reconduzidos ao local pouco tempo depois. Segundo a SASC, os jovens chegaram a pular o muro da unidade. A equipe de educadores identificou a fuga e iniciou buscas nas proximidades do centro. Ainda conforme a secretaria, os três adolescentes foram encontrados e levados de volta à unidade em menos de 15 minutos após a tentativa de escape. 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E agora você segue o seu Rádio Notícias com mais informações com Adilson Carlos.
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7: Muito bem, Vanilson, obrigado pelas informações. Vamos agora aos destaques da Central de Jornalismo Verdes Campos SAT aqui na cidade de Barras Norte do Piauí. Internos do sistema prisional de Esperantina participaram das provas do Exame Nacional para Certificação de Competências de Jovens e Adultos em SEJA 2026. As avaliações ocorreram dentro das unidades prisionais e foram destinadas à certificação do ensino fundamental e do ensino médio. Em Esperantina, 54 internos realizaram as provas no primeiro dia, enquanto outros 31 participaram do exame na quarta-feira, voltado para o ensino médio. Em todo o Piauí, aproximadamente 3.728 pessoas privadas de liberdade participaram da avaliação neste ano. A aplicação foi realizada pela Fundação SES Gran Rio nas unidades prisionais. O número de participantes superou o registrado em 2025, quando 3.562 internos foram inscritos. De acordo com Geuséria Cavalcante, diretora de Humanização e Reintegração Social da Secretaria da Justiça do Piauí, o crescimento acompanha o trabalho preparatório desenvolvido nas unidades. Os participantes que alcançarem a pontuação mínima exigida poderão obter a certificação correspondente, ampliando a oportunidade de continuidade dos estudos e reintegração social. 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E 7 pessoas foram presas durante a Operação Cidade com Deus, realizada pela Polícia Civil em Parnaíba, no litoral do Piauí. A ação investiga 10 suspeitos de envolvimento com o tráfico de drogas, principalmente na região do bairro Santa Luzia. Segundo a polícia, estão sendo cumpridos 10 mandados de prisão e 15 mandados de busca e apreensão. 3 investigados ainda não haviam sido localizados e continuavam sendo procurados pelas equipes. A operação é resultado do aprofundamento de uma investigação anterior, durante a qual foram apreendidos drogas, armas de fogo e munições. Conforme a Polícia Civil, a análise de dados de celulares apreendidos permitiu identificar novos suspeitos e reunir indícios sobre a possível existência de uma associação criminosa organizada para comercializar entorpecentes. A ação busca avançar nas investigações e responsabilizar os envolvidos, respeitando os procedimentos legais. As diligências continuavam após as primeiras prisões, com o objetivo de localizar os 3 suspeitos restantes e cumprir os mandatos judiciais expedidos. As notícias segue agora direto de Campo Maior, no Piauí, com Eduardo Silva.
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8: Aqui é Eduardo Silva, da Central de Jornalismo em Campo Maior, cidade da região norte do estado do Piauí, para mais um boletim informativo. Olha, hoje viemos falar sobre 2 pontos. Vamos refazer novamente aquela cobrança de um poste que caiu no meio da rua, aqui na rua Antonino Freire. Pois é, Os moradores que residem na região, cansados de esperar, resolveram retirar o poste do meio da rua. E agora o poste está em cima aqui da praça, né? E agora a prefeitura deve fazer a remoção desse poste, depois que os moradores fizeram a remoção do poste do meio da rua para para cima, né, da praça aqui em Campo Maior, na região norte do estado do Piauí. A gente vai acompanhar de perto até que esse poste realmente seja removido e que a população que utiliza a praça possa realmente ter de volta esse espaço, não ter esse poste quebrado em cima da calçada da praça. A gente acompanha de perto essa solicitação que já foi encaminhada, inclusive, para a Prefeitura Municipal de Campo Maior. Ainda falando sobre queimadas, o número de queimadas em Campo Maior também cresceu muito, principalmente nas cidades vizinhas a Campo Maior, tem sofrido muito relacionado aí a queimadas. Muitos focos de incêndio já foram registrados nas regiões aqui de Campo Maior, Nossa Senhora de Nazaré, Cocal de Telha, essas cidades também têm sofrido, principalmente queimada nas imediações, às margens, né? Melhor dizendo, da BR-343. Boa parte dessa quantidade de mato que fica às margens da BR ressecou. E às vezes o motorista ali, descuidado, talvez, né? Não vendo a questão do perigo que é a questão de bagana de cigarro. É uma das hipóteses que o Corpo de Bombeiro está atribuindo essa questão desses focos de incêndio às margens da BR-343. É as pessoas com hábito de fumar e de soltar, né? Jogar a famosa bagana de cigarro no encostamento da BR, que acabou ocasionando vários pontos de focos de incêndio, levando aí muita destruição nessas imagens, inclusive interditando a BR-343 sentido Campo Maior, quem vai sentido ao litoral do estado do Piauí. E aí as autoridades sempre pedem para que você tenha mais, principalmente você que é fumante, você que é caçador, tenha mais prudência com relação ao uso do fogo, né? Ao uso também, o descarte da bagana de cigarro nessas regiões, para que não possa realmente ocasionar incêndios de grandes proporções. A guarnição do Corpo de Bombeiro foi instalada recentemente em Campo Maior e se juntou também junto, né? O município de Campo Maior já tem uma brigada de incêndio e agora esses dois aí trabalhando junto para que possa dar uma resposta melhor à população que tanto sofre com essas questões de queimadas aqui na região norte do estado do Piauí. 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As informações continuam com os nossos colegas que estão ouvindo a gente e trazendo informações das demais regiões.
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9: Boa tarde, amigos do Rádio Notícias. Aqui no Maranhão, dois homens com mandados de prisão em aberto foram presos na manhã de ontem, sexta-feira, dia 9, durante uma operação integrada das forças de segurança na Grande São Luís. As capturas ocorreram nos municípios de Raposa e São Luís. Em Raposa, um homem de 21 anos foi preso para cumprir pena de 10 anos de reclusão por estupro de vulnerável. De acordo com a justiça, ele abusou repetidamente de uma adolescente que engravidou e teve um filho aos 13 anos. A condenação foi mantida pelo Tribunal de Justiça do Maranhão. Já no bairro Ponta do Farol, na capital maranhense, foi preso um homem de 45 anos, condenado por crimes como organização criminosa, estelionato, furto qualificado e receptação, entre outros. Somadas, as penas chegam a 15 anos e 6 meses de prisão. Após as capturas, os dois foram submetidos aos procedimentos legais e deverão ser encaminhados ao sistema penitenciário. 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E um homem de 48 anos foi preso na tarde da última quinta-feira, dia 8, no município de Matões, no Maranhão, por suspeita de descumprimento de medida protetiva de urgência. A ação foi realizada pela Polícia Civil como parte da Operação Mulher Segura. Segundo a polícia, havia um mandado de prisão preventiva expedido pela vara única da comarca de Matões. O investigado teria desrespeitado uma determinação judicial que o obrigava a manter distância da ex-companheira. A prisão foi efetuada durante diligências da Divisão de Inteligência e Captura, vinculada à 18ª Delegacia Regional de Timó. Depois de ser detido, o homem foi encaminhado à Central de Flagrantes de Timó, onde foram realizados os procedimentos legais cabíveis. A ação integra as medidas de enfrentamento à violência contra a mulher e de fiscalização das decisões judiciais de proteção às vítimas. E agora vamos a São João dos Patos, também no Maranhão, de onde o nosso colega Messias GF8 tem notícias da sua região. É com você, Messias.
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7: Ok, seu Milton, muito obrigado pela sua participação e vamos com informações aqui da Central de Jornalismo de São João dos Patos, dentro do Rádio Notícia. Olha, um líder de organização criminosa identificado como Luiz Fernando Costa, conhecido como Hebraico, ele foi preso, suspeito de homicídio de Josué Silva Oliveira, ocorrido no dia 10 de setembro deste ano, no assentamento Conquista da Lagoa, na zona rural de Açailândia. A investigação aponta que Luiz Fernando atirou 24 vezes contra a vítima. Segundo a Delegacia de Homicídios e de Proteção à Pessoa DHPP de Açailândia, o investigado é apontado pelas autoridades do Amapá como uma das lideranças de uma organização criminosa e estava foragido. Imagens de câmeras de segurança registraram a ação criminosa. Pelas imagens foi possível identificar que o executor utilizava uma caminhonete Chevrolet S10 de cor branca. Após o crime, o suspeito fugiu por estradas vicinais em direção ao Pará e chegou ao município de Dom Eliseu. Na ocasião, ele chegou a ser perseguido pela Polícia Militar do Pará, mas conseguiu fugir. Durante a ocorrência, a placa da caminhonete usada na fuga foi identificada. Com a placa do veículo ADHPP de Açailândia, conseguiu identificar o proprietário da caminhonete utilizada no homicídio. A delegacia representou pela prisão preventiva do investigado e pela realização de buscas em endereços relacionados a ele. Durante as investigações, foi constatado que havia contra o investigado um mandado de prisão expedido pela Justiça do Amapá pelos crimes de organização criminosa e tráfico de drogas. O delegado Francisco Rodrigues disse que a Delegacia de Homicídios realizou levantamentos investigativos relacionados ao assassinato e reuniu elementos que apontaram Luiz Fernando como autor do crime. Na última segunda-feira, as equipes localizaram o investigado enquanto ele trafegava pela BR-010 nas proximidades do posto Chapadão, em Açailândia. A abordagem resultou no cumprimento do mandado de prisão preventiva relacionado ao homicídio e também na efetivação da ordem judicial expedida pela Justiça do Amapá. 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E agora vamos com informações do esporte, com ele, o garotinho Emanuel Lucas, aqui na programação da Rede de Rádios Verdes Campos Sat.
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10: Muito obrigado, Messias, trazendo as informações direto aí da nossa central de jornalismo de São João dos Patos, no estado do Maranhão. Trazendo agora as informações do esporte, sempre no oferecimento do Óleo Santa Helena. 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Bem, meus amigos, fim da novela, né? O Vasco vai mandar aí a semifinal contra o Boca Juniors na Copa Sul-Americana no dia 20 de outubro no estádio do Maracanã. A decisão foi publicada na noite da última sexta-feira. Após 12 dias de tentativas pelo estádio, entre ações na justiça, tutelas e declarações, o Vasco finalmente conseguiu a liberação para mandar essa partida importantíssima aí pela Copa Sul-Americana contra a equipe argentina no estádio, né? O Maracanã foi a prioridade do Vasco durante todo esse tempo. O clube entrou aí com ao menos 3 ações formais na justiça nos últimos 10 dias tentando essa liberação, mas sofreu aí com a resistência da dupla Fla-Flu, que administra o estádio e argumentava sobre as condições do gramado para ser contra a realização do jogo, mas conseguiu a liberação da justiça carioca. Lembrando que o Vasco, né, tentou consultar alguns estádios para realizar essa partida, consultou a Arena da Amazônia, o próprio estádio Nilton Santos, que foi uma recusa do técnico Pedro Emanuel no último meio de semana, após vitória no clássico contra a equipe do Botafogo. Enfim, infelizmente, aí a equipe do Vasco conseguiu aí o seu final feliz de mandar esse jogo importantíssimo aí de sua temporada no maior palco do futebol brasileiro. Também até consultou o estádio Mané Garrincha, mas agora o Vasco vai ter aí se preparar para este grande duelo que vai acontecer no estádio do Maracanã, valendo vaga para a grande decisão em Barranquilha no dia 21 de novembro. Falando agora da Ponte Preta, né? Porque a crise na Ponte Preta segue sem fim. Agora, dessa vez, a Ponte Preta, além de ter sido rebaixada para a terceira divisão com 7 rodadas de antecedência, além da crise financeira que atinge a equipe campineira, a Ponte Preta foi condenada pela justiça a pagar uma dívida com uma padaria. Olha só, a justiça condenou a equipe campineira a pagar uma dívida de mais de R$53.200 com a padaria da cidade, localizada próxima ao estádio do clube, e que entrou com a ação contra o clube por falta de pagamento desde maio do ano passado, em relação a serviços prestados no fornecimento de alimentos. A Ponte Preta chegou a contestar não ter prova do recebimento dos mercadores durante a apresentação, apenas as notas fiscais, sem os canhotos de entrega, mas a decisão do juiz Bruno Gonçalves Mauro Terra, da 5ª Vara Cível da comarca de Campinas, é do fim de setembro e dá razão às alegações dos advogados da padaria, né? Então aí o magistrado concedeu ao clube a justiça gratuita ao ser convencido do grave comprometimento de suas receitas e também determinou que, em virtude do regime centralizado de execuções, a cobrança deverá ser submetida pelo juiz centralizador para que o pagamento observe o plano de credores. Tá bem? E é mais um capítulo aí dessa crise sem fim que vive a equipe da Ponte Preta. Em uma entrevista recente, né, o diretor jurídico do Alvinegro, José Henrique Espécie, definiu o cenário do clube como de quase insolvência, ou seja, uma falência, né? Uma equipe tradicional do futebol brasileiro, que já disputou o final sul-americana lá no ano de 2013, agora vive esse drama. O clube que foi campeão nacional no ano passado, né? Ganhou a terceira divisão e que agora vive essa crise sem fim, né? Vive também o momento aí de definição da questão da SAF, que até agora não teve resultado, e o clube corre o sério risco de deixar de existir. Falando agora do Santos, porque o Santos sofreu aí mais 3 novos transfer bans, isso por conta aí de não pagamentos, né, com o treinador Pedro Caixinha, também com auxiliares. Isso aconteceu nessa sexta-feira, e as proibições de contratar jogadores estão em vigor por conta de dívidas do clube com o técnico português e também com os auxiliares Pedro Malta e José Pratas. Ao todo, o clube possui atualmente 4 transfer bans ativos. Todas as sanções valem por 3 janelas de transferências. O Santos já havia sido punido na última quarta-feira por uma dívida com também preparador de goleiro José Francisco Belman Gonzalez, também integrante da comissão de Pedro Caixinha. Ao todo, os 4 processos não possuem mais condições de recurso, já que o clube foi condenado pela Corte Arbitral do Esporte em todos eles. São cerca de R$15 milhões a soma das pendências dos processos. O treinador português comandou a equipe da Baixada Santista em 16 partidas e foi demitido em abril de 2025. Não houve um acerto para o pagamento de sua multa rescisória e nem da sua comissão técnica. Em setembro, o clube já havia sido condenado a pagar o valor integral aos ex-funcionários. Santos até chegou a tentar um parcelamento amigável, mas, magoado com a forma como foi tratado, Pedro Caixinha nem sequer abriu conversa, recorrendo de forma rápida às esferas cabíveis. E a CBF divulgou o calendário, né, do futebol brasileiro para 2027. A novidade é que tanto o Brasileirão das séries A, B, C e D vão parar por conta da Copa do Mundo Feminina, que vai acontecer em solo pátrio no mês de junho. Com isso, a Copa do Brasil vai começar no dia 6 de janeiro e vai até o dia 5 de dezembro. Os campeonatos estaduais vão ser disputados do dia 10 de janeiro até o dia 7 de março. A Supercopa Rei terá sua decisão em final única no dia 24 de janeiro no estádio Mané Garrincha. A Série A do Campeonato Brasileiro começa no dia 27 de janeiro e vai até o dia 1º de dezembro. A Série B começa no dia 20 de março e vai até o dia 27 de novembro. As Copas Regionais, Copa Verde, Copa Sul-Sudeste e Copa do Nordeste começam no dia 24 de março e vão até o dia 13 de junho. A Série C vai do dia 4 de abril até o dia 31 de outubro e a Série D começa no dia 4 de abril e vai até o dia 12 de setembro. Portanto, meus amigos, essas são as informações do esporte. Eu volto aí trazendo muito mais notícias aqui dentro do Rádio Notícias para você em uma outra oportunidade. Um forte abraço e você segue aí com a programação normal da sua rede de rádios Verdes Campos Sate.
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Meu compadre, eu cheguei, já tô por aqui. Hoje é sabadão chegou, eu estou por aqui, sabadão chegou. E a gente aqui animando o nosso comecinho de noite, 6:07. Olha, você sabe que aqui a gente tem todo prazer de levar aquele forrozinho bom, aquele forró que você gosta, aquele forró que todo mundo quando cai nele dança pra valer. Mas antes disso, quero dar uma boa noite e pedir licença para entrar na sua casa e saudar com carinho, benção vovô, benção vovó, que essa benção me traga felicidade e que traga também para você. 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Eu sou o compadre Irlândio Farias e chego com alegria, paz de espírito e muita energia boa para abençoar sua noite. Falo direto da Rede Rádio Verdes Campos Sat para todo o Brasil e para o mundo via internet. Está no ar o Terreiro da Fazenda, na Rádio do Vovô, da Vovó, na Rádio do Amigo Caminhoneiro e todos os meus irmãos camponês, que é o homem do campo, o lavrador, que sempre dá essa audiência maravilhosa pra gente. E o Terreiro da Fazenda é assim.

0: Já tá no ar mais o Terreirão da Fazenda. Hoje é sabadão, final de semana. Olha que coisa boa ter a sua companhia, não é? Você participa, você pede o seu forró, manda o seu vídeo pro 86994475082. Você em qualquer lugar, tá no interior, tá na localidade, qual é o estado, qual é a cidade, hein? E você está mandando esse vídeo? Mande, pode mandar, que a gente tem todo prazer. Além de botar lá na TV Verdes Campos, a gente vai colocar aqui também, não é? No Terreirão, lógico. Vamos botar aqui no Terreirão da Fazenda. Manda o seu vídeo, manda o seu áudio e fique à vontade, meu compadre. Você que nunca participou, pode participar também. Você tá onde, hein? Ligue não, mande um áudio, manda um vídeo. Olha, compadre Irlande, eu tô aqui na localidade, é a primeira vez que tô participando, é aqui no estado, ou da Bahia, do Piauí, do Maranhão, do Rio Grande do Norte, não é? De Sergipe. Manda o seu vídeo, manda o seu áudio, não é? Então a gente fica muito agradecido, muito obrigado. Nós somos uma rede de rádios, não é? Diferenciada das outras, não somos melhor do que ninguém, somos apenas diferentes. Onde você estiver, a gente está pertinho de você, coladinho. A gente só toca música sem ser duplo sentido. Duplo sentido a gente não toca, não adianta. Mas aquele forrozinho das antigas, aquele forró pé de serra, pode deixar que o compadre Irlândio faz essa festa maravilhosa onde você estiver. Tá bem? 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Tudo isso e muito mais durante toda a nossa programação. Porque o Terreirão já está no ar. O Terreirão vai começar. O Terreirão já começou? Então pode chamar aí que a gente bota aqui é para escatitar, compadre. A rocha!
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0: Eita! E hoje, dia 10 de outubro de 2026. Quem tá aniversariando aí, hein? Parabéns a todos os aniversariantes. Os aniversariantes dessa data, dia 10 de outubro de 2026. Cadê os parabéns, produção?
1: Parabéns, parabéns, parabéns pra você.
0: E pra começar bem, a gente começa com o Caninana do Forró. Eita, se não for por amor, como é que vai, hein? Tem que ser por amor. Oi? Dá-lhe, Caninana. Segura, oi? É, meu povo do Brasil. Com mais de 150 afiliadas espalhadas nesse

Latino. Rapaz, valeu, Diógeno, aí toca sanfona, viu? Pense. E Diógeno Júnior. Oh, rapaz, que maravilha. Que... Eita, aí toca sanfona porque sabe, não é? Hein? Oh, mas é bom. 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

0: Que música! Rapaz, é bom demais, não é? Eita, forrozinho bons. Três, aliás, o trio nordestino no Terreirão da Fazenda. Vamos pro intervalo comercial e daqui a pouquinho a gente volta com muito mais sucesso. É rapidinho, segura aí.
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0: 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Olha que coisa boa! É ter a sua companhia! Vamos falar com a nossa audiência? Vamos saber se o povão já tá aqui? Quem é que tá aqui? Vamos lá, bote aí. É, olha, no mínimo, pessoal, um minuto, tá bom? Vamos lá. Oh, mas é bom. Aí, para lá, lá, lá, lá, lá, lá, lá, lá, lá, lá, lá, lá, lá. Hein? É, aqui é assim, não é? Vamos lá, vamos falar com nossos ouvintes dentro do nosso terreirão da fazenda. Quem é que tá com a gente, hein?
1: Boa noite, meu grande amigo Irlande Faria.
0: Boa noite.
1: Fala aqui, Raimundo Nonato Vicentino Menezes, ao lado da companheira Maria Lopes da Silva, aqui do bairro Anitta Ferraz. Eu queria mandar um boa noite aí para meu grande amigo Fernando Silva Lapada e a dona Delci. Mandando também uma boa noite aí para o Francisco Meme e a dona Trindade, lá na Vila São Francisco. Eu pediria que você botasse aí uma música aí do Luiz Gonzaga. Fica sob o seu critério, viu? Um abençoado final de semana, amanhã é domingo, segunda-feira é feriado. É dia de Nossa Senhora Aparecida. E prossegue os festejos aqui de Nossa Senhora Aparecida, aqui no bairro Anitta Ferraz. Passa uma visita a nós aqui, compadre.
0: Ô, oh, rapaz, pai. Olha aí, Anitta Ferraz.
1: Festejo de Nossa Senhora Aparecida aqui no bairro Anitta Ferraz, aqui, que encerrará na segunda-feira com a grande procissão. Nossa Senhora.
0: Nossa Senhora Aparecida. Aparecida.
1: Eu volto com vocês do estudo número 1 aí. Qualquer uma música do Luiz Gonzaga fica sob seu critério.
0: Obrigado, compadre. Boa noite, Irlande Farias. Gostaria de ouvir a música Moinho d'Água, trio nordestino. Estou na floresta com a família inteira ouvindo o programa Terreiro da Fazenda. É a Maria Moraes. Obrigado, Maria. Um abraço pra você. Olha aí que coisa boa, não é?
2: Boa noite, Irlande Faria.
0: Opa!
2: 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Irlande Farias, para você, eu dou nota mil. Irlande Farias, eu te peço a música do camarão, é peixe bom. Eu ofereço essa música pro Kaique, pro Luca lá na Bela Vista, lá o povo do Luca. E eu ofereço também pro Serrinha lá no Recanto. E a Juliette, a mulher do Recanto, a mulher do Serrinha. E eu ofereço também lá no Tony Margarida, lá no Monte de Bol.
3: Meu amigo Nilson, rapaz, quanto tempo, não tá você, não tá me dando grande abraço.
2: E muito bem, eu, obrigado, Irlande Faria.
0: Valeu, compadre! Vamos lá!
4: Boa noite, Irlande Farias. Aqui quem fala é Irene, esposa do Raimundo Cunha, agente de venda dos produtos de F8, diretamente de Campo Maior. Quero mandar minha boa noite para todos que clientes F8 de Raimundo Cunha e Irene. Que Deus abençoe a todos e a nós e a cada um deles. Um abraço. Mandar minha boa noite para a dona Elizabeth e seu Manuel no assentamento Val Vermelho. Dona Teteia e seu Abedias na localidade de São Luís. Seu Silvestre no Cariri. Dona Francisca no assentamento Tatu. Seu José Félix, seu Mundico, seu Cecília no Mandubé 2. Seu Cristina e dona Doraci. Seu Chicão, seu José Oliveira no bairro de Fátima. Deputado da Paraíba, em nome dele, para todos os caminhoneiros. Seu Raimundo de Castro e Dona Floriza, na Fazenda Bom Viver, São Luís, Capitão de Campos. 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
0: Valeu, Irene, obrigado pelo carinho. Vamos lá, bota o povão.
5: Oi, compadre Silane, boa noite. Eu sou boa a filha do Morro
0: Vermelho. Oi, comadre.
5: Hoje eu quero pedir a música Boneca de Pano para me oferecer pro Francisco, a Candinha, o Bruno, o seu de Assis e toda a sua equipe, para você. E uma boa noite e um abraço.
0: Olha, um abraço, tudo de bom. Boneca de Pano, rapaz. Bota a voz do trio nordestino. Já tá aí, produção? É na voz do trio nordestino, viu? Oh, Boneca de Pano, bom demais. É o quê? Já tem aí? Ah, tá. Beleza, daqui a pouco a gente toca ela, viu? Quem é, produção? Quem é que tá aí? Bota aí, bota o povo pra falar. Nonatil Fiales C10? Nonatil, boa noite!
6: Ah, boa noite, Lando Faria, rapaz. Aqui é o Nonatil Fiales C10 Alce Piauí, meu amigo aqui em Alce, na rua Cândido de Almeida, onde você vai encontrar toda a linha da marca GF8 aqui próximo, o Colégio Marido Barbosa, Lando Faria. Dando aquela boa noite para o nosso amigo cliente aqui, seu Zé Vigia, rapaz. Boa noite, seu Zé Vigia, rapaz. Boa noite, dona Inês. É, mora ali no bairro Tranqueira, na rua Max Parente, onde o seu Zé Vigia e a dona Inês tem um mercadinho ali, rapaz. Também aqui o meu amigo é o seu Baiano, rapaz. Boa noite, seu Baiano. Boa noite, dona Francisca do seu Baiano. É, e o neto, dona Francisca, seu Baiano e seu Baiano, ali no bairro Carrasco, em Alce, Piauí, lá em Faria. É, ligado no terreiro da fazenda. Meu amigo Ló, rapaz. Boa noite, meu amigo Ló. Lá no Canto Alegre, municipal da do Piauí, rapaz. É nosso amigo cliente, o Ló tá ligado no terreiro da fazenda, na Vez de Capitade.
0: Vai no Cantalegre, municipal do Piauí, rapaz. É nosso amigo, o Ló tá ligado, o terreno da fazenda, na frente da paz. Valeu, Lolatinho, um abraço. Quem é que tá aí, produção?
7: Olá, meu compadre, boa noite. Estamos todos aqui reunidos ouvindo o programa Terreiro na Fazenda. Um abração aí para você, tudo de bom e que Deus nos abençoe. Aqui é Francisca Souza, de Duque Bacelar.
0: Opa, Francisca, obrigado, minha comadre. Ela é agente de venda dos produtos de F8 também, não é? Quem é que tá aqui? Vamos lá.
8: Boa noite, meu amigo Islane Farias. Aqui é Antônio Pereira, de Caiadeiras, Paraíba. Hoje eu gostaria de ouvir uma música de Flávio José, qualquer uma delas aí que você colocar. Oferecer a todos que estão na audiência do seu programa.
0: Obrigado, meu compadre, a todos vocês em Cajazeiras, na Paraíba, ligado com a gente aqui no Terreirão da Fazenda. Olha, ele que é Flávio José, não é? Flávio José, daqui a pouco a gente toca o Flávio José. Ô, rapaz, um abraço para vocês em Cajazeiras, na Paraíba, né? Cajazeira. Só gente boa, um abraço todo especial para todo esse povão querido que acompanha sempre o nosso Terreiro da Fazenda. Vamos lá, bota. Tem mais ouvinte aí, produção? Tem mais ouvinte? Bota aí, vamos lá.
9: Boa noite, compadre Grande Faria.
0: É o jogo do peixe, rapaz. Terreiro da Fazenda.
9: Eu quero que você bote a música aí, o chapéu de palha oferecido aí para toda a galera que tá ouvindo, aqui pro Dozinho Alves Floriano, vai pro Cícero Malaquim Socorro, vai pra Sargento
0: Cícero. Qual é, compadre? Sargento
9: Netão, vai aqui pra Lucelano.
0: Qual é a música lá?
9: Toda a galera que tá ouvindo, aqui pro Dozinho Alves Floriano, vai pro Cícero Malaquim Socorro, vai pra Sargento Cícero, Sargento Netão. Vai aqui pra Lucelano, Davi, Darlene, Mitael. Vai também pra dona Amiguinha, para o João. E vai pra toda a galera que tá ouvindo aqui nesse momento. E aqui diretamente da capital da manga para todo o Brasil. Este amigo de vocês, João do Peixe, é com vocês, João de Faria.
0: Oh, obrigado, João! Olha aí, rapaz, o João é gente boa demais, não é? Um abração pra ele, gente fina, rapaz. Ô, João, só pra repetir aí qual é a música que o João pediu aí, produção, deixa eu ver aqui rapidinho no começo.
9: Boa noite, compadre Grande Faria, apresentando mais um programa, o Terreiro da Fazenda. Eu quero que você bote a música aí, Chapéu de Palha, oferecido aí pra toda a galera que tá ouvindo.
0: Chapéu.
9: Eu quero que você bote a música aí, Chapéu de Palha, oferecido aí pra...
0: Quem é que canta Chapéu de Palha, produção? Vê bem aí pra mim, por favor, aí. Hein? É, se tiver a gente toca, né? Eu conheço Cigarro de Palha, né, do Luiz Gonzaga. Hein? Olha, beleza, aí você procura aí, você me fala. Hein? É o que, produção? Ah, tá bom, aí você me diz aí, tá bom? Um abraço! Olha! Eu conheço Chapéu de Palha também, mas é sertanejo, né? É moda de viola, que é o modão, não é? É. Olha, vamos aqui, compadre, vamos aqui falar. É o quê, produção? Ah, tá. Tem mais ouvinte aí? Bota aí.
10: Fala aí, meu compadre Lão de Faria. Boa noite. Compadre, eu quero você mandar um alô aí para meus irmãos lá, que estão lá no Parque Alvorada. Eu estou aqui no bairro Redenção, ouvindo aqui a Verde de Campos Sate.
0: Opa!
10: Terão da Fazenda com José Domingo aqui, no bairro Redenção. Eu queria que você botasse a música aí dos Brasas do Forró. O nome parece que é Irreverência.
0: Ah, Irreverência, sei qual é.
10: Coloca essa música aí pra nós aí, viu? É muito boa ela. Valeu, Luiz Pereira.
0: Valeu, compadre. Um abraço.
10: Um abraço lá pro menino lá, o Erasmo e o Riba, viu?
0: Olha aí, tá ligado com a gente no Terreiro da Fazenda.
10: Valeu.
0: Valeu, compadre.

0: compadre, mas é bom. É o Terreirão da Fazenda. Que maravilha, não é? É o Terreirão da Fazenda. 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Agora são, 6h58 no Terreiro da Fazenda. Quero abraçar também a todos os nossos ouvintes que estão ouvindo a gente lá em Manaus, no Amazonas, Tocantins também. Um abraço para você no Rio de Janeiro, São Paulo, Santa Catarina, Curitiba. Pessoal que tá ligado com a gente também em Brasília, pessoal em Goiânia, Goiás, o pessoal também que tá ligado com a gente no estado do Maranhão, pessoal no Piauí, Ceará, pessoal também ligado com a gente, o vovô e a vovó, sabe aonde? Lá na Paraíba, Rio Grande do Norte, Sergipe. Olha, é tanta gente, não é? Muito obrigado, meu povo, pelo carinho que você nos dá sempre em sintonia com a maior rede de rádios do Brasil. Essa é a rede de rádios Verdes Campos SAT. Nós não somos melhores que ninguém, sempre eu digo isso. Somos apenas diferentes, levando essas músicas que você já não ouve há tanto tempo, mas que aqui no Terreiro da Fazenda você ouve forró pé de serra, forró das antigas. Aqui a gente toca para você o que você gosta de ouvir, o que não fere seu ouvido, não é? Músicas maravilhosas para ser recordado, papai, da mamãe, do vovô, da vovó. Aqui é assim, é o Terreiro da Fazenda, na companhia do Irlândio Farias. Volto já já, depois do intervalo comercial. Segura aí.
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0: 7 horas, horário de Brasília.
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Cidade. Eita, que coisa boa, hein? Esse aí, você sabe, é Rastapé, forró universitário, é bom demais. Agora são 7:09 no Terreiro da Fazenda, e aqui o sucesso não para, continua.

0: Rosinha, o chinelo dela, o chinelo dela. Olha, deixa eu ver, falar agora com a Luciana, GF8, lá de Alto Alegre, no Maranhão. Luciana, boa noite.
1: Boa noite, Ismael Farias, sou a Luciana, GF8, aqui de Alto Alegre, no Maranhão. 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Quero pedir a música do Luiz Gonzaga, Asa Branca, e oferecer para todos que estão ouvindo o Terreiro da Fazenda. 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Um abraço, Irlande Farias.
0: Olha aí, obrigado, Lu, você que tá ligado com a gente, um abração todo especial, tá bem? Continue com a gente aqui no Terreirão da Fazenda. Deixa eu ver quem é que tá aqui.
2: Boa noite, meu amigo Hernande Farias. Aqui quem fala aqui é seu Amadeu, do povoado Santa Teresa, Timon, Maranhão. Gostaria de pedir a música do Luiz Gonzaga, qualquer um do Luiz Gonzaga é daquelas boas. Pra oferecer pra minha mãe ali na Veneza. Município de Campo Maior, a minha irmã Francisca, o meu tio Expedito, que essa hora já estão lá, de rádio ligado. E gostaria de oferecer para todos que ouvem aí o programa Verdes Campos Site.
0: Um abraço, tudo de bom, daqui a pouco a gente toca a Casa Branca.

Esse é o Luiz Gonzaga, o rei do Baião. Ô, rapaz, olha que forrozinho bom, hein? Como é que tá aí, compadre Jailton? Lá no Marquês, acompanhando o nosso Terreirão da Fazenda. Um abração pra ele. É, não perde. Um abraço pra comadre Maria Barroso, também lá em Vajota, comadre Fátima, o compadre Lorival. Tão ligadinho com a gente. Forte abraço pra vocês. Continue fazendo essa festa.

maravilhosa. Olha aí que coisa boa, não é, compadre? Isso é que é bom. Isso é que é legal. Um abração todo especial para vocês. Ligadinho. Lorival não perde, não, nem a Fátima, não é? Tá ligadinho com a gente lá. Um abraço todo especial para eles. Olha, também quero mandar um alô aqui pro Luiz do Vale. Luiz do Vale, um grande abraço para você, meu compadre. Tudo de bom. A comadre Maria, já falei. Mandar um abração aqui também para a minha comadre, rapaz, gente boa, não é? A Maria Júlia, filha do compadre Jailton, ela também, sempre quando tá com ele, tá ouvindo lá o terreno da fazenda. Um abraço, compadre Jailton, tudo de bom. Jailton Barroso, não é? Não perde o nosso programa lá no Marquês, gente boa. Na luta, ele chega cedo lá, não é? Chega cedo no trabalho, tá lá. Criado no interior, cabaré bom, cabaré trabalhador, compadre Jailton. Um abraço aí pra você, compadre. Hein? Diz que ele é bom na carne, ele retalha a carne, faz tudo. Um abraço. Tudo de bom, compadre. Olha, também que tá ligado com a gente, um abraço todo especial para esse povão querido que acompanha o nosso programa, é o Milton. Milton, um abraço para você, tá ligado com a gente lá em Piripiri, ligadinho aqui no Terreirão da Fazenda. Ô, rapaz, isso é bom. Um abraço para vocês também, ligadinho com a gente. 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

0: Pouquinho depois do intervalo comercial. É rapidinho, segura aí.
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0: você, sempre tocando música bonita. Aqui é assim, compadre, não é? Deixa eu abraçar aqui todo esse povão que está acompanhando o nosso programa. Obrigado pela sintonia. Você em Piripiri, você que está em Campo Maior, você que está em Demerval Lobão, um grande abraço para todos aí ligadinho com a gente. Quem é que está aqui? Vamos lá.
1: Boa noite, doutor Farias.
0: Olha o Messias. Aí é o Elias.
1: A casa que o vovô morou da felicidade para oferecer para a família Fonseca, Verônica da sua terra, Luiz Paulo de Lagarça, Margarida lá em Natal, Ana Luísa, Maria Eduarda, Vitória, minha sobrinha Vitória Lobo Maravilha, Ravi Davi e Cláudia de Fólio, Lília da Vila Sete e Carol Fonseca, Cheu Márcia e Mércia e Carol Fonseca, Jane Almeida e Rita lá em São Paulo, e Patrícia de Sorocaba, Leila e também Josi Fonseca e Margarida lá em Natal. Obrigado, doutor Farias.
0: Olha aí, obrigado, meu compadre. Cadê o meu compadre? Bota ele aí, o Miguel Sena.
2: Boa noite pra ela, Faria, que é o Miguel Sena, bebê, um Jesus aqui. Contato 81-6-09-07. Vou escrever um forró pé de serra aí do Rio Nordestino. Felicito para o compadre, a Cozinha Sossego, a Joinha Costureira, Profitonho, Zuzo, Janguru, lá nos Quadros, Dona Gilda também, Natal, Pé de Francisco, Satisfeito também, Vila Velha, né? E os mais que estão ligados aí pela simpatia, Salão Dourado, e o Piezão, que ele. É pancada de audiência também, não perde o programa. Né?
0: Valeu, compadre, um abraço. Olha, mandar um abração aqui também para os nossos amigos Getil Soares. Guimarães está ligado com a gente lá na Bahia, na cidade de Ipiaú, na Bahia, no Bairro Novo. Olha, obrigado, viu, compadre, pelo carinho. Continue com a gente. Quem é que está aqui? Vamos lá. Tem mais ouvinte aí com a gente, produção? Continue com a gente. Ah, tá. Estão ligados aí no terreirão da fazenda. Olha, tudo de bom. Manda um abraço aí pro Oliveira, compadre. Tô aqui em Timon, ligado com você. Ô, Oliveira, obrigado, hein, pelo carinho. Tudo de bom. Manda um abraço aí pro Oliveira, compadre. Ah, olha aí, rapaz. Um abraço todo especial e continue aqui no Terreirão da Fazenda, fazendo essa festa maravilhosa. É o povão ligado no Terreirão da Fazenda.

0: Olha aí, que maravilha, não é? É o terreiro da fazenda fazendo essa festa ficar bonita. Aqui é assim, compadre. Que maravilha, não é? Pense no forrozinho bom, hein? Olha, vamos mandar um alôzão aqui pro povão que tá ligado com a gente. Vamos falar aqui, quem é que tá aqui, produção? Vamos lá, deixa eu ver aqui. Solta o áudio aí.
1: Boa noite, Alan. Boa noite. Passa limão com mel. Toma conta de mim. Sou eu, Anaildo.
0: Opa, compadre Anaildo.
1: Tô te ouvindo todas as noites.
0: Um abraço, compadre. Tudo de bom, obrigado pelo carinho da audiência a todos vocês. Hein? Toma conta de mim. Daqui a pouquinho a gente toca. Obrigadão aí pelo carinho. Já tá o quê, produção? Já tem, tá aí ligado com a gente também, tá? Pois um abração pra ele. Ô, rapaz, gente boa, não é? Gente da gente. Pois um abração. Tudo de bom. Olha, deixa eu ver quem é que tá aqui. Vamos lá, produção, bota o povão pra falar. Opa, solta o áudio aí, vamos lá.
2: Boa tarde, galera da Rádio Campo Sarte, passando mais uma vez, beleza, aqui de Buriti. Pena que a ajuda de vocês, pra você divulgar, pode ser rapaz aí, beleza, rapaz, desde domingo.
0: É daqui de... Ah, tá. Ah, mas não tá aparecendo, não entendi. Ele desapareceu, foi, compadre? Aonde foi? Olha, desaparecido desde domingo. O último contato dele foi em São Luís, no Maranhão. Informou que pegaria o ônibus às 7 horas da noite, às 19 horas. Está voltando de Minas Gerais. Se você viu ou tem informações, entre em contato com a família ou com a polícia, né? É o telefone do Maranhão, o 9855. Não, é 98 DDD 985591740, né? Tá aí, tá dado o recado. Um abraço, compadre. Obrigado pelo carinho. Olha, quem é que tá aqui? Produção, bota mais ouvinte aí. Tem mais ouvinte pra falar com a gente? Solta o áudio aí, vamos lá.
3: Boa noite, meu compadre Irlando e Faria. Boa noite para você e todos os ouvintes da Rádio Verde Campo Sarte, a rádio da vovó e do vovô e do irmão caminhoneiro. Passando para mandar uma boa noite para meu compadre Zé Borges, seu Antônio Silá, lá no bairro Bom Sucesso 3, meu primo Neguinho lá na Rua Z, bairro Sarnês. E para toda a minha família, para todos aqui de Coelho Neto, e para todos os maranhenses, e para todos os brasileiros. Aqui quem fala é o compadre Gordo de Coelho Neto, Maranhão.
0: Ô, compadre Gordo, um abraço!
4: Boa noite, meu compadre Faria. Mariano, rapaz.
0: Olha o compadre Mariano, rapaz.
4: Estou aqui na espera dela aqui, do Sapo da Lagoa. E da peru, peru, peru, e a cantiga da peru é uma só, coisa boa é mora na roça. Mas quando chove, só fica contente, a terra anima a gente com toda a animação. Mande ela pra mim hoje, é meu compadre, o Mariano aqui. Está, só aguardando aqui.
0: Olha aí, ligadinho com a gente. Obrigado, compadre. Sapo na Lagoa. Quem é que canta esse Sapo na Lagoa? Hein, compadre? Que nem sapo na lagoa, né? Eu acho que tem o quê? Tem o Jacques do Pandeiro? Acho que o Jacques do Pandeiro, né? Oh, rapaz! É cantiga do sapo, então é sapo da lagoa. Um abraço, compadre. Vamos lá, bota o povão, é o povão ligado no terreirão da fazenda. Olha, boa... Mande aí, compadre, um abraço para Maria Brito, do Tamanduá, em Miguel Alves, no Piauí, ligado no programa. Põe Mastruz com Leite, né? Opa, um abraço, compadre, tudo de bom. Aqui só deu boa noite, não é? É a comadre Zilmar, a comadre Zilmar e família, não é? Comadre Zilmar, pode escrever aí, comadre Zilmar, um abraço, essa família maravilhosa, não é? Olha... Tá onde? falando de... É 8-5, é no Ceará, não é? No Ceará. Então eles vão gravar um áudio, mandar daqui a pouquinho a gente manda uma alusão pra eles. Vamos lá, compadre, bota forrózinho pra gente aí. Se tem forró, é com o Irlândio Farias aqui no Terreirão da Fazenda. Cadê o Luiz Gonzaga? Daqui a pouquinho eu boto ela todinha depois do intervalo.
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0: Agora, 8 horas, horário de Brasília.
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Olha aí, hein? Que coisa boa! Olha, vamos falar também aqui, mandar um abração todo especial para os meus amigos que estão ligados com a gente. O Tadeu está acompanhando lá em Monsenhor Gil. Tadeu, um abraço para você. Muito obrigado pelo carinho da audiência. Olha, falar também aqui. 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Obrigadão aí a todos do Comercial Nogueira, que sempre está acompanhando o nosso programa, sempre ligado com a gente, também assim como a Linde Magazine, não é? 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Gente boa, não é? Sempre acompanhando o nosso Terreiro da Fazenda, não perde. 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Olha, um abração, compadre. Tudo de bom para você, compadre Fernando Veras. Gente boa. Não perde o nosso Terreirão da Fazenda, tá sempre ligado com a gente, né? Todo dia ele acompanha o nosso programa. Um abração para ele e tudo de bom, meu compadre. 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Valeu, Gemerês, brigadão aí pelo carinho, não é? 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Um abração para ele também, sempre ligado com a gente, acompanhando o nosso Terreirão da Fazenda. Hein? Ô, rapaz! Gente boa, não é? Gente da gente acompanhando a gente. Quero abraçar aqui, mandar um abraço todo especial também
O compadre Valmir, rapaz, Valmir da Casa do Motor lá em Campo Maior, tá ligado com a gente. Compadre Valmir, um abraço pra você, compadre. Obrigado aí pelo carinho da audiência, tá bom? Gente boa, não perde o nosso Terreirão da Fazenda. Ele e família estão lá ligadinho com a gente. Vamos lá, compadre, vamos botar forrozinho pra nós aí? Quem é? A ele? Então bote aí, vamos lá.

0: ainda tem ainda muito. Quem é que tá aí, produção, hein? Deixa eu ver aqui. Oi, boa noite! Opa! Vou mandar aqui. Não é? O pode falar com 86994-35. Cadê, produção? Bote aí. 86994-35-5382. Não é? Bote aí, não é? Bacana, beleza. Quem é que tá aí? Deixa eu ver aqui.
1: E é humilde. É na locada.
0: Cadê? Volta aí,
1: boa
0: produção.
1: Boa noite, meu compadre. Aqui é humilde. É na locada.
0: Oi, humilde.
1: De Alto Longar. Gostaria de ouvir um forrozão bem agitado do Antônio Cearense. Só pra mim mesmo aqui curtir, que eu tô deitado aqui no Alpine.
0: Eita, rapaz, tá lá no Alpine. Daqui a pouco a gente toca, tá bom?

0: toma conta de mim. Eita, que música, hein? Lidona, depois do intervalo comercial, a gente volta. Segura aí que é rapidinho.
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forrozinho aí, bom danado, hein? Esse aqui, meu amigo, dá pra chinelar, dá pra rochar, hein? Pense no forrozinho bom. Eita, rapaz, parece com o interior, não é? Aquele folezinho de sanfona, meu amigo, vai que vai. Beleza. Olha, é tudo de bom. É o terreiro da fazenda. 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Eita, mas é bom, né, produção? É uma maravilha. Vamos lá, então, a rocha aí. Cadê o Jacques do Pandeiro?

0: Zé Bocoiti ouve essas músicas bonitas, não é? É maravilhoso! Olha, deixa eu falar aqui também. 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Essa aí é porreta. Quem é que tá aqui, produção, hein?
1: Maria, pai, bote aí um forrozinho pé de serra pra nós ouvir. Eu quero oferecer pra minha mãe e meu irmão que estão ouvindo aqui dentro. Boa noite, compadre. Compadre, rapaz, bote aí um forrozinho pé de serra pra nós ouvir. Eu quero oferecer pra minha mãe e meu irmão que estão ouvindo aqui dentro do carro.
0: Olha aí, tão ligadinho com a gente. Um abraço.

0: Pai, você. Compadre, amanhã nós estaremos ao vivo pela TV Verdes Campos, canal 123, a partir das 10 horas da manhã, direto lá do Pesque Pague, do Resort Hotel Cajuína Náutico Clube. Eu aguardo você, tá bem? Amanhã, a partir das... Hein? 10 horas da manhã. Estaremos lá fazendo essa cobertura maravilhosa ao vivo pela TV Verdes Campos, canal 123. Eu vou estar lá e eu quero contar com você, tá bem? Quero contar com você amanhã, se Deus quiser, a partir das 10 horas da manhã. Se ligue aí na TV Verdes Campos, no canal 123, 123, e a gente vai se encontrar amanhã, não é? A partir das 10 horas da manhã. Eita, batendo aquela prosa maravilhosa com os pescadores que vão estar lá, com os sócios também. E segunda-feira, dia das crianças, estaremos lá também fazendo essa cobertura maravilhosa para você através da TV Verdes Campos, canal 123. Um grande abraço. Benção vovô, benção vovó. Benção papai, benção mamãe. Por aqui a gente vai finalizando o Terreiro da Fazenda, que volta na segunda-feira, não é? Feriadão, Dia das Crianças, dia 12 de outubro. Obrigado, Senhor, por mais um dia. Que o Senhor nos dê saúde e nos proteja sempre. Em nome do Pai, do Filho, do Espírito Santo, amém. Que Deus nos abençoe. Vem aí a oração do Pai Nosso, em seguida a nossa programação. Valeu! Brasil.
1: Olá, amigos. Quem fala aqui é Franli. Quero dizer o seguinte: para você ter êxito na fé, você precisa ter fé. Se você não tiver fé, você não vai ter êxito. Saiba de uma coisa, que um dos melhores remédios, melhor antibiótico, é a fé. Você quer que dê certo sua fé? Se concentre, levante as mãos para cima, se encoste em qualquer, numa parede, em qualquer coisa, e peça a Deus aquilo que lhe interessa. E tenha fé. Se você fizer isso, vai dar certo, vai dar certo. Quem está falando aqui é Franli. Essa oração foi feita aqui na sede da Rede Rádio Verdes Campos, com todos os funcionários daqui da rádio. Todos nós fizemos com fé, pedindo para que você tenha saúde, nossos ouvintes, nossos queridos amigos. Então, só quero lhe dizer para você, tenha fé e reze conosco esse Pai Nosso.
2: Pai Nosso que estais nos céus, santificado seja o vosso nome. Venha a nós o vosso reino, seja feita a vossa vontade, assim na terra como no céu. O pão nosso de cada dia nos dai hoje. Perdoai as nossas ofensas, assim como nós perdoamos a quem nos tem ofendido. E não nos deixeis cair em tentação, mas livrai-nos do mal. Amém.

0: Rogai por nós, pecadores, agora e na hora de nossa morte. Amém.
1: Esse Pai Nosso e Ave Maria é um oferecimento da família da Rede de Rádio Verdes Campos Sat e suas afiliadas. Para todas as pessoas que estão nesse momento passando por situação difícil nos hospitais, com a Covid ou com outras doenças. E também para todas as famílias que estão sofrendo porque perderam seus entes queridos. Rogamos a Deus que Ele console cada coração sofredor nesse momento tão difícil nas nossas vidas. A família da Rede de Rádio Verdes Campos Sat e suas afiliadas têm a certeza que juntos vamos passar por tudo isso e sair do outro lado mais forte.
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